0: Flamengo pode superar o Palmeiras antes da Copa, que é a meta do Flamengo. Heraldo, esse gol demorou a sair, mas foi muito merecido.
1: Que gol bonito, né? Que gol bonito. Passe do Léo Ortiz, a percepção do Emerson Royal na primeira intervenção dele, antes que a bola tocasse no chão, ele já fez o passe para a área. E o Carrascal foi de uma inteligência rara. Tá vendo que o goleiro não pode se preparar para defender, porque ele pega. Ele de primeira girou o corpo e também com a bola no alto, meteu forte de canhota no meio do gol. Belíssimo gol do Flamengo.
0: Tá aí, galera! E a bola volta a rolar. Ela vem outra vez agora para o domínio do garotão do meio do campo do Grêmio. Vai apanhar. Apertou no Niega. Tocada pelo Everton Araújo na zaga do Flamengo. Léo Pereira apanha a bola e empurra para Léo Ortiz. Bate de pé direito para o Grêmio. Flamengo vem então para Luiz Araújo. Mete o pé e vai embora. Capricha, garotão. Capricha para o Megão. Faz a virada na ponta canhota. Queria o toque. Era pro Varela. Deu errado. A quem da linha onde ele estava? O Grêmio pega. Sobre agora, o Grêmio vai ter que partir mais, Geraldo, porque levou o gol. Não dá pra ser conservador, ficar nada na retranca, defendendo, que não há o que defender.
1: Não tem mais o que defender. Defender agora é defender a própria derrota por poucos gols. Ele tem que sair pra jogar e certamente vai dar espaços pro Flamengo. Eu acho que o Jardim podia fazer uma outra modificação, botar o Cebolinha aberto lá no lugar do Lino pra usar a extrema. Quanto mais ele abrir o campo agora, abrir os espaços da defesa, melhor será para o Flamengo para construir gols.
0: Fala, Heraldo, e quem vai ser o craque do jogo? 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Desce o Flamengo de novo por Emerson Royal. Cruza a bola na entrada da grande área. Opa, quando o Carrascal chuta, chutou a sola. Voltou a bola, o Flamengo ainda domina. Continua rolando bola. Volta para ficar dominada pelo Varela. Ele quer parar para atendimento ao companheiro.
2: É, o Penido, por que o árbitro lhe deu vantagem? Só que no momento em que dois jogadores do Flamengo estavam caídos no gramado. Na minha percepção, não há vantagem quando você está com dois jogadores a menos. E o Pedro reclamou isso, advertido com o cartão amarelo. Pedro amarelado por conta dessa reclamação. Flamengo 1-0, placar Gastrogel.
3: Detalhe, Penido.
0: Qual?
3: Olha aqui, com a ajuda aqui do nosso Vinícius Gama, do 11º, que é o Botafogo, até o Corinthians, 16º. Todo mundo tem 18 pontos, Penidaço.
0: É, então com essa aí o Grêmio entra na zona de rebaixamento, né? Ao levar o gol.
4: É isso, Penido. O Grêmio abre a zona do rebaixamento. Tem 17 pontos ganhos no Brasileirão e com 18 pontos. Botafogo, Atlético Mineiro, Internacional, Santos, Vasco e também o Corinthians.
0: É uma pia. Gente pra caramba. Com a mesma pontuação. Bom, vamos acompanhar. O recomeço do jogo, na verdade. Tá ainda parado. 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Flamengo, bola, Mengão desce, vem de novo, pinta aqui no Tupi, dá tratos, a bola e bota no terreno. Rolando para o Flamengo, que ganha o jogo por 1-0, gol do Carrascal. Bota no chão, leva pro Mengão. Bota a bola pra rolar, galera. Carrascal aos 22 do primeiro tempo. Abriu o placar do segundo tempo. Abriu o placar pro Flamengo. Depois de massacrar e insistir. E o goleiro Everton fazer verdadeiros milagres. Flamengo ganhando o jogo. 1-0. Carrascal tem a bola. Vai fazer a virada. Luiz Araújo se apresenta pelo lance. Pede, recebe, toca na direita. Empurra na meia agora. Vem o Emerson Royal. Empurrou na frente. Soltou o Jorginho. Procurou Pedro. Vem pela ponta canhota. Tenta parte da marcação. A zaga do Grêmio veio pra cima dele, devolveu pro Jorginho, mandou pro Royal na entrada da grande área, outra vez a Luiz Araújo, ginga, passa o pé em cima da bola, ilude a marcação contrária, devolve a bola para o domínio do Everton Araújo, procurando o Lino, faz a infiltração, enfia a bola, empurra a defesa corta, cai no Amuso, vai tentar a virada, manda a bola na ponta canhota, Amuso, camisa número 9, dominou a bola, parou, prendeu o motor no terreiro, rolou pro Vieira e saiu jogando pelo meio do campo, entregando, procurando o Gabriel Peck, ele vai fazer o troque da bola. Gabriel Meck já virou, já soltou a bola, voltou para zaga recolhe, o Grêmio atrasa. Oi, pintou gol por aí, Vinícius Gama conta por aqui.
4: Benitaço em São Januário, Vasco abre o placar. Jogadinha do Puma Rodrigues e também do Thiago Mendes. Gol do Thiago Mendes, Vasco 1, Atlético Paranaense 0. Vasco oitavo colocado, agora com 20 pontos, informando Vaca Burger.
0: Falou, bom resultado pro Rio do Pedro, toca uma bola maravilhosa pro Carrascal e a defesa atira. Pedro também é garçom, hein, Coelho?
2: É, só que faltou um Pedro para receber o passe do Pedro, né, Pedro? O Carrascal, ele acertou aquela bela finalização, só que agora faltou aquele traço do camisa 9, ele perdeu justamente na passada, tropeçou no próprio pé, caiu estabanado com o defensor do Grêmio, que agora vai ao ataque. Flamengo 1-0, placar Medi Levinson.
0: Grêmio aí, mas a bandeira tá subindo lá e marcando uma saída pela linha lateral. 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E vai entrar o Bright White.
3: É, o Bright White entra no lugar do Sete Pavon. E no lugar do Amuso, entra o colombiano Enamorado 99. O Enamorado 99 no lugar do 9, Amuso. E o Bright White no lugar do número 7, Pavon. 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
0: Enamorado. Enamorado. É... uma nova troca, 99, né?
3: 99, ele tem 27 anos e é atacante, querido.
0: É, e anda no lugar do Amuso, que também é atacante, né? Enamorado é mais uma tentativa do técnico Luiz Castro, que tá vendo seu time ir para o, nesse momento, no Z4. A bola volta, rolar o Grêmio, faz o novo domínio, bota a bola na ponta direita, vai partir, jogando a arena do Grêmio, e o Grêmio dançando, indo pro Z4 com o placar do momento. Flamengo 1-0, e tá barato, hein? O gol foi do Carrascal aos 22 minutos com a camisa número 15. Flamengo constrói muita jogada, o Grêmio agora tenta também fazer das suas, arma a jogada, por intermédio do jogador, que era o Gabriel Meck, virando para a ponta canhota, tentando tocar, Paulista cruzou na área, tentativa é feita, ataque é ver total, chegou cortando o Emerson Royal e botou para lateral, a bola vai embora e coisa e tal, e aí ele vai bate, lance manual, entregando bola pro domínio do garotaço, cai Paulista, chutou, bateu nele, saiu a bola, lance lateral pro Flamengo, Luiz Araújo já vai tomando a posse da bola, quem vai ser o mortinho em campo, galera? Sempre tem um vacilão, o cara que não entrega nada não, e eu vou perguntar pra ele, o Sinaf tá pago? 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A bola volta a rolar, vem de novo pra Léo Ortiz, trabalha pelo Flamengo, levanta pra altura da linha central do gramado, bloqueia o Grêmio na cabeçada, manda pra intermediária, Pedro recompõe pelo Flamengo, faz a matada, bota no terreno, parte, vem o Mengão, vem pro campo de ataque, bota a pilha na canhota, vai se estruturando por intermédio do jogador, que é o Samuel Lino, devolver pro Pedro Lino, ele deu errado, o Pedro estava centralizado, ele mandou na meia esquerda com
2: ele. É, ele deu aquele passe pro Pedro passar em profundidade, enquanto o Pedro na meia lua aguardava a bola no pé, posse do Grêmio, Flamengo 1-0, placar açaí atacadista.
0: 1-0 pro Mengão, Mengão é queridão, tem um jogo de atraso, depois tem um confronto direto com o Palmeiras, ganhando Flamengo passa, pode virar tranquilamente antes da Copa, antes da parada. Flamengo joga 30 de maio, o último jogo antes da Copa pela 18ª rodada com Curitiba, os demais jogos serão 31, Flamengo joga dia 30, teve o jogo antecipado para sábado, a bola volta, vem para conta, canhota, um passe de letra, vai chegar o Varela, vai dividir a zaga com ele, ganhando o lance, limpando, chutou, bateu no Varela, uma bomba dada pelo Gustavo Martins, saiu a bola, bateu no Varela, é Grêmio bola, Wellington.
3: É isso aí, bola, então é do Grêmio que sai jogando, 1-0 Flamengo, placar Sinaf Seguros.
0: Hoje, a Tupi pontou Botafogo 1, Atlético Mineiro também 1 com o garotinho José Carlos Araújo, e o Cabral empatou com o Botafogo que perdia. Aos 45 do segundo tempo, Botafogo 1, Atlético Mineiro também 1, garotinho José Carlos Araújo na rua deu barulho, comentou com reportagem do Thiago Veras e do Sérgio Guimarães. A bola volta, vai pro campo de ataque e vai levando por intermédio do garotão da 52, é o Everton Araújo pelo Flamengo, bota a bola no terreno, dividiu com o Caio Paulista, driblou na primeira, ganhou no segundo, perdeu no terceiro, vem o Caio Paulista, rechaça de qualquer maneira, manda o Flamengo, redoma, dá a testada na bola, caindo para Luiz Araújo na entrada da grande área.

0: tentativa para o Pedro, tem o zagueiro na frente, chutou, bateu no beck. A bola volta, vem Luiz Araújo, batalha, posse de bola pelo Flamengo, apertou, viu o Carrascal, chutou o adversário, é falta. Parou geral, o homem tava lá, viu, parou, marcou em cima do Noriega. 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Ortiz a dominar a bola com o chamado no ar.
1: Só um detalhe para você, Heraldo, observar: o Flamengo está demorando em média 3, 4, 5 segundos para recuperar a bola quando perde a posse. Não me lembro de ter visto isso num jogo grande contra grande.
0: É verdade, tá mordendo bem mesmo, hein? A mordedura tá com o dentinho afiado.
2: Isso tá levando o Flamengo a ter quase 80% de posse de bola num jogo contra o Grêmio dentro da arena do Grêmio.
0: O que não é pouco, não, galera. Vem aí o Mengão. Toca a bola. Vem pra Samuel Nino. Ponta canhota. Faz o domínio. Prende a bola. Para botando o terreno. Atrasa um pouquinho o jogo. Deixa agora ele tá colocado o garotão da camisa número 4. É Léo Pereira. Dominou, virou pra Emerson Royal na ponta direita agora. Voltou. É um jogo na frente pro Luiz Araújo. Tinha que cruzar a bola. Acho que ele desequilibrou. Enfim, bateu uma bola para a defesa fácil do goleiro. 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Mengão, vem de novo. Pedro domina a bola, mas só tem ele contra 5 do time aniversário. Tocado Pedro Caio.
1: Sem a bola, hein?
0: Vamos lá, que o Vini tropeçou na sombra?
1: Não, ele tomou ali um sarrafo do Noriega. Acho que foi um pescoção, Pedro. O Pedro tinha a bola ali, tomou sem bola do Noriega. Não sei se eles já tinham se encontrado antes, mas o Noriega acertou a camisa 9 do Flamengo por trás ali na região da cabeça. O Pedro tá caído no gramado, certamente para tentar forçar algum tipo de revisão. A beira do gramado, rapaz, a situação do Grêmio estava complicada. Presta atenção nesse detalhe, Pedro. Leonardo Jardim conversa com o Bruno Henrique de la Cruz. Tá bom ou quer mais?
0: Jesus Maria José. Heraldo, que pro Grêmio tá ruim, pode ficar pior.
2: Pois é, mas eu não seria a melhor opção que eu acho, não. Deveria usar o Cebolinha para abrir o jogo pela ponta esquerda. Ele tem jogada de velocidade. O lado esquerdo do Flamengo continua pouco operante. Melhorou um pouquinho porque o Varela foi para lá e ele tá indo ao ataque. É um jeito dele atuar ofensivamente. Ele vai botar o Bruno Henrique certamente no lugar do Pedro. A menos que seja no lugar do Lino. Acho o Lino cansado, errando passes que não errava no começo.
0: Eu tô achando que o Lino cansou. Aparentemente abriu. Tá lá com a gravatinha vermelha. Que partida tá fazendo Varela, hein, Heraldo?
2: Excelente partida. Mais uma, né?
0: Mais uma. Volta a dominar a bola o Flamengo. Tá na zaga, Léo Ortiz. Ele faz o lançamento cumprido em diagonal na ponta canhota. Carrascão na cabeçada. Devolve a bola para o Luiz Araújo. Vira de novo para a ponta esquerda. Flamengo penetrava, chegou a zaga do Grêmio. Atrasando a bola. Goleirão vai pegar. O Everton,
1: dois segundos mais o domínio.
0: Bota no terreno, bola, passe pequenininho. Vem outra vez agora onde está colocando o garotaço. Camisa do meio direito. É Léo Ortiz. Ele domina. Põe no chão. Vira a jogada outra vez agora. Pro ataque do Flamengo. Na chegada do Léo Pereira. Vira para a ponta canhota. Pega pela ponta esquerda. Domina Varela. Volta pro Léo Pereira. Prende a bola. Bota no chão. Está abandonado. O Everton Araújo pediu. Ele prefere Luiz Araújo. Toca a bola. Vem para frente. Vai tocando, caminhando. Procurando evolução. Não. Então vai para a devolução mesmo. Atrasa um pouquinho a jogada. Vai ter um time em campo daqui a pouquinho. O Heraldo Leite vai apontar e eu vou perguntar o sinal. Tá pago. Flamengo ataca, vem cruzamento de bola pro Pedro, dentro da grande área. Matou, botou no peito, botou no chão. Zagueiro tira, dá um quinto, chuteira nela. Faz um corte, ela cai dominada. Por intermédio do Varela, faz a matada, bota no terreno, toca para Léo Pereira. Ele vai se infiltrando. Caminhou pelo Mengão, procura combinação. Triângulo na canhota, mete bola, Carrascão. Volta o jogo, toca no fundo, chega do Nino, devolve. Outra vez agora para Jorginho. Apanhou a bola, dominou. Tá do lado Luiz Araújo, mas tá muito marcado. Ele prefere devolver para Léo Pereira. O Flamengo toca a bola, envolve o Grêmio, gasta o tempo também. Isso também convém ao Flamengo. Às 9h18 da noite, hora certa, Tupi, para você. É hora de se ligar no tempo no placar da campanha do Flamengo, desceu de novo, vem pela ponta canhota, bola rolada, entrada da área, chegou de primeira, vem pro domínio do Luiz Araújo, forçou a barra, tem a marcação contrária do Noriega, tenta se desvencilhar dele, volta o jogo, fica pro Flamengo de novo na sombra, por intermédio do garotaço da 21, faz o domínio, bota no terreno, caminha, capricha, evolui, solta na frente, recebe a bola na devolução, outra vez agora onde está colocado o garotaço Everton Araújo pelo meio do campo, ele muda o jogo na direita, manda de primeiro, tocou pro Royal, invadiu, é a chance de mais um, meteu a bola, era pro Pedro, bate no meio do caminho, no Vieri, vai embora, vai pra fora. Esticou, não perdeu Gustavo Martins antes. Se a bola chega no Pedro, então ele e o goleiro, era só chutar pra rede. Fala aí com ele.
1: Aí é letal, né, Pinedo? Não tem o que fazer. Essa bola pro Pedro sozinho. Agora, que pecado. Flamengo trocou passe por 2 minutos, tanto que só agora. De La Cruz e Bruno Henrique são autorizados a entrar. O Pedro vai ser sacado, tá saindo com a camisa número 9 pra entrada do Bruno Henrique. E o De La Cruz está entrando no campo de jogo com a camisa número 18 para a saída do Carrascal. Então De La Cruz na vaga do Carrascal, Bruno Henrique na vaga do Pedro. Flamengo, me permita, goleia por 1 a 0, placar do Gastrogel.
0: É, realmente, podia estar 5, 6, tranquilamente. Bom, então sai o Pedro e não sai o Nino. Entra o BH, mas o BH vai...
2: Acabou.
0: O BH vai ficar centralizado, pelo que parece, né, Heraldo? Pela formação assim, aí.
2: É, vai ficar ali centralizado, no lugar do Pedro, mesmo em posição do Pedro. Opção do técnico. O time tá cansado também, né? Marcou muito, teve predomínio o tempo inteiro, e agora tá trocando passes, gastando tempo para manter a vitória.
0: Flamengo 1-0, terminou o quê, Vinícius Gama?
3: O primeiro tempo em São Januário, Vasco vai vencendo o Atlético Paranaense por 1-0. Gol do Thiago Mendes, informando o Superbet.
0: Quando o Flamengo volta para o Nick, gravou pela ponta canhota, meteu a bola na boca do gol, fechou o ataque, Luiz Araújo para fora! O Flamengo perde a chance de ampliar o placar. Luiz Araújo recebeu na linha da pequena área. Bateu por baixo, ela subiu, a bola vai embora, a bola vai para fora. Ô Coelho!
1: Destaque para o Bruno Henrique, que abriu na ponta esquerda, confundiu a zaga do Grêmio, e o Pedro, enquanto esteve em campo, não teve uma bola dessa sem afeição. Luiz Araújo recebeu, perdeu um gol feito na linha da pequena área, segue Flamengo 1-0 para cara sair atacadista.
0: É, esse é o detalhe, ela não chegou, esse melzinho na chupeta, pro Pedro chegou agora, Luiz Henrique não aproveitou, vem o Flamengo, deu novo pela ponta canhota, Bruno Henrique driblou primeiro, driblou segundo, levou no fundo, meteu cruzado. Na boca do gol, salvou a zaga, voltou a bola pro Everton Araújo, mesmo bateu na zaga, desvia, rebate a zaga do Grêmio, desespero e no sufoco. Vai ter craque do jogo já já, craque Amoedo, Heraldo Leite vai apontar, ar-condicionado com pronta entrega e preço imbatível na Amoedo, Amoedo da construção, a devoração, a bola volta, o Grêmio domina, parte bem, fazendo o levantamento, Flamengo 1-0, o placar é magrinho, mas a vitória é grandona, mantendo isso aí, Heraldo, faltando 1:15 para acabar o tempo regulamentar. Claro que o árbitro deve aumentar o prazo de validade no segundo tempo, mas se o Flamengo sustentar a vantagem que tem, tá bom pra caramba, porque são 3 pontos.
2: É, agora tem muita atenção para evitar a bola vadia, né? O Grêmio vai tentar qualquer coisa aí para impedir a derrota.
0: O Atlético Mineiro que o diga, né?
2: Exatamente, aconteceu hoje com o Botafogo do Atlético Mineiro. Então o Flamengo tem que tomar muito cuidado, não cometer erro algum, ficar fechado e até apostar no erro possível do time do Grêmio.
0: E a bola volta, vem pro campo de ataque outra vez, agora o Grêmio na ponta canhota, por intermédio do Caio Paulista, ex-Fluminense, dominando bola, quer tocar pra zaga, manda a bola pro domínio do Gustavo Martins, tentando pro Vieri, ele vai procurar na frente, pediu Bright White, foi penetrar, deu uma recuada, não, já volta pro campo de ataque, ela é tocada na defesa e atrasada para o goleiro, vai pegar e sair jogando o Everton. 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Flamengo desce, ataca com Luiz Araújo, chuta de canhota, bate na zaga, espirra a bola, da rebote, Flamengo ganha o lance, leva pra ponta esquerda, Everton Araújo toca pro Bruno Guido, pro Everton Araújo, devolve a bola, Mengão atacando, ele soltou pro Nino, voltou pequenininho, até a colocação do Jorginho, toca passes, o Flamengo, negócio agora não perder, a bola foi, perdeu, aí o toque do Grêmio, Flamengo entra com o Jorginho, recupera, toca a bola pro Everton Araújo, serve na canhota, Samuel Nino, parte, vai pra dentro da marcação, contando, ele tentou, Gingu se escuscocou de novo, bola pequenininha, tentou pro Dela Cruz, faz o levantamento, Dela Cruz cruzou, tirou a zaga do Grêmio, Flamengo parte, vai no encalço dele ali do lateral, vem o Luiz Araújo, tem junto com o Royal, os dois foram, e um tira a bola, ela cai dominada então pela zaga, metida pelo Thiago, camisa número 39, às 9h24 da noite, hora certa, Tupi pra você. É hora de se ligar no tempo no placar. Crava dois, galera. Etapa complementar na Arena Grêmio. 46, 1 minuto. Além do tempo, o árbitro aumentou em 5 prazo de validade no tempo do segundo tempo. Vamos até cinquentinha. Grêmio ataca, levanta a bola na área. Subiu na cortada. Já tirou o Jorginho. Bota a bola no terreiro. Sai jogando. Dá um passe. Pequenininho. Bruno de La Cruz. Ele matou. Limpou. Dominou. Meteu na frente. Parte o Bruno. Ele partiu na velocidade. Vai sair o segundo gol do Flamengo. Dominou. Entrou na área. Pontou. Atirou. Não, na mão do goleiro. Não, BH. Não foi assim que eu ensinei pra ele, Coelho.
1: Essa era pra soltar a bomba. Detalhe, o lançamento perfeito do De La Cruz. O Bruno Henrique perdeu um pouco da velocidade por causa da trajetória da bola e dificultou a finalização. Ele praticamente recuou quando estava cara a cara com o Everton. Flamengo 1-0. Vamos até os 50 minutos. Placar Cepera.
0: Falou, vamos até 50. Geraldo, já dá pra gente saber quem é o craque, né? São 47, faltam 3. Craque do jogo, Heraldão. Craque, amor. Quem é o craque, Heraldo?
2: Querido, destaque individual da partida, atuação individual foi do goleiro do Grêmio, o Everton. Mas quem decidiu o jogo foi Carrascal, fico com ele.
0: Flamengo volta cara a cara, Bruno Henrique tocou. Limpinho, é pro gol do Lino, bateu pra fora. E olha que eu queria dar um like pra ele. Mas não deu. Então, o craque do jogo é Carrascal, eleito pelo Heraldo Leite. 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Como diz o Caiatinha, o craque do jogo. Carrascal, tá 1-0 o gol dele. Flamengo jogando partidaço contra o Grêmio. Placar magrinho. 1-0. Magérrimo o placar, né? Placar light. A bola voltou. Zaga do Flamengo agora tira. A 1 minuto do fim do jogo. 1 minuto pra acabar. Aliás, 2, porque o árbitro deu 5. São 48, 48, 3. Além do tempo, tenta uma bicicleta. O ataque do Grêmio. A bike não funciona. Bike tendo na Moeda pro craque do jogo. E foi tentativa lá do Carlos Vinícius. A bola volta para o meio do campo. O Flamengo toca, toca bonito. Avança o Flamengo fazendo conexão no meio do campo. Procurando penetração na ponta canhota. Joga Varela. Bota a bola no terreno. Prende, volta o jogo. Deixa outra vez agora para o Flamengo. Por intermédio do domínio do garotaço. É o Léo Pereira. Léo Pereira dominou. Voltou pelo meio. Ele manda de primeira. Empurra para Everton Araújo. Que ganha uma noção de espaço muito grande. Empurra a bola. Pro De La Cruz, ele volta o jogo agora na virada rápida do meio do campo, tocou pro Lino, na ponta direita achou Royal, recolheu, dominou, avançou, conduziu, tocou de novo pro Lino, agora mais pela direita, porque o BH tá jogando mais centralizado, um pouco pela esquerda também, ele centrou, vai na bola, 49-49, o árbitro aumentou em 5 prazos, aumentou em 5 prazos de validade no tempo do segundo tempo, faltando 1 minuto, agora já falta menos, tocou bola pra Luiz Araújo na entrada da grande área, soltou na frente, De La Cruz em pulo. Porra pro BH aqui, trocar figurinha com o goleiro, o BH entrou cortando, voltou pelo alto, na cabeçada se recompõe pelo Flamengo, levando Varela, pela ponta canhota, matou a bola, é muito marcado, tentou o drible na primeira, conseguiu, no segundo foi desarmado, a bola é cortada pelo time do Grêmio, parte, mete o filé na ponta direita, o time do Grêmio vem todo pro ataque agora, é a última tentativa, Flamengo corta a bola, cai o garoto do Grêmio, o árbitro tá dando mão, vai acabar o jogo, vai vai terminar o jogo, galera. 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
1: Penido, não sou muito de me escorar em estatísticas, mas aqui tem algumas que eu preciso destacar depois desse jogo. Flamengo 1-0 com 68% de posse de bola, 20 chutes contra 6 do Grêmio, 6 escanteios pro Flamengo, nenhum pro Grêmio, 648 passes completos contra 272 do Grêmio. Realmente, essa vitória por 1-0, fazendo o Flamengo reencontrar as vitórias no Campeonato Brasileiro, já que a equipe vinha de um empate, com sabor de derrota, aquele 2-2 com o Vasco com gol sofrido no último lance. Hoje teve atenção, Flamengo não correu o risco que correu no domingo passado, hein, Wellington?
2: É, esse é o detalhe.
0: O Grêmio não perdia mais de 100 jogos na arena.
2: 100 dias
0: lá, né?
2: Mais de três meses. O Grêmio agora vai jogar na quinta-feira, né, com a equipe do Confiança pela Copa do Brasil. E no domingo, dia 17, pega o Bahia em Salvador, pedidaço.
0: Valeu, falou. Heraldão, vamos saber agora quem foi o mortinho em campo. Já sabemos quem é o craque. Foi ele, Carrascal. Você botou e ele deu o Carrascal. E o mortinho em campo, pra eu perguntar: ô, Vacilão, você não entregou nada, não.
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5:02. E vamos ler o nosso salmo de hoje, o salmo do dia. O salmo de hoje é o de número 3, que tem como título uma oração pedindo ajuda a Deus. Davi escreveu este salmo quando fugia do seu próprio filho, chamado Absalão. Este salmo diz assim: Ó Senhor Deus, eu tenho tantos inimigos que são muitos os que me viram contra mim. Eles conversam ao meu respeito e dizem: Deus não o ajudará. Mas tu, ó Senhor, me protege como um escudo e me dá vitória.

0: Senhor Deus, abençoa o teu povo. Davi começa o salmo dizendo de algo realmente importante. Algo que realmente lhe atemorizava por um lado, porque ele via que tantos inimigos vieram contra ele. E muitos até falavam que Deus não o ajudaria, desconfiavam da segurança que Davi tinha em Deus. Mas Davi firmemente orava a Deus e pedia a sua proteção, dizendo que Deus era o seu escudo e a sua vitória. Ele disse que Deus renovava sua coragem e por isso ele clamava ao Senhor na certeza de sua resposta. E ele dizia: olha, eu me deito e eu durmo tranquilo porque o Senhor me protege. A tranquilidade de sabermos que a proteção de Deus está do nosso lado é maravilhoso. Porque nós e Deus, quando juntos, independente de qualquer circunstância e qualquer adversidade, diante de qualquer luta, somos a maioria, porque Deus é quem pode nos dar as vitórias que precisamos. Por isso, Davi termina o salmo dizendo: é tu que dá vitória e abençoa o teu povo. Que possamos nós receber as vitórias deste dia e que Deus continue nos abençoando nesta semana.
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0: Tudo bem com a vida e junto com você estou chegando na sua manhã de segunda-feira. Hoje já 11 de maio, já estamos caminhando pro meio do mês de maio, gente. Tá pensando o quê? Maio começou um dia desse, já estamos no 11º dia do mês e vamos juntos nessa segundona. Feliz da vida junto com você, fazer deste dia um dia pra lá de especial, tá bom? É muito bom ser e ter a sua companhia, pra você que tá aí do outro lado curtindo o nosso bom dia nesta manhã maravilhosa. E como disse o salmista, eu deito, eu durmo tranquilo, porque eu tenho certeza que o Papai do Céu nos protege. Olha que bom. É, e você, dormiu tranquilo? Acordou tranquilo? Ah, então fica tranquilo, porque o Papai do Céu é bom, né? E ele vai te abençoar neste dia, como disse o salmista, nos dando vitória naquilo que precisamos. Então, nessa fé e positividade, vamos começando muito bem o nosso bom dia e já estamos muito bem acompanhados, hein? Olha só quem já chegou por aqui, já nos dando aí o seu bom dia e feliz da vida, a minha amiga Zilda, lá do aeroporto. Quem já mandou também o seu áudio foi a minha amiga Sandra Tavares, lá de Barão do Monte Alto. Já chegou por aqui, hein? Chegou antes de eu estar aqui, tá? Ela e a Zilda que madrugou, hein? A Zilda já era 4h35, tava mandando aí o seu bom dia. A Sandra Beatriz também, antes das 5 horas, mandando seu bom dia. A Lúcia, lá de São Paulo, já acordou e desejando a todos um dia cheio de bênçãos e muita paz. Obrigado pelo carinho. Ela tá mandando um abraço a toda a equipe do Densul e da limpeza de rua da madrugada, tá? Esse povão maravilhoso que gira junto com a gente aí no nosso bom dia. Obrigado pelo carinho. Meu amigo Adir da Farmácia, o Sebastião também já chegando por aqui. Enfim, não tô sozinho não, né? E sabendo que você tá aí do outro lado, no sítio, na fazenda, na chácara, você no seu trabalho, um ótimo dia pra você que também tá na sintonia aí no seu trabalho. Meus amigos vigilantes noturnos, porteiros de edifício, a todos do setor de enfermagem, os farmacêuticos de plantão, pra você que tá aí na sintonia, também nas padarias, panificadoras, pastelarias, meus amigos das pastelarias, das panificadoras, das padarias, também o nosso forte abraço, pra vocês das redes hoteleiras, hospitalares, meus amigos da Força de Segurança, né? É, a Polícia Militar, Polícia Civil, Corpo de Bombeiros, também o SAMU, a todos vocês que trabalham nos setores aí de abrigo, as pessoas que trabalham também aí, né? É, dando a geral aí na nossa cidade, meus amigos garis, que nessa madrugada já estão girando pela cidade, deixando ela do jeito que a gente precisa. Enfim, pra você, tudo de bom, muita saúde, muita coisa boa e que essa semana seja muito abençoada pra todos vocês, tá bom? A você, aniversariante, o nosso abraço, o nosso carinho, o nosso bom dia e música pra começarmos bem a nossa semana. É sempre essa. Vai dar tudo certo. Com Zezé de Camargo e Luciano é a nossa oração da semana, não é? Canta junto comigo nessa oração cantada de Zezé de Camargo e Luciano, ó.

0: Zezé de Camargo e Luciano, pra você que tá sintonizado com a gente, curtindo o nosso bom dia.
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0: Olha, vamos então à previsão do tempo pra Muriaé, pra você que tá sintonizado com a gente, curtindo amanhã aqui ao nosso lado. Será um dia de sol, com muitas nuvens, sujeitos a pancadas de chuva à tarde e também à noite, tá? Temperatura mínima fica em 20, a máxima chega a 27 graus. E a umidade relativa do ar tende a variar até 97%. Chico Rei Paraná, Bomba Relógio.

0: Chico Rei para a Bomba Relógio, agora 5h15. Bom dia, só o começo do nosso bom dia para você que está sintonizado com a gente. Um ótimo dia, mais gente chegando por aqui. Olha só quanta gente boa já mandando abraço aqui no seu WhatsApp. O José Antônio está curtindo o nosso bom dia, grande Zé Antônio. Ei, Zé Antônio, um abraço a todos também lá do Belvedere, obrigado pelo carinho, Zé Cachorro, um abraço a todos vocês aí, curtindo o nosso bom dia. Olha quem manda também aqui, é a de Virgem, também está sintonizado com a gente, já mandou o seu abraço. Quem também já mandou o seu abraço aqui, é o abraço também do nosso amigo, vamos ver quem é aqui, a Ivonete Almeida, também está curtindo aí o nosso bom dia, e muita gente sintonizada conosco, curtindo aí o nosso bom dia, já. Tem abraço aos aniversariantes, tem abraço a você que está sintonizado com a gente. Vamos nos interagindo aqui, tá bom? Um ótimo dia para todos vocês. Vou só um breve intervalo e volto já com as manchetes do dia.
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0: Olha, vamos então às principais manchetes do dia, que neste momento já é notícia e já é destaque em nossa página radiomulher.com.br, nos principais jornais do Brasil e do mundo, que você acessa a todo momento aqui em nossa página. Você já sabe, já tem as informações de Mulher, região do Brasil e do mundo, enfim. E também vamos trazendo para você tudo que mereça destaque. Nosso vermelhinho já gira pela cidade e a informação chega para você. De novo, hein, gente? Em menos de 24 horas, homem é preso pela segunda vez com drogas, isso em Barão do Monte Alto. Em covardia, casal é preso pela PM após matar idoso de 71 anos a facadas, isso em Leopoldina, hein? Dupla é detida e papelote de cocaína também são apreendidos em Barão do Monte Alto. Briga familiar. Jovem de 19 anos é preso pela PM após matar o cunhado para defender a mãe em Leopoldina. Homem é preso em flagrante pela PM após tentativa de homicídio no bairro Planalto. Polícia Militar apreende menor e drogas no bairro Coletir. Carangola, homem é preso com drogas durante a Operação Lumines. Agora dando prosseguimento às informações, aquelas que já estão nos principais jornais do Brasil e do mundo. Olha, a investigação da Polícia Federal sobre Vorcaro avança e ameaça benefícios de delação. Vale refeição, o que muda para os cartões sejam aceitos em todas as maquininhas. Ingresso em universidade duplica em 10 anos, mas 6 em cada 10 estudantes abandonam a graduação. Suspensão dos deputados, a PEC da escala 6 por 1 deve dominar a semana na Câmara dos Deputados. Suspensão, robô da NASA, gente, passou 6 dias com o braço preso em uma rocha de Marte. Moraes suspende a aplicação da lei da desmetria até que a STF decida a constitucionalidade. Primeiros evacuados do navio com surto rentavírus chegam ao hospital de Madrid. Moraes já rejeitou aplicar a lei da dosimetria em 24 presos do 8 por 1, no dia 8 de janeiro. "41% dos brasileiros convivem com crime organizado no bairro onde moram. Mas governo deve lançar programa contra crime organizado nesta semana. Torturada pela patroa, conta como foi aterrorizada. Grávida, Samara, foi brutalmente agredida e ameaçada com arma. Principais pontos da proposta do Irã, considerada inaceitável por Donald Trump. Netanyahu diz à TV americana que Israel não previa crise em Hormuz. Mais informação para você, agora dando um giro. No Brasileirão, Flamengo, Corinthians, Santos e Vasco vencem partidas na rodada do Brasileirão. Tudo isso e muito mais sobre o esporte com ele, Jota de Souza, já trazendo as informações no programa Manhã da Muriaé.
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0: Canta pra gente, Mato Grosso e Matias, idas e voltas.

0: Chitãozinho e Chororó, evidência. 5:33. Bom dia para você na sintonia certa aqui do nosso Bom Dia. Olha só, gente, durante a realização de uma operação Lumines focada no combate ao crime organizado, a Polícia Militar efetuou a prisão de um homem de 24 anos por tráfico ilícito de drogas na manhã de domingo no centro da cidade. A ação ocorreu na rua França Nogueira, após a guarnição avistar um indivíduo já conhecido do meio policial na prática recorrente do crime, hein? Isso em Barão do Monte Alto. Ao anotar a presença dos policiais, dos militares, recebeu ordem de parar. O autor empreendeu fuga para o interior de sua residência. Durante o acompanhamento tático, o suspeito tentou desfazer-se de evidências, arremessando invólucros de entorpecentes no vaso sanitário. No entanto, os militares conseguiram recuperar parte do material e, após buscas detalhadas no imóvel, foram localizadas itens que reforçaram a prática de comercialização de drogas. 44 papelotes de cocaína, uma bucha de maconha, uma balança de precisão, uma touca balaclava, também R$30 em espécie e um aparelho celular. O autor, que já havia sido detido pela mesma natureza criminal no dia anterior, recebeu novamente voz de prisão em flagrante encaminhada à Delegacia de Polícia Civil com todo o material arrecadado e para as providências subsequentes. 5:35, eu vou um breve intervalo e volto já trazendo muito mais para você aqui no nosso Bom Dia com os resultados aí das loterias desse finalzão de semana, tá bom? Obrigado pelo carinho de sempre. Olha quem mais gente chegou por aqui, hein? Vamos ver quem mais chegou por aqui para estar junto com a gente. Abraços aí. Deixe-me ver aqui, abraços também a Maria José, obrigado pelo carinho, um abraço, obrigado pelo carinho, tá? Um abraço também aí sintonizado com a gente, curtindo o nosso Bom Dia, meu amigo, ele como sempre, Toninho Mecânico, obrigado pelo carinho, a Dejanira, lá no bairro Safira, que bacana, um abraço Dejanira, um abraço também aí a Maria das Dores Domingos, no bairro São Pedro, valeu pelo carinho de sempre, é assim o nosso Bom Dia, tá legal? Já já a gente volta com muito mais.
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0: Vamos juntos aqui com o nosso Bom Dia, trazendo os resultados das loterias.

dias pra você que no final de semana foi curtir a mamãe, não foi? É, foi dia das mães ontem, é, a todas as mamães, mais uma vez o nosso abraço, o nosso carinho pra você, mamãe, que tá sintonizado com a gente. Ontem foi um domingo festivo, né? É, você que tem aí a sua mamãe, teve o prazer de estar com ela, né? É, de dizer o eu te amo, de dar aquele presentão. Ei, mas o maior presente que a mamãe quer é que você todos os dias, ó, lembra disso, tá? Ó, dica de ouro, hein? Todos os dias. Dá aquele beijinho nela, tá? Dá aquele abraço, tá? Se não tá, ah, mas eu tô longe da minha mamãe. Ei, ela mora numa cidade, eu moro em outra. Já me casei, eu fui estudar. Enfim, ah, pega o celular, manda um zap pra ela todo dia. Ó, mamãe, eu te amo. Eu tenho certeza que você vai fazer ela feliz todos os dias, mandando aquele WhatsApp pra ela se você tá longe, tá? Mamãe, eu te amo. Aproveita, aproveita, diga o quanto você pode à sua mamãe aí, o quanto você a ama, porque um dia a gente vai ter que se separar, né? De um jeito ou de outro, tá? E pra você que não tem a sua mamãe, tem apenas ela em memória, continue aí seguindo todos os conselhos que a sua mamãe te deu, tá? Em vida, porque com certeza você vai estar fazendo ela feliz, tá certo? É isso aí, é importante demais. Então, vamos juntos seguindo com o nosso bom dia. Pra você que ontem foi aproveitar o dia aí das mães aí com a família, com a mamãe, foi curtir o vovô, a vovó, o titio, a titia. Ei, gente, foi bom demais, não foi? Então, agora é hora de conferir aquele bilhetinho que você deixou guardado lá na gaveta. Tem gente que deixa no bolinho, já me contaram que tem um bolinho aí só pra guardar o bilhetinho da sorte. Tem gente que deixa dentro do livro. Ei, quem dobra e deixa na carteira aí, acaba até esquecendo, tá? Não esquece não, que uma hora vai dar ruim, hein? Vai estar sorteado aí e você vai deixar de receber o prêmio. Mas bem, comigo não deixa não, né? Ah, quem ouve aqui o nosso Bom Dia Murié tá sempre ligado, porque pega o bilhetinho pra conferir com a gente todos os dias e isso é bacana demais. Então, pega o seu bilhetinho aí. Vamos começar pela Loto Alface, que tem mais número, porque o concurso 3.681 foi o seguinte, ó. Números sorteados. 1, 2, 4, 5 e 7. 1, 2, 4, 5 e 7. 9, 11, 12 e 14, 15, 9, 11, 12, 14, 15, 16, 20, 21, 22 e 25, tá? Esses números foram sorteados no sabadão, dia 9 de maio, na véspera aí do Dia das Mães, teve o sorteio e três ganhadores faturaram aí na Loto Fácil, tá? Ganharam cada um aposta R$ 622.105,54, tá bom? Já com 14 acertos, 284 apostadores levaram R$ 1.968,43. 13 acertos fizeram mais de 9 mil apostadores que levaram R$ 35. Quem fez 12 números, pelo menos ganhou R$ 14. E quem fez 11 números não ficou sem prêmio, não. Pelo menos R$ 7 faturou aí. E aí tá tranquilo, tá feliz da vida esses três ganhadores que lá em cima, na ponta da tabela, como diz aí, né? É, lá em cima. Acertaram aí os 15 números e levaram mais de R$500.000 para casa, tá bom? E a Quina, gente? A Quina acumulou, tá? Também sorteado no sábado, dia 9, lá no Espaço da Sorte em São Paulo. O concurso foi o 7.021. Números sorteados, 1, 24, 29, 57 e 61. 1, 24, 29, 57 e 61. Olha só, ninguém faturou no prêmio principal, mas quatro numerozinhos fizeram 59 apostas que levaram cada uma R$ 10.850,51. Já o terno, mais de 4 mil apostadores levaram R$ 127,23. Quem fez dois pontos, levou aí pelo menos R$ 4,91. Foram mais de 124 mil apostas, tá bom? É isso aí. E a Mega Sena, gente, a Mega Sena tão esperada pro final de semana do concurso 3.006, sabadão. Teve o seu sorteio, números sorteados, 25, 42, 45, 48, 50 e 60. 22, 42, 25, 42, 45 e 48, número 50 e número 60, que acumulou. Ninguém faturou no prêmio principal, tá certo? Mas 39 apostas levaram aí R$ 59.801,78 por terem acertado 5 números. Quem acertou pelo menos 4 numerozinhos, levou aí R$ 1.323,82, tá certo? Com estes números, ficou dessa forma então. A Loto Fácil paga hoje R$ 2 milhões, a Quina paga hoje R$ 16 milhões por estar acumulado e a Mega Sena amanhã paga R$ 52 milhões, tá bom? Amanhã, Mega Sena 52.

R$52, mas hoje você tem a oportunidade aí de ir na Loto Fácil faturar 2 milhões ou na Quina 16 milhões de reais, tá certo? Então, boa sorte pra você! E Paulo Sena chega pra cantar. Paulo e Dênio, né? Melhor dizendo, Vale dos Beija-Flores.

0: Aí, Divino e Donizete. Carro de boi. 5:53. Bom dia, bom dia, bom dia pra você que tá sintonizado com a gente. Aqui tá caindo uma chuvinha em Muré. E o meu amigo José, lá do Belvedere, né? Ei, Zé, também falou que tá caindo uma chuvinha, né? Lá na Serra, mandou até um vídeo aqui pra mim de uma chuvinha bacana caindo lá. Obrigado pelo carinho, tá? E aí, tá chovendo aí onde você tá? Ó, tamo junto, José Ciribelli, obrigado pelo carinho. Tá ele dizendo que a entrega ao Pai toda semana em tuas mãos pra cuidar das nossas vidas, família, amigos e nos livrar do mal. Que bacana, obrigado pelo carinho, tá? Um forte abraço. Meu amigo Sebastião Vital também está chegando por aqui agora. Obrigado, Sebastião. Bom dia, tá? Já já a gente vai ouvir o áudio desse povo maravilhoso que está mandando seu áudio, mandando aí a sua mensagem. E vamos juntos, tá certo? Vou um breve intervalo e volto já para conversar com os meus amigos caminhoneiros.
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2: Hoje iremos falar sobre o câncer colorretal, também conhecido como câncer do intestino grosso ou do reto. Esse tipo de câncer é mais comum após 50 anos e está entre os tumores mais comuns, tanto em homens como em mulheres. Tem como os principais sinais e sintomas alterações do hábito intestinal, sangue nas fezes e emagrecimento. Quando diagnosticado na sua fase inicial, tem grandes chances de cura. O principal exame para o seu diagnóstico é a colonoscopia, na qual podemos realizar biópsias da lesão, como também definir a sua localização. O câncer do intestino tem como ser prevenido através da realização da colonoscopia a partir dos 45 anos a cada 5 anos.
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5: 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A informação para os caminhoneiros.
6: Vamos com a informação para os nossos amigos heróis da estrada, meus amigos caminhoneiros, que estão nos dando aí essa carona maravilhosa. Bom demais saber que vocês estão aí na sintonia e curtindo o nosso Bom Dia, tá? Obrigado pelo carinho de vocês, um forte abraço. E olha só, gente, a primeira aferição dos tacógrafos do caminhão, os equipamentos que registram uma série de informações dos caminhões e ônibus, como velocidade, distância percorrida, terão que ser aferido pela montadora antes da entrega aos compradores, tá? O projeto de lei que trata desse assunto foi aprovado na Comissão de Viação e Transporte da Câmara dos Deputados. Pela regra atual, após a compra do veículo, o proprietário precisa levar o caminhão para postos autorizados, onde será realizada a primeira aferição do equipamento, gerando custos e aumentando a burocracia. O tacógrafo é um equipamento obrigatório para o caminhão e ônibus e transporte escolar. A regra destaca que ônibus com mais de 10 lugares de carga, peso bruto superior a 4.536 quilos, precisam ter aí o equipamento oferido, tá? Já o texto aprovado pela comissão é o substitutivo do relator, deputado Hugo Leal, do PSD, que aprovou aí o projeto, o 429 de 2025, e agora, né, esta medida tenta reduzir os gastos logísticos e eliminar os gargalos decorrentes da limitação dos postos autorizados aí, é o que afirmou o deputado. Tomara que dê certo para beneficiar os nossos amigos caminhoneiros em gastar menos aí, né? É isso aí. 5h58, canta pra gente as marcianas. Carreta feiticeira.

6 horas em ponto, fechando bem essa primeira hora do nosso Bom Dia Carreta Feiticeira, que nós curtimos aí. E vamos juntos. Agora vamos dar aquela pausa, porque vem chegando aí o programa Cadeia da Prece, na voz da pastora Silvia, do reverendo Wilson Reis, e muita coisa boa acontece ainda no nosso Bom Dia. Até às 7 estaremos juntos, tá bom? Eu vou só um breve intervalo e volto já com muito mais. 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

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Bom dia a você, querido ouvinte, a você de perto, a você de longe. Louvado seja Deus pela sua vida, você que acompanha a programação da Rádio Muriaé e todos os dias, né, durante a semana, de segunda a sexta-feira, está ligadinho aqui conosco na programação. Eu sou a pastora Silvia e quero profetizar que nesta manhã a graça, a luz do Divino Mestre esteja iluminando e abençoando você e toda a sua família. Bom dia a você de perto, a você de longe. Que o Pai das Luzes te ilumine de uma maneira muito especial nessa semana. Estamos aí hoje, dia 11 de maio. A você que faz aniversário, parabéns. Muitos e muitos anos de vida, saúde, graça, força, fé, sabedoria, que Deus possa iluminar os seus caminhos, Deus possa acrescentar dias aos seus anos e anos aos seus dias. Eu sou a pastora Silvia e este é um programa da Igreja do Evangelho Quadrangular Sede, liderado pelo nosso pastor Reverendo Wilson. Um abraço, meu pastor, um abraço a todos os membros da Igreja Quadrangular Sede. Ontem tivemos um culto abençoado, melhor dizendo, no sábado já tivemos uma programação especial para as mães através dos jovens da nossa igreja. O grupo missionário de jovens da pessoa da pastora Marta, do Mateus e toda a equipe fizeram um culto especial em louvor a Deus pela vida de cada uma das mães. E ontem pela manhã, Santa Ceia do Senhor também foi uma bênção. Nosso pastor ministrando a palavra, momento de comunhão, de avaliação, momento em que nós nos fortalecemos em Cristo. E à noite fechamos o domingo com o estudo da palavra de Deus, que é sempre uma bênção. E agora estamos começando essa semana renovados, porque ali recebemos da parte de Deus para o nosso espírito nesse final de semana. E lembrando a você a nossa agenda para essa semana. Eu quero lembrar, hoje nós temos o Instituto Teológico Quadrangular funcionando a partir das 18 horas. A pastora Luciana Fuoc já está ali na secretaria do Instituto. Você que deseja fazer teologia conosco, é só procurar a secretaria da Igreja Quadrangular Sede. Já na terça-feira nós temos o culto de oração às 7h30. Na quarta nós temos a tarde da bênção, um culto de uma hora apenas, de 3 às 4 da tarde, mas realmente é uma bênção, tem sido uma bênção para nós. Sexta-feira, culto de libertação. E no sábado, trabalho com jovens e adolescentes. Tá bom? Essa é a nossa agenda para essa semana. Lembrando que a nossa escola bíblica funciona todos os domingos, com exceção do domingo da Santa Ceia, às 8h30 da manhã, na Igreja Quadrangular Sede. E você pode acompanhar e ficar por dentro das demais programações

Enquanto você vai aí, preparando o seu copo com água, nós vamos aqui falando da palavra de Deus. Depois vamos estar orando juntos. Eu, antes de compartilhar a palavra, eu quero mandar um abraço muito especial. Quero mandar um abraço para nossa irmã Maria Helena. Eu estive visitando ela uns dias atrás. A irmã Maria Helena, ela é mamãe da nossa irmã Lia. Ela é mãe da nossa irmã Pida, do Ricardo. Ali são da nossa igreja e nós tivemos o prazer de conhecê-la semana passada. Então, irmã Maria Helena, que está sempre ligadinha na programação, moradora da Barra, Deus abençoe a senhora, a irmã Lia, a irmã Pida e toda a família, tá bom? Quero mandar um abraço especial também para os moradores do bairro da Barra, né, que é o bairro da nossa igreja, que fica ali na rua Doutor Antônio Rogério de Castro, número 24. A todos os moradores da Barra que estão ligadinhos aqui na programação, obrigado pela sua companhia. Vamos aqui compartilhando a palavra de Deus. Eu quero ler hoje o Salmo de número 86, versículo 1, que vai dizer assim: Inclina, Senhor, os teus ouvidos, ouve-me, porque estou necessitado e aflito. É um salmo de Davi, a oração de Davi. E ele vai dizer assim no versículo 2: Guarda minha alma, pois sou santo, ó Deus meu. Salva o teu servo que em ti confia. Tem misericórdia de mim, ó Senhor, pois a ti clamo todo dia. Alegra a alma do teu servo, pois a ti, Senhor, levanto a minha alma. Pois tu, Senhor, és bom e pronto em perdoar, e abundante em benignidade para com todos os que te invocam. Dá ouvido, Senhor, à minha oração e atende à voz das minhas súplicas. No dia da minha angústia clamarei a ti, porquanto me respondes. Entre os deuses não há semelhante a ti, Senhor, nem há obras como as tuas. Todas as nações que fizestes virão e se prostrarão perante a tua face, Senhor, e glorificarão o teu nome, porque tu és grande, ele disse no versículo 10, e opera maravilhas, só tu és Deus. Salmo de Davi, Davi implorando, suplicando ardentemente pelo socorro do Senhor. Nesta manhã, talvez tem pessoas também que estão nessa mesma condição. Talvez você está aqui ouvindo essa programação, mas o seu coração está queimando, a sua alma está angustiada, o seu espírito está abatido e você precisa de um socorro da parte de Deus. Davi, ele vai clamar e ele vai dizer: Senhor, eu sou santo. Quando ele diz eu sou santo, ele não está falando que ele é perfeito. Quando Davi escreve no versículo 2, dizendo: guarda a minha alma, pois sou santo, ele não está dizendo que ele é uma pessoa que não tem defeitos. A palavra santo aqui significa separado. Eu fui escolhido, eu fui separado pelo Senhor. Então ele clama dizendo: eu preciso que o Senhor me ouça. E ele vai dizer: tem misericórdia de mim, dá ouvido, Senhor, à minha oração. Nesta manhã, talvez você está na condição de Davi, precisando que Deus dê ouvidos à sua oração. A sua voz, muitas vezes, nem sai como você gostaria, por causa do tamanho da angústia, da tristeza que se encontra na sua alma. E muitas vezes Deus sabe disso. E ele quer ouvir um clamor muito mais do que a voz que sai da nossa boca. Ele quer ouvir o clamor da nossa alma. Era esse clamor que Davi, ele estava fazendo aqui. Ele vai dizer: entre os deuses não há semelhante a ti, Senhor, nem há obras como as tuas. Oh, que reconhecimento maravilhoso, que eu e você nesse dia de hoje possamos reconhecer o mesmo que Davi, reconhecer que entre os deuses não há outro como ele, reconhecer que só ele pode operar o socorro, a maravilha, os milagres que nós precisamos, reconhecer que ele é o Deus que tem misericórdia, ele é o Deus que é abundante em bondade.
como ele diz aqui.

no versículo 5, que Deus é abundante em benignidade. Benignidade é bondade. Ele é bom para com aqueles que o invocam. Ele é bom para aqueles que o temem. Então agora é hora de orar. Agora é hora de você exercer. Fala com Deus. Ah, pastora, mas eu não sei orar como vocês oram. Ora do seu jeito. A sua oração, ela não precisa ser regada de palavras difíceis. O que ela precisa é ser cheia de fé e ser sincera. Oremos. Senhor nosso Deus e nosso Pai, sublime arquiteto do universo, ó força espiritual, nesta manhã de segunda-feira, aonde, ó Deus, a nossa voz e a nossa mente agora se volta para o Senhor. O salmista disse: eu elevo os meus olhos para os montes, de onde me virá o socorro? O meu socorro vem do Senhor, que fez os céus e a terra. O Senhor não deixará vacilar o nosso pé. Aquele que nos guarda não dormirá, o guarda de Israel. E é a ti que nós suplicamos nesta hora pelo socorro divino. Socorre o pai agora, socorre a mãe, socorre o filho, socorre o empresário. Oh Deus de misericórdia e bondade, mais um dia o Senhor nos deste para que nós possamos, ó Deus, viver. Então que nesta hora o Senhor venha ouvir a súplica da alma, meu Deus, desta mãe, desse pai, a súplica desta pessoa que tem, ó Deus, uma necessidade e ele precisa de um milagre urgente. Senhor, aquele que está doente em cima de uma cama, aquele que se encontra batido, oprimido, cabisbaixo, aflito, Jesus, visita agora esta pessoa. Visita agora, Senhor, este, ó Deus, que clama, que busca ardentemente pela tua presença. Pai, visita os hospitais, aquele que está privado de liberdade, a casa do aflito, do necessitado. Consagra o copo com água na força e na autoridade do Senhor. Eu oro, amém e amém. Que Deus abençoe o seu dia, que Deus abençoe sua casa, sua família, seu local de trabalho. Fique aí com o nosso amigo Marcos Rogério. E eu volto aqui amanhã às 6 horas. Um forte abraço e até lá.

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1: Tô de volta aqui no nosso Bom Dia, para você que está sintonizado com a gente, um ótimo dia depois deste programaço com a pastora Silvia, trazendo aí sua mensagem bíblica e evangelística aos nossos corações. Amanhã ela está de volta, tá? A partir das 6 da manhã, deixa o seu encontro marcado aí, a partir das 6 da manhã, de segunda a sexta-feira, aqui em nosso Bom Dia Mulher, a gente dá essa pausa, né? Para ouvir aí essas mensagens bíblicas e evangelísticas aí aos nossos corações, tá bom? É isso aí, vamos dando prosseguimento ao nosso Bom Dia para você que tá chegando agora, acordando agora, acordou, viu que tá caindo uma chuvinha, né? Deu vontade de voltar pra cama, não deu? Deu vontade de voltar pra cama, mas hoje é dia, hoje é segundona, não sextou mais não, tá? Hoje é segunda, então vamos pra luta, porque ó, o dia começa, pra você que tá indo pro trabalho, pra você que vai sair pro trabalho, pra você que tá se aprontando pra sair, o nosso abraço, o nosso carinho, essa moçada que tá se preparando pra ir pra escola, e vontade de ficar na cama, né? Mas ó, o compromisso com os estudos também faz bem, tá? Porque é nada, é tudo que certamente muitas pessoas, né, sabe que estudar é o melhor caminho, tá bom? E para você, jovem, para você que está aí de volta rumo aos estudos, é muito bom, tá? E nunca é tarde para recomeçar. Para quem quer também aí estudar, vale a pena, tá? Então, nosso abraço para você que está indo aí para os seus estudos, para essa galera que está indo para o trabalho, para você que está nos dando essa carona no seu carro, meus amigos, também aí os taxistas, os motoristas de aplicativos, o nosso abraço, o nosso carinho para vocês, meus amigos caminhoneiros que já estão aí trafegando pelos nosso Brasilzão afora aí, cortando o nosso BR, estão passando aqui por Muriaé, ó, essa garoinha caindo aí em vários lugares, vamos com cuidado, tá gente, porque tá prometendo chuva aí para algumas cidades, para alguns estados, então vamos ficar alerta aí, com muito cuidado, mais prudência nas estradas, tá bom? Então, é isso que é importante, né? Choveu, tem que redobrar aí a prudência no trânsito, tá certo? Então vamos juntos aí, curtindo a nossa manhã, com muito mais música, mais informação, os nossos ouvintes estão que chegam por aqui e daqui a pouco vou interagir com essa galera, tem gente que desde antes das 5 da manhã já estava aqui comigo, já estava esperando a gente chegar para começar bem o seu dia, ouvindo aí o salmo do dia e começando muito bem a sua semana, então muito obrigado pelo carinho, por esta companhia maravilhosa que todos vocês nos fazem e a você aniversariante, o nosso ótimo dia para você, desejamos muita saúde, paz e grandes realizações desde já e dedicamos toda a nossa programação a vocês, tá bom? Agora 6:15, hora de informação.
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1: Vamos dando um giro então pela nossa página e sabendo que lá está, é os destaques da Rádio Muriaé.com.br, o site que você acessa, se mantém a todo momento informado, nosso departamento de jornalismo já está por aqui atualizando as informações, nosso vermelhinho já gira pela cidade e a qualquer fato que mereça destaque, você já sabe, chega para você de primeira mão e vamos juntos então com o nosso Bom Dia Muriaé, então clique aí na nossa página e confere comigo essas manchetes aqui, ó. Gente, de novo, hein? É isso mesmo, em menos de 24 horas, o homem é preso pela segunda vez, isso com drogas, mas sabe onde? Em Barão do Monte Alto. Gente, covardia, hein? Casal é preso pela PM após matar idoso de 71 anos a facadas em Leopoldina. Dupla é detida e papelote de cocaína são apreendidos pela PM em Barão do Monte Alto. Briga familiar. Jovem de 19 anos é preso pela polícia militar após matar o cunhado. Isso para defender a mãe, em Leopoldina. Homem é preso em flagrante pela PM após tentativa de homicídio no bairro Planalto. Polícia militar apreende menor e drogas no bairro Coleti. Em Carangola, homem é preso com drogas durante a Operação Lúmeres. Agora dando um giro, as informações chegando para você, as informações do Brasil e do mundo. A investigação da Polícia Federal sobre Vorkala avança e ameaça benefício de delação premiada. Vale refeição, o que muda? Quais os cartões que pode ser aceito em todas as maquininhas? Ingresso em universidade duplica em 10 anos, mais 6 a cada 10 estudantes abandonam a graduação. Preocupante isso, hein? Suspensão de deputado e PEC da escala 6x1 deve dominar a semana na Câmara dos Deputados. Robô da NASA passou 6 dias com o braço preso em rocha em Marte. Moraes suspende a aplicação da lei da dosimetria até que a STF decida sobre a constitucionalidade. Os primeiros evacuados do navio do surto do rentavírus já chegam ao hospital em Madrid. Moraes rejeitou aplicar a lei da dosimetria a 24 presos de 8 de janeiro. No futebol, nós temos aqui as informações. Flamengo perdeu muita chance, mas Carrascal garantiu a vitória aí sobre o Grêmio, hein? Se tratando de futebol, nós tivemos aí esse final de semana alguns jogos, né? Corinthians vencendo aí por 3-2 o São Paulo. O Vascão por 1-0 vencendo aí também aí o Atlético Paranaense. Enfim, muita coisa, muita informação sobre o Campeonato Brasileiro. Muito babado aconteceu nesse final de semana. Tem gente, gente que tá aí, né? Como se diz, brabo com o juiz, né? Chateado com os juízes. Enfim, mas essas coisas... e tudo mais sobre o esporte você vai ter com ele, Jota de Souza, que vai trazer as informações do mundo esportivo, principalmente os detalhes da rodada do final de semana do Campeonato Brasileiro, tá bom? E muito mais pra você na programação da Rádio Mulher. Isso no programa Manhã da Mulher e também à tarde no programa Boa Tarde Mulher com Marcelo Bittencourt, tá bom? Isso e muito mais com o Jota de Souza trazendo as informações e logo mais, não perde não. 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
1: E vamos juntos com o nosso bom dia. Bete Guzzo chega pra cantar. Gente, amargurado. Sonho, riso, mudo e 60 dias apaixonado. Um poporri de grandes canções na voz de Bete Guzzo. 6:18, bom dia.

0: Gilberto Gugu, Amargurado, Sorriso Mudo, 60 Dias Apaixonado, um popurri de grandes canções na voz de Beth Gugu, nesse clima gostoso do nosso Bom Dia, uma ótima segunda-feira pra você, e vamos juntos aqui, e não para não, tá? É só o começo dessa segunda hora, vou só um breve intervalo e volto já com a participação dos nossos ouvintes.
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7: Agora 6:28, um bom dia para você sintonizado com a gente, um ótimo dia e vamos juntos agora 6:29, vamos então trazendo para você aí o melhor da música sertaneja, a informação e agora o melhor ainda, né? A participação dos nossos ouvintes, a galera que chega por aqui, ó, no WhatsApp, manda o seu abraço, manda o seu alô, porque aqui quem manda é o ouvinte, tá certo? Então, vamos lá, vamos saber aí o que os nossos ouvintes estão

0: mandando pra gente aí hoje. Obrigado pelo carinho. Tá ela que chegou cedinho aqui, hein? Antes das 5 da manhã, era 4h35, ela já tinha mandado essa mensagem aqui, ó. Vamos ver quem é.
1: Bom dia, Marcos Rogério, ajuda do aeroporto. Eu quero mandar um abraço pra Cátia, pra Márcia, pra Tipolicida, Maria Rodrigues, pra outra Tipolicida, outro que mora aqui perto de mim no aeroporto.
0: Valeu, obrigado, Zildo. Um abraço, obrigado. Tá mandando um abraço pra Aparecida, pra todo mundo aí do aeroporto, né? E ela lá de Barão do Monte Alto também mandando abraço. Olha quem chega, ó.
2: Bom dia, Rogério. Bom dia pra toda a equipe da Rádio Muriaé. Que Deus abençoe esse novo dia, Rogério. Seu dia, o meu dia. O dia de cada um dos nossos ouvintes aí. Bom dia pra Márcia Simão, Márcia Simão, a Márcia na Fazenda do Baseiro. Dona Graciema, Dona Nina na Reta Grande, a Marta Helena, Marta Tavares, a Fátima, o Geza, Dona Eva, lá em Patrocínio de Muriaé. Vou mandar para a Ana aqui no bairro Distrito, para o Bal, para a Pequena no bairro do Arro Velho, para a Aparecida Santana, lá na Vila Vardiero. E vou mandar também para todos que estão ouvindo aí a programação da Rádio Muriaé, do Bom Dia Muriaé, e desejar a todos um bom começo de semana aí, regado de muitas bênçãos derramadas do céu sobre todos nós aí. Fica com Deus aí, Rogério. Tchau.
0: Tchau, obrigado pelo carinho. Um abraço também a Lúcia lá de São Paulo, que mandou pra gente, mandando abraço pra todos os garês que na madrugada trabalham e tá curtindo o nosso Bom Dia. Te desejo um dia cheio de bênção e muita paz. Obrigado, Lúcia, um abraço, tá bom? Minha amiga Dita Farmácia, mandando abraço pra todo mundo lá da Preço Justo, pra galera que tá sintonizado com a gente lá em... lá na Gameleira, né? Obrigado pelo carinho. Um abraço a todos vocês. O meu amigo Sebastião também tá mandando um abraço. Um abraço pra todo mundo. Obrigado pelo carinho. Um bom dia também está chegando aqui. Vamos ver quem está chegando.
3: Bom dia, Marcos Rogério. Meu nome é Ivanete, da comunidade Santa Lúcia. Gostaria de abraçar minha filha, Ruth Soares, que está completando mais um ano de vida hoje, aqui da comunidade Santa Lúcia. Desejo para ela os parabéns, tá? Aí você fala aí para mim, fazendo favor.
0: Ok, Ivonete, obrigado pelo carinho a todos da comunidade Santa Lúcia, o meu abraço e o meu carinho aí pra todos vocês. Mas quem chegando aqui, vai lá.
4: É só a Márcia do aeroporto, manda um bom dia para a Zito do aeroporto, para a Dona Célia do Santo Terezinho, para todos que estiver curtindo a Rádio Mulher. Bom dia.
0: Bom dia, querida. Um abraço a todos aí do aeroporto que tá sintonizado com a gente, curtindo a nossa manhã mais uma vez aí. Agora a Márcia mandando pra gente aí o seu abraço, tá bom? Quem também mandou um abraço aqui pra gente aqui e mandou aqui pedindo a música Franguinho na Panela é Edvige, né, Edvige? Obrigado pelo carinho, tá? Eu já ouvi seu áudio aqui, ela também tava curtindo a programação. Obrigado pelo carinho, tá, Edvige? Vai lá, mais quem?
5: Bom dia. Bom dia, Zildo do aeroporto. Aqui é a Cátia do aeroporto. Um abraço pra você, amiga.
0: Valeu, a Cátia respondendo aí, ó, a todos do aeroporto. Obrigado pelo carinho mais uma vez. Vai lá, mais quem?
6: Oi, Marco Rogério. Bom dia. Aqui é a Fátima de Belisário. Marco Rogério, gostaria que você tocasse uma música bem bonita, oferecer pro irmão Sebastião lá na, no Encorado, que foi esse aniversário ontem, para ele e para a esposa dele, para Dona Maria. Tá, Marco Rogério? Fica com Deus. Um abraço.
0: Valeu,
6: Deus obrigado. Abençoe vocês aí.
0: Obrigado pelo carinho,
6: e
0: Fátima.
6: E a Fátima de Belisário.
0: E a todos aí de Belisário, o nosso abraço, o nosso carinho, tá bom? Obrigado pelo carinho. Tá mandando um abraço pro Sebastião Vital, que tá girando, girou o calendário. Até, Sebastião. Ei, que maravilha. Um abraço, tá bom? Mas quem tá chegando aqui, vamos ver quem é.
7: Bom dia, Marco Rogério. Quem fala aqui é Maria das Dores no Mico. Eu liguei o rádio em antes de você chegar no rádio. Já liguei o rádio, deixei o rádio ligado. E vi o salmo de hoje. O salmo é salmo 3, né? Que você leu pra gente aí. Bom dia pra você. Fique na paz de nosso Senhor e Salvador Jesus Cristo. Um abraço para todos ouvintes da Rádio Muriaé. Vai o meu bom dia.
0: Bom dia, Maria, a todos do bairro São Pedro. Meu abraço, meu carinho para todos vocês aí, tá bom? Olha, segunda-feira seja uma semana iluminada, abençoada e que não falte saúde, amor, fé e gratidão. Verdade, que não pode faltar não, né? O meu amigo lá do Belvedere, o Zé Antônio, mandando abraço para todo mundo. Mas o meu amigo também é José Ceribelli e ele tá chegando aqui o aniversariante de ontem. Ele girou o calendário, tá chegando aí, vai lá, ó.
8: Ô Marco Rogério, bom dia para todos os seus ouvintes aí da Rádio Mulher, que é o Sebastião Vital. E hoje, eu Marco Rogério, eu parabenizo em primeiro lugar para mim mesmo.

0: que viremos o calendário neste domingo. E eu posso dizer que até aqui nos abençoou o Senhor. Então, eu recebo os parabéns da minha família aqui, que já passou aqui e já deu os parabéns para mim. E também o nosso irmão lá em Limeira, o nosso irmão Mateus, que também está girando nesse dia o calendário. Que Deus possa continuar abençoando ele e toda a sua família. E que nós tenhamos muita sorte de bênção aí, mandada por nosso Deus, né? E que nós recebemos os parabéns de todos aí, de seus ouvintes. E Deus abençoe cada um.
1: Valeu, querido. Obrigado pelo carinho. Mais gente chegando aqui. Vamos ver quem é que tá chegando aqui, ó. Vai lá.
2: Oi, Marco Rogério. Bom dia. A ideia do São Pedro. Marco Rogério, queria abraçar meu irmão hoje, tá fazendo aniversário. João Vicente. João Vicente, lá da rua Paulo Roberto Guimarães. Eu mandar um abração para ele, né? Que Deus abençoe ele, que Deus dá muitos anos de vida para ele e saúde. Vai abraço da minha mãe, né? Da Sebastiana, Manilda. E aí, de José Américo. Tá? Todos os irmãos, né? Que são muito irmãos. E toda a minha família tá abraçando ele hoje, tá? Tá? Cideira, esposa, tá bom? E um abraço para você aí, pro Pedro, um bom dia para vocês. Boa segunda-feira. Fique com Deus. Tchau.
1: Tchau, tchau, querida. Obrigado pelo carinho, tá bom? Um abraço a todos aí. Aide, obrigado pelo carinho a todos do bairro São Pedro. Bom dia, bom dia, bom dia, bom dia, amigo. Quem manda esse bom dia aqui maravilhoso é o Wilson Ferreira, mas quem tá chegando aqui? Vamos ver quem é.
3: Rogério, bom dia, Pedro Luiz. Eu sou a Zilda Maria, da Fazenda da Grama, Capitinga. Agradeço a Deus, né, porque o dia ontem foi muito especial, o dia das mamães. Agradeço a presença de todo mundo reunido com nós na Igreja São José da Vista Alegre, em Capitinga, né, que foi uma benção. E convido a todos para sábado reunir conosco também, que estamos lá todo mundo junto, presente, né, lá rezando, cantando e louvando Maria Santíssima e Deus Nosso Senhor Jesus Cristo.
1: Valeu, querida. Um abraço. Valeu pelo convite, tá bom? Obrigado pelo carinho. Mais gente aqui. Rapidinho, vai lá.
4: Bom dia, Marcos Rogério. Aqui é a Sandra Beatriz do Cardoso de Melo. Hoje eu quero abraçar a minha amiga que está fazendo aniversário, a Sandra Maria de Souza Aredes. Mora em São João do Glória. Ela recebe os abraços, né, do esposo César, o filho César Augusto, da mãe Dona Edith, meu e do Valdir e toda a família.
1: Ok, então vamos abraçando os aniversariantes de hoje.
5: Parabéns pra você.
1: Para todos os aniversariantes citados aqui, né? A Sandra Beatriz também abraçando os aniversariantes, a Ide abraçando o João Vicente, abraços também aí a Sandrinha, também um abraço ao Sebastião Vital, que também é aniversariando hoje, um abraço também aí a Ivonete Soares, né? Tá abraçando aí a Ruth Soares, lá da comunidade Santa Lúcia, a Fátima de Belisara, abraçando o Sebastião. Aniversariantes citados aqui, tudo de bom pra vocês. E milionário José Rico canta pros aniversariantes. Tempestade de paixão, 6:38, bom dia.

0: milionário José Rico, tempestade de paixão, 6h42. Bom dia para você que está sintonizado com a gente. Ó, deixa eu chamar a atenção aqui de vocês que são beneficiários do Bolsa Família, de todos os beneficiários do Bolsa Família. Ó, o pagamento do Bolsa Família deste mês de maio, fique ligado aí, tá? Que vai ocorrer a partir do dia 18, tá? A partir do dia 18 até o dia 29, isso com a base final do número NIS, que é aquele número, né? É o número de... número de identificação social, tá? O valor mínimo é de R$600 e a gente sabe que tem os adicionais aí de 150, de 50, isso para cada categoria, tá? O calendário do Bolsa Família para maio de 2026 ficou da seguinte forma, ó, final NIS, número 1, dia 18, final 2, dia 19, final 3, dia 20, final 4, dia 21, final 5, dia 22, final 6, dia 25, final 7, dia 26, final 8, dia 27, final 9, dia 28 e final 0, dia 29 de maio, tá bom? É isso aí. Então, para você que é beneficiário do Bolsa Família, fique ligado que a partir do dia 18 o dinheiro já cai na conta, tá certo? 6h43.
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13: E vamos trazendo então a agenda das comunidades para você que está sintonizado com a gente. Um abraço muito especial aos nossos amigos lá de São Fernando que estão aí na sintonia. Nossos amigos também aí de Pirapanema, obrigado pelo carinho de sempre, tá bom? Um abraço a todos vocês aí do Distrito de Vermelho, tá? Valeu pela sintonia. Pois bem, gente, a agenda deste mês de maio tá repleta aqui de programações especiais para que você possa aí prestigiar, tá? O Trido e Festa em Honra à Nossa Senhora de Fátima acontece no próximo dia 3 de maio com missa às 19 horas lá no Santuário de Nossa Senhora Aparecida no Porto, tá? Após, vai ter funcionamento de barracas, show de prêmios e leilões. E não para por aí não, tá? Festividades também de honra a Santa Rita de Cássia no bairro Coleti acontece no próximo dia 22, com celebração da palavra, funcionamento da cantina com bingos e leilões também. Já a comunidade de Nossa Senhora de Fátima, lá do alto do bairro União, está convidando aí para a Santa Missa, que acontece agora, quarta-feira, dia 13, às 19 horas, com funcionamento da cantina, bingos e leilões. Bailão de Odair de Paula, com participação da banda JLA Show, em patrocínio do Mulher, no Salão Paraíso, dia 16 de maio. Vai ter bingos, sorteios de vários brindes, muito mais. Então, participe das comunidades.
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4: 5 minutos faltando para 7 da manhã, não dá para atender todo mundo. Deixa eu mandar um abraço aqui para ele, o Adalto lá do Sítio Milano, que tá junto com a gente. Obrigado pelo carinho. Quem também chegou por aqui é a Maria Aparecida. Obrigado pelo carinho, Maria. Abraços também à minha amiga Neuza Miranda. Mais abraços também aqui que está sintonizado com a gente. A Priscila Coelho, obrigado pelo carinho, tá? Um abraço. Um abraço aí também a minha amiga Cida Gonçalves, obrigado pelo carinho, e todos vocês aí que estão sintonizados conosco, e vamos abraçando os aniversariantes do dia. Parabéns. Olha, um abraço aqui a Ruth Soares, também a Fátima Baldanza, também aí abraços também a Neanda Fernandes da de Souza, recebendo abraços aí da Maria Aparecida, do Sebastião Olímpio, a Nanda, né? E também o Sebastião Vital, e recebendo abraços aí também a Sandrinha, recebendo abraço, a Luzia Garcia, todos aniversariantes, tudo de bom. Saúde, paz e grandes realizações para todos vocês. Na sequência, vem o Jornal da Itatiaia. Gilson Júnior na sua manhã, no Manhã da Muriaé. À tarde tem Marcelo Bittencourt aqui na Boa Tarde Muriaé, tá bom? A todos um forte abraço. A gente se encontra amanhã a partir das 5 da matina. Uma ótima semana, uma ótima segunda-feira para você. E até lá, se Deus disser.

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1: Com mais de 10 bilhões em investimentos, Lula assina nesta semana plano contra o crime organizado.
2: Congresso promete novos debates sobre o fim da escala 6x1.
1: Deputados intensificam visitas a presídios de Minas para fiscalização.
2: Usuários bloqueiam agora a saída de ônibus em protesto por melhorias no transporte público da Grande BH.
1: Uma semana após queda de avião na capital, moradores aguardam respostas sobre causas do acidente.
2: Especialistas tranquilizam população após primeira morte por hantavírus no país registrado. Estrada em Minas.
1: Passageiros e tripulantes de navio atingido por surto começam a voltar para casa.
2: Duelos Itatiaia, produtores rurais enfrentam dificuldades para conseguir crédito e ampliar investimentos.
1: Após rejeição de proposta, Irã e Estados Unidos ainda em desacordo sobre o fim da guerra.
2: Futebol, Copa do Brasil, semana com confrontos decisivos.
1: Cruzeiro fecha hoje a preparação para receber o Goiás no Mineirão.
2: Após empate no Brasileirão, o Atlético retoma os treinos de olho na partida contra o Ceará fora de casa.
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1: 7h02, Jornal da Itatiaia, segunda-feira, 11 de maio de 2026. Apresentação, Fernanda Viegas e Eustáquio Ramos. Muito bom dia para você que está com a gente. Estamos ao vivo também no YouTube, no site, no aplicativo da Itatiaia, na Alexa, na TV a cabo e no canal 957 da Parabólica Digital. A partir de agora, toda a rede Itasat reunida para trazer os principais destaques de Minas, do Brasil e do mundo. 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
3: Principais estradas da região metropolitana apresentam congestionamento. Na rodovia Fernão Dias, mais de 3 quilômetros de fila, o reflexo de um engavetamento envolvendo 3 carros na chegada a Regap em Betim, na pista em direção a Belo Horizonte. Os veículos já foram retirados, mas há lentidão. Na BR-040, mais de 6 quilômetros de congestionamento para quem segue no sentido Belo Horizonte, devido ao fluxo intenso de veículos no trecho entre o Trevo de Ribeirão das Neves e o Posto Bonanza em Contagem, também na Grande BH. Mesmo cenário nos dois sentidos da BR-381, onde tem estreitamento de pista e a lentidão entre a saída do anel rodoviário e o bairro Bom Destino em Santa Luzia. Direto da Central de Trânsito Itatiaia, Emive, repórter Isabela Gouveia.
4: Agora as condições do tempo.
5: Na segunda-feira, a fase mais ativa para chuva se desloca sobre o oceano, mantendo o tempo nublado com chuvisco ou chuva fraca restrita ao sul, Campo das Vertentes, Zona da Mata, Rio Doce e Metropolitana. A massa de ar frio já provoca declínio de temperatura no oeste e centro-sul do estado. Em BH, a segunda-feira será de céu claro a parcialmente nublado, com temperatura máxima marcando 26 graus. Repórter Aline Neves.
2: 7h03, a confirmação da primeira morte por hantavírus no país, registrada aqui em Minas, chama a atenção de autoridades de saúde e gera preocupação entre moradores do estado.
1: Apesar disso, especialistas reforçam que a população não deve entrar em pânico, já que a doença é considerada rara e os casos ainda estão sendo monitorados de perto.
6: Especialista ouvido pela Itatiaia afirma que a população de Minas Gerais não precisa criar alarde após a confirmação de que a primeira morte por hantavírus registrada no país neste ano ocorreu no estado. A vítima é um homem de 46 anos, morava em Carmo do Paranaíba, na região do Alto Paranaíba, e teve contato com um rato em uma lavoura de milho. A informação foi confirmada à Itatiaia pela Secretaria de Saúde de Minas. O óbito foi registrado no dia 8 de fevereiro, 6 dias após os primeiros sintomas. E segundo o órgão, trata-se de um caso isolado. Vale destacar que até o momento, o Brasil registrou 7 casos de hantavírus em 2026, segundo dados do Ministério da Saúde, sendo 2 deles em Minas Gerais. O assunto ganhou repercussão.

0: mas detalha se o óbito registrado em Minas tem alguma semelhança com os casos de hantavírus registrados no navio.
1: Esses casos de hantavirose em Minas Gerais, agora recentemente, e do estado do Paraná, não tem nenhum vínculo com a crise do navio, não é, do cruzeiro que atracou no continente africano. E lembrando também que no Brasil, por ano, nós temos em torno de 40, 60 casos de hantavirose. E que o risco de ter um quadro grave, de uma epidemia, de um surto, é muito baixo, porque a hantavirose raramente, às vezes, há dúvida se ela tem transmissão entre pessoas. Ou seja, um ser humano não consegue transmitir para outro ser humano. Isso é muito raro de acontecer. E outro dado importante também é que aquelas pessoas assintomáticas, diferente da Covid, elas também não poderiam transmitir o vírus para outras pessoas. O contato, né, geralmente é com a urina e fezes de gato.
0: Em relação aos casos de hantavírus no cruzeiro, uma das últimas atualizações dá conta de que nesse domingo todos os passageiros passaram por atendimento prévio, desembarcaram na Espanha e foram repatriados aos países de origem. Repórter Gustavo Cícero.
2: 7:06. Após discutir cooperação no combate ao crime organizado no encontro com Donald Trump, o presidente Lula deve lançar nesta semana o programa Brasil contra o Crime Organizado, com previsão de 11 bilhões de reais em investimentos. Vamos então a Brasília acionar o nosso repórter Pedro Nascimento para falar sobre esse assunto. Pedro, uma das frentes da iniciativa vai ser reduzir o poder financeiro das organizações criminosas. Essa é a ideia do governo? Bom dia para você.
3: Exatamente. Bom dia para você, Fernanda. Bom dia, Eustáquio.
4: Bom dia
3: a todo mundo que está acompanhando a Itatiaia nessa segunda-feira fria em todo o Brasil, né? Bom, relacionado a esse programa, né? Um dos eixos, como você disse, Fernanda, é justamente essa asfixia financeira do crime organizado. O presidente Lula e diversos ministros já têm falado sobre esse assunto há mais tempo, que esse combate ao crime organizado passa justamente pelo bloqueio desses recursos que facções como o PCC e também o Comando Vermelho conseguem angariar com diferentes frentes, não somente com a venda, né, no tráfico de drogas, mas também atuando no mercado financeiro e também em diversas outras formas, são praticamente multinacionais. Então, o governo prevê, portanto, um desses eixos como o combate justamente ao dinheiro que essas facções recebem, né? É um programa chamado Brasil contra o Crime Organizado, vai ser lançado oficialmente amanhã, né? E o plano prevê esse investimento total de 11 bilhões e 100 milhões de reais, sendo quase 1 bilhão de reais com recursos diretos, né? E outros 10 bilhões de reais em financiamentos para os estados e municípios voltados para a segurança pública. Nas redes sociais, o presidente Lula, inclusive, afirmou que uma das prioridades será justamente enfraquecer o poder financeiro das facções criminosas. Segundo o governo, esse eixo terá mais de 300 milhões de reais para reforçar as forças integradas de combate ao crime organizado, ampliar investigações financeiras e acelerar o rastreamento e o leilão de bens apreendidos com membros dessas facções. O plano também prevê ações para aumentar a segurança nos presídios, com bloqueio de sinal de celular em unidades de segurança máxima e também consideradas estratégicas, e também a criação de um Centro Nacional de Inteligência Penal. O presidente Lula afirmou ainda que discutiu esse tema de segurança pública com o presidente dos Estados Unidos, Donald Trump, na reunião que aconteceu na última quinta-feira. E segundo o governo, a cooperação entre Brasil e Estados Unidos no combate ao tráfico de drogas e armas já ocorre por meio das aduanas, né, que atuam nas fronteiras, e também por meio da Polícia Federal. Neste momento aqui em Brasília, temperatura na casa dos 12 graus e céu completamente nublado na capital federal. Volto com vocês, Fernanda, Eustáquio.
5: Obrigado, Pedro Nascimento falando ao vivo de Brasília, neste momento aqui em Belo Horizonte. Pedro, tá muito quente, não, 18 graus nesse momento, céu nublado também em boa parte da cidade. 7:09, vamos para São Paulo agora, ao vivo também. Yuri Cavalieri tem as informações de um incêndio de grandes proporções que está atingindo uma fábrica de velas da capital paulista. Então, Yuri, fala para nós a situação de momento. Bom dia para você.
6: Um ótimo dia, você, Eustáquio, a quem nos acompanha. De acordo com o Corpo de Bombeiros, 16 viaturas foram deslocadas para atenderem essa ocorrência. E essas equipes estão divididas em 3 frentes de trabalho. Esse incêndio começou nas primeiras horas da madrugada, já desta segunda-feira, na cidade de Mauá, aqui na Grande São Paulo. Ainda segundo a corporação, houve muito fogo no local e não há informações sobre vítimas. Já a Defesa Civil de Mauá acaba de informar informar que o incêndio entrou há pouco na fase de rescaldo.

0: E assim que os bombeiros encerrarem os trabalhos totalmente, uma equipe do órgão vai vistoriar o local. A gente segue acompanhando o trabalho tanto dos bombeiros quanto da Defesa Civil nessa fábrica de velas na Grande São Paulo. Aqui na capital paulista, para fazer inveja de quem gosta do frio, 10 graus neste momento. Eu volto com vocês.
1: Obrigada, Yuri. Agora às 7:10, no próximo bloco, uma entrevista com o pré-candidato à presidência, Augusto Cury.
2: Ô, de cá! Tem ninguém aí, não? Ô, moço, pode parar de bater palma aí, ó. Depois que eles compraram o colchão Toraflex, é ruim eles acordar cedo, viu? Colchão.

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3: 7:13.
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3: Oi, Isabela Gouveia, situação do anel rodoviário em Belo Horizonte.
4: Eustáquio, o anel rodoviário com trânsito impraticável para quem segue no sentido Rio de Janeiro. Tem lentidão desde o trevo do Betânia na região oeste até a chegada a Olhos d'Água. A BH Trans ainda não confirma ocorrências, mas o motorista já pode buscar outros caminhos. Quem segue em direção à BR-040 no caminho para Nova Lima pode buscar as vias internas da região centro-sul, como Raja Gabalha ou Nossa Senhora do Carmo, e em seguida a rodovia 356. Falando também de estradas, trânsito completamente liberado na Fernão Dias, onde agora há pouco teve um engavetamento envolvendo três carros na pista em direção a Belo Horizonte, na chegada a Regap em Betim. Porém, no trecho de Betim, agora o motorista enfrenta lentidão nos dois sentidos, nas proximidades do posto da Polícia Rodoviária Federal. A Motiva Minas SP ainda não confirma qual é o motivo, mas já tem pelo menos 3 quilômetros de lentidão em cada sentido. Ponto de alerta, neste caso, não compensa buscar outros caminhos. Volto com vocês aí no estúdio.
5: 7:14.
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6: O Dia a Dia da Política Entrevista conversa hoje com Augusto Cury, pré-candidato à presidência da República pelo Avante. Olá, Augusto Cury, um prazer recebê-lo aqui em nosso estúdio.
7: Olá, Berta, uma grande honra estar aqui na Itatiaia e vamos falar sobre o teatro da política e também vamos falar sobre a mente humana, o planeta mente, que está tão asfixiado, que tem levado o ser humano, o mundo todo, a asfixiar o único local, o único espaço em que nós temos que ter liberdade, que é a liberdade de ser, de pensar, existir e se encantar com a vida. E isso frequentemente não tem ocorrido.
6: Pois é, o senhor

0: Escritor de sucesso. Está em 90 países, só no Brasil, mais de 45 milhões de exemplares vendidos. Então, por que que o senhor resolveu candidatar-se à presidência da República?
1: Muito obrigado pela pergunta. Eu resolvi me candidatar porque eu não preciso do poder. Não preciso do poder clássico. Vou precisar, obviamente, de mentes brilhantes para fazer um projeto Brasil, um projeto do Brasil dos nossos sonhos. Mas não dependo do poder e não amo o poder. Honestamente dizendo, eu não amo o poder. Minha vida estava tranquila, serena, com sucesso social, reconhecimento internacional e vários projetos mundiais, inclusive no Japão, na China, na América do Norte, na Europa. Mas por que não entrar? Eu vejo a política tão radicalizada, as disputas são tão irracionais, há tantos projetos pessoais, mas há 210 milhões de brasileiros. E eles precisam eles precisam de ter projetos que possam, de fato, desenvolver a economia, desenvolver a segurança, desenvolver uma educação que forma pensadores e não repetidores, desenvolver um plano para proteger a mulher contra o feminicídio, inclusive quase 8 milhões de jovens que nem trabalham e nem estudam, é a era da desesperança no Brasil e também isso é um fenômeno mundial. Então, diante de toda essa situação, por que eu me calar? Eu estou inquieto. Você está inquieto?
0: Eu pergunto como o senhor pretende atuar politicamente, seja no discurso, seja nas suas práticas políticas, para tentar romper a polarização que hoje nós temos, um eleitorado que está muito direcionado a duas candidaturas. Como vencer essa polarização?
1: Bom, eu acredito que se as pessoas entenderem a nossa mensagem, que eu, Augusto Cury, com muita humildade, quero me colocar como a voz da pacificação, a voz da esperança, mostrando que todos estamos no mesmo barco. Não existe grupos que estão em barcos diferentes. O barco é único, é o Brasil. E pilotar esse barco com maestria, com inteligência, com projetos, é fundamental. Quem está pilotando tem que pilotar bem. Se não pilotar adequadamente com o seu time, será substituído por outro time. Mas nós não estamos em dois barcos, mas parece que um torce para que o outro afunde. E estamos afundando o país que é o Brasil dos brasileiros. É o Brasil de mais de 50 milhões de jovens que estão na adolescência, estão na infância, enfim. É o Brasil que tem 53 milhões de pessoas que estão sendo abarcadas pelo Bolsa Família. É o Brasil de 4 milhões de agricultores familiares. Se as pessoas entenderem a nossa mensagem de que é possível ter agora um pré-candidato que vai abordar 100% projetos e zero ataques pessoais, nós cremos que podemos furar essa bolha e as pessoas possam entrar nesse movimento de pacificação, nesse movimento de desenvolvimento e de generosidade. Tem que ser o país da generosidade. As famílias estão divididas, elas estão digladiando-se. Quando alguém, um membro da família fala que vota em A ou fala que vota em B, acaba ocorrendo uma discussão interminável. Isso não pode acontecer mais. Que país é este, onde famílias, amigos e colegas de trabalho estão em campos diferentes?
0: Num eventual segundo turno, entre possivelmente Lula e Flávio Bolsonaro, quem o senhor vai apoiar?
1: Bom, eu vou te responder essa pergunta dizendo, como está no nosso portfólio que eu entre no segundo turno, eu ainda não tenho juízo de valor para responder essa pergunta, porque nós acreditamos que podemos furar a bolha, mas só vamos furar a bolha se todos aqueles que nos assistem doar o seu coração, ou seja, acreditar que é possível pacificar o país.
0: O Dia a Dia da Política Entrevista conversou hoje com Augusto Cury, pré-candidato do Avante à presidência da República. Berta Macaron para o Jornal da Itatiaia.
2: 7:19. A seguir aqui no Jornal da Itatiaia você acompanha. Congresso promete novos debates sobre o fim da escala 6x1.
3: Duelos Itatiaia, produtores rurais enfrentam dificuldades para conseguir crédito e ampliar investimento.
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0: 22 minutos. A semana no Congresso Nacional será marcada pela tramitação acelerada da proposta que acaba com a escala de trabalho 6x1.
1: O Congresso Nacional deve votar entre os dias 26 e 27 a proposta que prevê o fim da escala 6x1. Antes disso, o tema passa por algumas etapas. Por exemplo, esta semana, uma comissão discute o assunto com o ministro da Fazenda, Dario Durigan, e do ministro da Secretaria-Geral, Guilherme Boulos. No dia 17, uma nova rodada de debates está prevista no estado de São Paulo e o relatório final deve ser apresentado no dia 20. Há um consenso sobre a necessidade de rever o modelo atual da jornada, mas o tema ainda divide opiniões dentro do Congresso. A oposição critica a proposta e aponta riscos econômicos. O deputado federal Maurício Marcon, do PL do Rio Grande do Sul, diz que a medida pode ter impacto direto no bolso do trabalhador.
2: Consequências da implementação deste caos que quer ser feito aqui na Câmara dos Deputados contra o trabalhador brasileiro seriam devastadores. Vai acontecer aumento dos preços das coisas, diminuição do seu poder de compra. Se você quiser trabalhar 6 dias para sustentar sua família, o 6º dia você vai ter que fazer um bico, vai ter que ir para informalidade, e isso obviamente vai causar desemprego, vai causar um monte de problemas.
1: Já defensores da proposta argumentam que a mudança é necessária para melhorar a qualidade de vida dos trabalhadores. O ministro Guilherme Boulos destaca os impactos da jornada extensa na saúde e na vida pessoal de cada um.
3: O excesso de jornada cria um ciclo vicioso de exaustão que afeta não só a saúde mental dos trabalhadores, como também a sua vida familiar e social. Que trabalhador, nessas circunstâncias, consegue ter um tempo para se divertir com os filhos, para fazer o que gosta, para estudar, para se divertir com os amigos, para o que seja? O que acaba invertendo a lógica elementar do trabalho. As pessoas, em vez de trabalhar para viver, passam a viver para trabalhar.
1: Entre os principais pontos de impasse e discussão estão a definição da nova carga horária semanal e o impacto da medida para setores que operam de forma contínua, como, por exemplo, o comércio e serviços. Parlamentares também discutem se haverá período de transição e possíveis compensações para as empresas. O relatório que vai ser apresentado no dia 20 vai então trazer a base dessas diretrizes e servir como instrumento de informação para a votação prevista para o dia 26 na Comissão de Constituição e Justiça da Câmara e dia 27 no plenário. Se aprovado, o texto segue então para o Senado Federal. De Brasília, Aline Peçanha.
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5: Quais assuntos devem movimentar a semana no mercado financeiro, hein, Rita Mundim? Bom dia.
6: Bom dia. E a semana começa com a divulgação do relatório de mercado, Boletim Focus, pelo Banco Central. A expectativa é de mais uma rodada de alta na projeção de inflação. A gente tem que ver como é que fica a projeção da Selic, já que na semana passada alguns bancos alteraram para cima a projeção da Selic para o final de 2026. E o próprio Banco Central divulgou a ata da última reunião do Copom, se mostrando preocupado com a desancoragem inflacionária para 2028. Mas vamos lá. Na terça-feira, o IBGE divulga os números da inflação de abril. E nos Estados Unidos, nós teremos também a divulgação da inflação por lá, que deve subir de 3,3% para 3,7%. Por aqui, a expectativa é que a inflação em abril tenha atingido algo em torno de 0,7% a 0,8%, contra 0,88% em março. Teremos também uma visita inusitada. Donald Trump vai visitar a China e se encontrar com Xi Jinping. É óbvio que teremos conversas sobre tarifas, sobre a guerra do Irã, sobre Taiwan. Portanto, é aguardada com muita curiosidade e ansiedade esse encontro de Trump com Xi Jinping, que acontece na quinta e na sexta-feira. Aqui no Brasil, na quarta-feira, o IBGE divulga os números das vendas ao varejo e teremos na sexta-feira o comportamento do setor de serviços. Mas para não dizer que eu não falei da guerra, temos que acompanhar os desdobramentos e também os relatórios que serão divulgados, tanto pela OPEP quanto pela Agência Internacional de Energia. A OPEP é a Organização dos Países Exportadores de Petróleo. E a Agência Internacional de Energia vê com muito receio esse choque, essa crise energética que nós estamos passando em cima do estoque global, e ver também aí um risco de desabastecimento. Portanto, uma semana que promete mais uma vez volatilidade e emoções, dado o grau de risco e de incerteza do planeta nesse ano. Rita Mundim, para a Rádio Itatiaia.
5: 7:28, passageiros bloqueiam agora a saída de ônibus em protesto por melhorias no transporte público da Grande BH. A Itatiaia já está por lá, claro, o nosso repórter Cléber Ribeiro está acompanhando essa mobilização direto de Ibirité. Ô Cléber, me fala a situação de momento, bom dia.
7: Pois é, Fernanda Viega, situação de momento que a população está revoltada aqui com a má qualidade do serviço, viu? Bom dia para você, para quem nos acompanha, confirmando 7:28. Falamos ao vivo aqui, né? Bem no limite de Ibirité, Betim, bairro Petrovale, bem aqui atrás da Regap, refinaria Gabriel Passos, onde os moradores, né? Os passageiros aqui reclamam dos ônibus das linhas 1660, 1710, 1680, 1720. No domingo também tem a linha que atende 1671 e também a 1640. Segundo eles, todos essas linhas, né, atendem os bairros aí Petrovale, Cascata, Petrolina, Jardim das Rosas, Montreal, Ouro Negro e Nazareno, e a turma aqui tá revoltada com toda essa situação. A gente vai conversar aqui com a garçonete. A gente vai conversar aqui com a garçonete Sheila Cristina de Almeida, ela que vai detalhar pra gente como é que a população chegou a esse ponto, né, Sheila? O que que tá acontecendo com o transporte público aqui?
8: Bom dia a todos, né? Então, a população do Petrovale está extremamente revoltado, cansado, porque aqui todo mundo levanta às 4 horas da manhã para trabalhar e não tem ônibus. Tiraram praticamente 7 ônibus da linha, entendeu? Então aqui a gente vai espremido, sem lugar para sentar. Então a população está cansada, está revoltada, porque não tem ônibus. Vocês podem olhar, a gente fica 3 horas no ponto esperando o ônibus. Isso é um absurdo. Quando a gente entra dentro do ônibus para sentar, não tem lugar para sentar. Inclusive, Adriana, a gente pede aí você para você dar uma olhadinha pra gente, porque na última reunião que a gente teve com a dona dessa empresa, ela falou que ela não estava nem aí, mas só que aqui tem pessoas que levantam 4 horas da manhã para sustentar. Então, o que que acontece? Aqui é todo mundo trabalhador. Todo mundo sai de manhã cedo para sustentar a sua família, suas crianças. Como é que a gente faz com um transporte desse? Isso é um absurdo. 10:40 a passagem do ônibus quebrado, ontem, ônibus sem freio, porta aberta, ônibus sujo, rato andando, barata dentro do ônibus. Como que a gente vai fazer? Chove mais dentro do ônibus ou que é do lado de fora?
7: Ok, vou conversar com outro rapaz aqui, o Roges Paes, conhecido como Diel. Roges, o que a população pede aqui? Uma negociação com a empresa, lembrando que é um protesto dos passageiros, né?
9: Então, nós começamos esse protesto na sexta-feira, dentro do ônibus, após ficarmos 2 horas e 50 minutos dentro no ponto de ônibus centro de Belo Horizonte. Ele veio de lá aqui, sem parar em nenhum ponto, pois estava lotado. Então, o seguinte, aí ficou combinado no grupo assim, ó, uma manifestação pacífica, não tem quebradeira, não tem pneu vazio, não tem ônibus quebrado com vidro nem nada, não tem banco, tudo tranquilo, todo mundo aqui é trabalhador. Hoje mais cedo a polícia já ameaçou a gente com spray de pimenta. Nós pedimos para ele, ter consciência, porque aqui não tem vagabundo, aqui todo mundo é trabalhador, todo mundo acorda cedo, todo mundo chega tarde em casa, aí chega estressado, a gente que tá querendo, ué, saúde mental, tá muito complicado.
7: Ok, muito obrigado. A nossa equipe, pessoal, entrou em contato, né, com o Sintran, que é o Sindicato do Transporte Metropolitano, e aguarda então, de fato, uma resposta sobre esse protesto aqui no bairro Petrovale. População bem revoltada, viu, Stack? Eu volto com você no estúdio.
0: Imagina, fala muito incisivas aí das pessoas. Um abraço para você, Kleber. 7:32, o acesso ao crédito rural tem se tornado um dos principais desafios para produtores agrícolas em diversas regiões do país.
5: Com juros elevados, aumento das exigências bancárias e limitações nos programas de financiamento, agricultores relatam dificuldades para investir na produção e manter o planejamento das propriedades.
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10: Previsibilidade, palavra difícil de ser aplicada ao agro em muitas das situações. Não bastasse problemas climáticos, a complexidade para acessar os recursos de crédito por parte do produtor deixa o cenário ainda mais nebuloso. O Plano Safra apresentou nos primeiros 8 meses, de julho de 2025 a fevereiro de 2026, no crédito rural empresarial, 354,4 bilhões contratados. O valor representa uma alta de 7% na comparação com o mesmo período da safra anterior, segundo dados divulgados pelo Ministério da Agricultura e Pecuária. Em sentido contrário, as linhas tradicionais registraram queda. O custeio contratado recuou 13% para 106,4 bilhões de reais, enquanto os recursos concedidos caíram 16%, totalizando 103,4 bilhões. Guilherme Rios, assessor técnico da CNA, Confederação Nacional da Agricultura e Pecuária do Brasil, explica que a burocracia ao longo dos anos deixou o crédito ainda mais difícil.
11: O crédito rural nunca foi fácil, né? Sempre foi necessário apresentar ali um dossiê bem robusto de documentações para acessar esses recursos, né? Do Plano Safra, principalmente. Porém, nesse momento, por conta do endividamento e também por alterações e algumas regras prudenciais, esse cenário ficou muito mais restrito. Os bancos são mais rigorosos do que no passado. Então, é comum ver alguns produtores que vão acessar o crédito, né? Tendo ali a oferta de um limite muito menor do que ele acessava no passado e também a solicitação de garantias mais robustas.
10: Esse endurecimento do acesso ao crédito pode travar o agro.
11: Não só para investimentos, né, que são aí essenciais para a continuidade e o crescimento da agropecuária, mas também com o custeio. O custeio é aquele crédito ali para as atividades do ciclo produtivo, né? E nesse momento de margens mais apertadas, aumento dos custos de produção, né? A gente tem o diesel aí, valor bem elevado, os fertilizantes também, com as cotações bem acima do que em safras anteriores, isso pesa bastante.

0: bastante no bolso do produtor. E esses recursos, como o custeio, por exemplo, são essenciais. E esse endurecimento acaba atrapalhando aí o financiamento da safra, né? E muitas vezes o produtor tem que adotar até pacotes tecnológicos ali menores do que adotaria em outros cenários. Então, todos esses fatores, inclusive macroeconômicos, né, têm pesado aí no acesso ao crédito para o produtor rural. Além de, claro, essas burocracias do processo, né? A gente tem algumas taxas anunciadas que nunca chegam naquelas taxas, de fato, na mão do produtor rural.
1: O professor Paulo Vicente dos Santos Alves, da Fundação Dom Cabral, doutor em administração, acredita que a falta de crédito só não trava o agro como um todo, pois outras saídas apareceram no percurso.
2: Outros mecanismos de financiamento, hoje em dia você tem muita cooperativa, os próprios bancos são muito mais, percebem que o agro dá valor, e mesmo algumas empresas fazem negociação já em saco. É, às vezes, eu não consigo fazer um negócio com você em dinheiro, até porque você não sabe quando é que vai valer a saca da soja, do milho, etc. Então, vamos fazer a negociação em sacos para destravar essa negociação. Então, o agro tem tido uma boa vontade junto, não só aos fornecedores, mas também ao sistema financeiro, e eu estou falando para além do governo, dos bancos, das cooperativas, para entender que, assim, olha, fazer negócio com o agro é um bom negócio.
1: Ainda sobre o financiamento rural, as questões ambientais entraram no jogo e podem ser definitivas. É o que a gente fala amanhã. Repórter Fabiano Frade.
3: 7h36, a seguir, uma semana após queda de avião em BH, moradores aguardam respostas sobre causas do acidente.
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3: Cruzeiro fecha hoje a preparação para receber o Goiás no Mineirão.
4: Após empate no Brasileirão, o Atlético retoma os treinos de olho na partida contra o Ceará, fora de casa.
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2: 7h40. Vamos chamar o repórter Oswaldo Diniz, que tem informações de momento sobre uma ocorrência envolvendo um veículo, uma ocorrência grave na região noroeste de Belo Horizonte. Que ocorrência é essa, Oswaldo? Bom dia.
3: Pois é, está agora são 7h40. A gente está aqui ao vivo do bairro Carlos Prates, na região noroeste BH, acompanhando esse acidente de trânsito que envolve embriaguez ao volante. As informações são iniciais, mas a gente vai mostrar aqui. A gente está na rua Prado, que é uma rua sem saída, e o motorista desse Gol de cor branca aqui, ele estava na rua Padre Eustáquio, saindo dessa rua, querendo seguir, né? O que diz aqui é que ele mora na região oeste, no bairro Nova Suíça. Fato é que ele perdeu o controle e caiu aqui. Quem tá acompanhando no YouTube tá vendo que esse carro tá aqui virado, desceu essa rua e tá proibindo a saída de um casal de idosos. Tem um senhorzinho ali que tá até olhando pra mim ali agora, coitado, tá olhando pra nós, ele tá preso dentro de casa esperando sair. Tem um caminhão que foi acionado aqui, um caminhão reboque, pra tentar tirar esse veículo, mas a rua é estreita, é uma escadaria, não tem saída, é um processo muito complicado pra retirar esse veículo, mas felizmente a gente não tem nenhum ferido nesta ocorrência. Esse homem de 25 anos, ele está preso pela polícia militar porque apresenta sintomas de embriaguez, fez o teste do bafômetro que configurou crime de trânsito. Aqui nesse trecho aqui dessa rua, inclusive até o pessoal que comenta que não seria a primeira vez que acontece algo desse tipo. Aqui uma situação um pouco mais grave, até em função de como o veículo tá proibindo a saída da residência de um casal de idosos, mas aqui vai ter muito trabalho para retirar esse veículo. Repetindo então a informação, felizmente a gente não tem ninguém ferido nessa ocorrência, mas aí uma questão de sorte, né? Porque quem tá acompanhando no YouTube tá vendo o estrago que foi feito aqui, acompanhou também, danificou a parte de energia elétrica, tem gente presa dentro de casa, homem tá preso, enfim, a gente tá acompanhando a situação aqui no bairro Carlos Prates, viu, Ostaque?
2: Ok, Oswaldo, região noroeste de Belo Horizonte, falando ao vivo aqui no Jornal da Itatiaia. 7h42.
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2: Isabela, trânsito na Fernão Dias.
5: Eustáquio, rodovia Fernão Dias com trânsito ainda bem complicado nos dois sentidos, nas proximidades do posto da Polícia Rodoviária Federal de Betim. Quem segue no sentido São Paulo enfrenta congestionamento desde o entroncamento com a BR-262 e assim segue até as proximidades do bairro Citrolândia. Já no sentido Belo Horizonte, a lentidão começa na altura do bairro Citrolândia e segue assim até o posto da PRF. Segundo a concessionária Motiva Minas SP, não há ocorrências, apenas o fluxo intenso de veículos. Aqui na capital, vários pontos de congestionamento, principalmente para quem segue em direção ao centro de Belo Horizonte. Destaco principalmente a Avenida Cristiano Machado, com congestionamento desde o encontro com a José Cândido da Silveira até a chegada ao Complexo da Lagoinha, também por conta do excesso de veículos. Há impactos, inclusive, nas avenidas Pedro II e Antônio Carlos, pontos de muita atenção para o motorista. Volto com vocês no estúdio mais uma vez.
6: Obrigada, Isabela. 7h43. A tragédia envolvendo a queda de um avião de pequeno porte contra um prédio em Belo Horizonte completa hoje uma semana.
2: O acidente deixou 3 mortos, 2 feridos e provocou grande comoção entre moradores do bairro Silveira, região nordeste da capital.
6: Desde o ocorrido, familiares das vítimas acompanham as investigações conduzidas pelas autoridades aeronáuticas, que buscam esclarecer as causas da queda.
2: Técnicos analisam destroços da aeronave, registros de voo e possíveis falhas mecânicas ou humanas que possam ter contribuído para o acidente.
6: As investigações seguem sem prazo definido para a conclusão.
2: 7h44.
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2: Quem chega com tudo é a Nath Fiuza falando, né, Nath? Que o fim de semana foi bom, só só para o Cruzeiro, né? Pro Galão da Massa perdeu aí no finalzinho do jogo e o América um vexame lá no Nordeste, hein? Bom dia para você.
7: Bom dia para você também, Eustáquio. A quem nos acompanha aqui no Jornal da Itatiaia, é você colocou bem o sentimento do torcedor do Atlético após a partida de ontem, né? O Galo empatou com o Botafogo 1-1, mas o gol do time carioca foi marcado já nos minutos finais da partida, então o Atlético deixou pontos pelo caminho e inevitavelmente é um sentimento de derrota, até porque era um jogo em casa. O Atlético queria emplacar a segunda vitória consecutiva no Brasileirão, poderia ter subido mais posições na tabela, enfim, então foi um jogo que o finalzinho ali, o roteiro, não saiu como o Atlético queria. Mas antes de nós destacarmos mais sobre essa partida, vamos aos demais resultados deste domingo, né? Série A do Campeonato Brasileiro, estamos falando da 15ª rodada.

0: Tivemos o líder Palmeiras empatando fora de casa com o Remo lá no Mangueirão por 1-1. Um jogo que teve 2 horas de atraso porque choveu muito. O gramado do Mangueirão não estava conseguindo fazer aquela drenagem, por isso a partida foi atrasada. O Palmeiras saiu perdendo, conseguiu o empate. Chegou a virar o jogo nos minutos finais, mas o gol foi anulado, um jogo com polêmica de arbitragem, e o Palmeiras viu mais tarde o Flamengo vencer o Grêmio por 1-0 jogando em Porto Alegre. Com isso, o Flamengo diminuiu a distância. Agora para o time paulista, o Palmeiras tem 34, o Flamengo tem 30 pontos, mas lembrando, o Palmeiras tem um jogo a mais que o Flamengo. Vamos destacar ainda a vitória do Santos por 2-0 sobre o Bragantino na Vila Belmiro, jogo que contou com o gol do Neymar. Tivemos também Mirassol e Chapecoense empatando por 1-1. O Vasco venceu o Atlético Paranaense por 1-0 em São Januário. E o Corinthians venceu o clássico contra o São Paulo por 3-2 na Neoquímica Arena. Resultado importante para o Corinthians, que com mais 3 pontos deixou a zona de rebaixamento. Bora então falar do jogo do Atlético, né? Esteve muito perto da vitória, sofreu o empate nos acréscimos diante do Botafogo, domingo que também foi marcado pela despedida do atacante Hulk. Edu Panzi, o Atlético falhou e desperdiçou pontos importantes, não é isso? Bom dia.
1: Alô, Nath, bom dia para você, para quem se liga no Jornal da Itatiaia. Pois é, o Atlético deixou escapar 2 pontos, perdeu, embolou e jogou no lixo, porque você vence um jogo difícil como foi o de ontem contra o Botafogo, fazendo um bom jogo até, o Galo não jogou mal. Você vence o jogo até os 45 do segundo tempo e toma um gol oriundo de cobrança de lateral, é demais, né? E o pior, a assistência foi de costas do Alonso, que estava olhando para o zagueiro, a bola bateu nas costas do paraguaio e sobrou para o Arthur Cabral livre na área para empatar o jogo. Galo que fez 1-0 num bom primeiro tempo com o Cassier, eleito melhor em campo pela equipe da Itatiaia de novo, hein? Tá regulando o centroavantão Cassier. Ele inicia a jogada do gol e finaliza com muita frieza. Fez um bom jogo o Matheus Cassier. Aí veio o segundo tempo, o Galo volta com 1-0 de frente, mas o jogo foi equilibrado o tempo inteiro. E o Botafogo, aproveitando dessa falha defensiva, empatou, fez 1-1. Mais 2 pontos que ficam pelo caminho. E aí você sabe, né, Nath? Perdeu ponto em casa, tem que buscar fora, contra Vasco ou Corinthians.
0: Pois é, Edu, é uma sequência difícil para o Atlético, né? Mas antes de voltar a pensar no Campeonato Brasileiro, haverá também a partida decisiva contra o Ceará pela Copa do Brasil. Então esse é o objetivo, buscar a classificação, mas o Atlético ainda lamentando que agora já são 2 jogos seguidos, né? Em que o Galo abre vantagem, mas não consegue segurar o resultado até o final. Não é isso, Cláudio Rezende?
2: Foram 2 vezes recentes, jogos contra o Juventude no Uruguai pela Sul-Americana e ontem na Arena MRV contra o Botafogo. O Atlético que tem empates com sabor de derrota. E depois da vitória sobre o Cruzeiro no Clássico, se esperava novos rumos e uma sequência de resultados positivos que não aconteceram. Agora muda o chip. Na quarta-feira, jogo fora de casa, Arena Castelão contra o Ceará. O Galo venceu 2-1 em Belo Horizonte, pode até empatar para chegar às oitavas de final da milionária Copa do Brasil. Lianco e Alan Franco têm retornos garantidos. Vitor Hugo, meio-campista, ainda será reavaliado, assim como Gustavo Scarpa, que teve uma entorse no joelho, e o zagueiro Juan, que sentiu ontem dores no aquecimento e ficou fora do jogo também.
0: Obrigada, Cláudio Rezende. O Cruzeiro jogou no sábado, vitória importante fora de casa contra o Bahia. E agora muda o foco, começa a preparação para o duelo decisivo de amanhã contra o Goiás, também Copa do Brasil. E nos bastidores, a diretoria trabalha pela permanência em definitivo de um atacante. Não é isso, Emerson Pansieri? Bom dia.
3: Bom dia para você, Nath, para quem acompanha o Jornal da Itatiaia. O Cruzeiro vai contratar em definitivo o atacante colombiano Luiz Sinisterra, jogador que chegou no meio do ano passado do Bournemouth da Inglaterra. O Cruzeiro pagou 2,5 milhões de euros, quase 16 milhões de reais para ter o jogador. Ele se machucou muito, não teve uma sequência grande. Foram 19 jogos pelo Cruzeiro ano passado com 2 gols. Esse ano, 5 jogos, e agora vai ganhando a confiança necessária dia após dia, ritmo, e o técnico Arthur Jorge gosta muito dele, por isso ele também já alcançando as metas, e o Cruzeiro então preparando essa compra em definitivo, logo logo será anunciado. Matheus Henrique disparou contra a arbitragem do Rodrigo José Pereira no jogo contra o Bahia, falando que ele ironizou

0: gol quando ele cuspiu sangue, jogador que tá fora. Matheus Henrique não enfrenta o Goiás amanhã às 9:30 da noite no Mineirão. Em compensação para esse duelo da Copa do Brasil, técnico Arthur Jorge conta com as voltas de Arroio e Kaique, que estavam suspensos, e provavelmente Bruno Rodrigues, recuperado de um edema muscular. Nath.
1: Obrigada, Emerson Pancieri. Na Série B, oitava rodada, o América perdeu mais uma. Não só perdeu, foi goleado pelo Náutico por 4-0. Mais uma atuação desastrosa do Coelhão. Comentarista Ale Oliveira.
2: Bem, amigos do Jornal da Itatiaia, mais um vexame do Coelhão, né? O América foi goleado pelo Náutico e realmente protagonizou mais uma cena de meme, né? Num lance envolvendo o goleiro Gustavo, que acabou fazendo uma atrapalhada gigantesca. Fato é que o América, nesse momento, é a única equipe que não venceu na Série B, tem o pior ataque, a pior defesa, e agora também tem essa goleada para tentar administrar, para pensar na sua recuperação nessa temporada no Campeonato Brasileiro da Série B. Muitas mudanças terão que acontecer. Identificar quem tem condição de jogar, quem quer jogar, né? Quem tá afim de trabalhar muito mais para sair dessa situação, porque realmente o time passou por um momento muito complicado, né? No jogo e também na temporada. No jogo, com o Roger tentando armar uma equipe para se defender e contra-atacar, não deu certo, ainda mais porque o Emerson, o zagueiro, foi expulso no primeiro tempo e o Náutico acelerou para transformar a vitória em goleada. Foi o que aconteceu. Situação complicada pro Coelho, viu?
1: É, Ale, não tá fácil. América, o último colocado da Série B. E olha só, o domingo foi de alegrias também pro torcedor celeste no vôlei, né? Ontem o Sada Cruzeiro conquistou o seu 10º título da Superliga masculina, bateu o Campinas 3-0 no ginásio do Ibirapuera em São Paulo. Desde 2010, o Sada Cruzeiro já conquistou 60 títulos, um projeto mais do que vitorioso. Afinal, teve ainda um gostinho de revanche, já que o Cruzeiro havia perdido para o Campinas na final do Sul-Americano de vôlei e também na Copa Brasil, mas agora na final da Superliga foi soberano, uma vitória incontestável e mais um título para conta. Praia Clube de Uberlândia, campeão da Superliga Feminina, e o Cruzeiro, campeão da Superliga Masculina. Assim a gente encerra a temporada nacional do vôlei. Notícias do esporte com Nath Fiuza aqui no Jornal da Itatiaia. Volto com você, Fernanda. Boa semana.
3: Obrigada, Nath. Ótima semana para você também. Agora, 7:52 no próximo bloco. Deve terminar hoje retirada de passageiros de navio atingido por surto de hantavírus.
4: Petróleo volta a disparar após rejeição de proposta dos Estados Unidos para encerrar guerra com o Irã.
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0: 5 para as 8.
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0: A Espanha espera concluir hoje a retirada de passageiros e membros da tripulação do navio de cruzeiro atingido por um surto de rantavírus. Até o momento, mais de 90 pessoas já deixaram a embarcação. Maria Paula Carvalho.
2: Um dos 17 passageiros americanos evacuados para os Estados Unidos do navio de cruzeiro onde foi identificado um surto de hantavírus testou positivo para a doença. Outro apresenta sintomas leves, mas não teve confirmação positiva até o momento, anunciou o Departamento de Saúde e Serviços Humanos dos Estados Unidos. Dos 5 franceses repatriados no domingo da embarcação MV Ondius, uma passageira está apresentando sintomas e testou positivo para o antivírus, confirmou nesta segunda-feira a ministra da Saúde, Stephanie Richter. O governo também informou sobre 22 pessoas identificadas na França após terem tido contato com o vírus. Medidas iniciais de isolamento já foram implantadas. Nenhuma evacuação será realizada na manhã desta segunda, quando o navio será reabastecido de combustível antes de sua travessia de vários dias até os Países Baixos. Antes, um último voo de repatriamento de cidadãos australianos está marcado para a tarde desta segunda-feira. No domingo, um total de 94 passageiros e tripulantes de 19 nacionalidades foram retirados da embarcação. Até agora, 3 pessoas morreram vítimas desse vírus, que já é conhecido das autoridades de saúde, mas raro, e para o qual não há vacina nem tratamento. Os preços do petróleo voltaram a subir nesta segunda-feira depois que Donald Trump rejeitou a resposta do Irã às propostas dos Estados Unidos para encerrar a guerra. Trump irá à China entre os dias 13 e 15 de maio, onde tentará pressionar o presidente Xi Jinping em relação ao conflito com o Irã. O encontro altamente simbólico terá como principal objetivo avaliar também as tensões comerciais entre as duas superpotências. Na terça-feira, Paris e Londres irão co-presidir uma reunião por videoconferência de ministros da defesa dos países dispostos a contribuir para uma missão militar de segurança no Estreito de Hormuz. Teira alertou domingo para uma resposta militar decisiva e imediata caso haja um destacamento de tropas francesas e britânicas na região.
3: Faltam 2 minutos para as 8. A seguir, deputados mineiros visitam presídios hoje para cobrar melhorias.

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3: 8 horas, deputados intensificam a fiscalização em presídios de Minas Gerais para verificar as condições estruturais de segurança e de atendimento aos detentos. As visitas ocorrem hoje no presídio de São Joaquim de Bicas 2 e na Seresp Gameleira, em Belo Horizonte.
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4: Então, 8:03, hoje é segunda-feira, 11 de maio de 2026, pra você. Mas bom dia mesmo, começando mais uma semana. Que bom que você tá aí do outro lado amanhecendo em nossa companhia. Você escolheu a Rádio Muriaé para ser a sua companhia. Bom dia para você, internauta, já tá assistindo a gente. Além de ouvir nos 99,5, você também pode assistir aqui ao vivo através de onde, Pedro Luiz? Do Instagram, é isso. Você que tá com o celular na mão, tá indo pro trabalho, já tá no trabalho, né? Pega o celular pra ver a gente aí, ó. Vou dar até um tchauzinho pra quem tá na live aí. Bom dia, bom dia. Sejam todos muito bem-vindos à Rádio Muriaé, é o Sistema Integrado de Comunicação. Agora são 8:04, hein? Não vai se atrasar. Nesse exato momento, 8:04, e eu já começo abraçando os nossos companheiros do Sistema Integrado de Comunicação. Bom dia! Alô, Paulinho, bom dia! Mas antes, preciso falar que hoje é segunda-feira, 11 de maio, é dia da integração do telégrafo, dia nacional do reggae. Reggae é Bob Marley? Seria isso, né? Bob Marley, né? E outro reggae aí, Nati Roots. Hoje é dia nacional dos agentes de trânsito. Então, meu abraço a todos aí, a equipe do Demutran, os agentes de trânsito, né? Ligados aqui em 99,5. Agora sim, o Pedro Luiz, vamos lá? Abraçando os nossos companheiros do Sistema Integrado de Comunicação. Bom dia! Alô, Paulinho, bom dia. Passei na sala, cheguei cedo hoje pra esperar o chefe, hein? Tava louco pra tomar um cappuccino. Aí, né? Tomei um cappuccino, troquei uma ideia, agora a gente já pode começar o programa. Bom dia pra ele, como é que é o nome da fera? Fala aí.
5: Olha o Paulo Filho aí, gente!

0: abençoe a sua semana, que dê uma semana repleta de coisas boas, abençoe seus objetivos. Valeu, campeão! Um abraço, Paulo Filho, tá sempre ligado com a gente, né? Nessas viagens aí, sintoniza 99,5. Bom dia. Bom dia para o Silvério. Já chegou o Silvério? Hã? É o Marcelo Luiz? Ô, Marcelo, que tem um abraço, Marcelo Luiz, meu amigo. Mas vamos lá, Silvério já chegou? Bom dia. É, não. Bom dia pra Manu e bom dia pro meu casca de bala na mesa de áudio chamado Pedro Luiz.
1: Bom dia! Tô saindo pra batalha.
0: É, mas agora acabou o final de semana, vamos correr atrás do papel bordado, né não, Pedro Luiz? Vamos que vamos. Bom dia pra você, isso, atrás do papelzinho bordado, né? Todo mundo quer um papel bordado. Bom dia pra você, querido amigo aposentado.
1: Bom dia!
0: Mas que carinho eu tenho com os meus aposentados e os meus idosos, hã? Que respeito, né, a gente precisa ter com os nossos idosos, né, os idosos que estão sempre aí ouvindo o nosso programa. Tem idoso que levanta cedo, né, aí já ouve lá o Marcos Rogério e tal, de manhã cedo, mas tem uns idosos aí que levanta mais tarde, porque merece, né, já contribuíram, já fizeram a parte, agora é só descansar, né. Então, bom dia pra você idoso, você idosa, sejam todos muito bem-vindos à Rádio Muriaé, a você pensionista, bom dia, minha amiga dona de casa. Aí, segunda-feira é triste, né, não? Tem que arrumar a bagunça do final de semana, recebe a criança, ainda mais ontem que foi dia das mães e tal, aí foi todo mundo almoçar, aquela coisa, mas faz com muito prazer, né? Dar aquela geral na casa e ligadas aqui comigo as donas de casa. Ah, você costureira, bom dia, levantam cedo, né? Muita costura, então vamos adiantar o serviço. Aí liga o rádio às 5 horas da manhã pra ouvir o Marcos Rogério com o melhor da música sertaneja, logo depois tem o Jornal da Itatiaia e agora... é nós. Com todo o departamento de jornalismo pronto para deixar você por dentro de tudo que está acontecendo em Muriaé e toda a região. Abraçando os amigos da Polícia Militar, nossa gloriosa, 250 anos. Bom dia a todos da Polícia Civil, Corpo de Bombeiros, Polícia Penal, equipe do SAMU, Polícia Rodoviária Federal, bom dia. Equipe da Ecovia Minas, quem está trabalhando no Senhor do Bonfim, sempre ligado com a gente. Equipe de Garis do Densur, alô Rodrigues. Como é que é o nome da fera? Fala aí, Rodrigues. É isso aí. Bom dia também pra equipe da Energisa, né? Meu amigo Cristiano. Ô, Cristiano, você tá sumido, meu irmão. Cadê você? Hã? Um abraço. Bom dia a todo mundo que se liga em 99,5. A você, pedreiro, servente, pintor, serralheiro, gesseiros, padeiros, porteiros, balconistas e as minhas queridas empregadas domésticas, né? Ligadas aqui comigo. Bom trabalho. Uma semana abençoada. Aos eletricistas, jardineiros, quantas dentistas, produtor rural e claro, não posso esquecer, ainda mais nesse tempo que tá fazendo agora, levantar cedo não é brincadeira. Fica aqui o meu abraço, meu respeito, meu carinho para todos os retireiros. Rapaziada aí no curral ouvindo a gente, bom dia ao Poder Judiciário. Só lembrando, quando se fala em Poder Judiciário, a gente precisa lembrar que toda sexta-feira, 11h30 da manhã, impreterivelmente, né? Logo depois do plantão de polícia, tem o quê? A participação da juíza da 187ª Zona Eleitoral de Muriaé, doutora Aline Arquete, tirando dúvidas sobre as eleições 2026. Lembrando que esse ano a gente precisa votar em 6 candidatos, né? Então a gente começa com deputado estadual, federal, 2 senadores, governador e o presidente da república, ok? Abraçando também o Ministério Público, bom dia. Alô, alô, taxista, aquele abraço. Pra você, motorista de aplicativo, tem um montão por aí ouvindo a gente, bom dia. A você, médico, empresário, bons negócios. Aos vendedores, boas vendas. A você, caminhoneiro, transportando progresso para todo o
2: Brasil.
0: Meus amigos e amigas nas confecções, bom dia. Agora são 8h09. Vamos saber o que aconteceu em Muriaé no final de semana? Vamos lá. Ah, tá chegando o nosso departamento de jornalismo.

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1: Agora são 8:10. Eu começo com Jota de Souza. E aí, Jota, bom dia.
2: Bom dia, Gilson, e a todos que estão ligados aí no Manhã da Muriaé desta segunda-feira, fim de semana com muitas ocorrências.

0: ocorrências, não só em Muriaé, como também em cidades da região. Em Carangola, por exemplo, homem é preso com drogas durante a Operação Lúmines. Em menos de 24 horas, homem é preso pela segunda vez com drogas em Barão do Monte Alto. Isso ocorreu neste domingo. Já já os destaques.
1: Ok, ok. Muitas ocorrências, como disse J. de Souza. 8:10, Marcelo Bittencourt, bom dia.
2: Ô Gilson, bom dia a todos os ouvintes da Rádio Muriaé. E parece que eu vou dar sequência naquilo que o J. de Souza acabou de trazer pra gente. Ó, homem é preso em flagrante pela Polícia Militar após tentativa de homicídio no Planalto e jovem de 19 anos é preso pela Polícia Militar, olha só, após matar o cunhado para defender a mãe, em Leopoldina.
1: É a versão dele, né? Agora vamos ver o que vai acontecer, né?
2: Verdade.
1: É isso aí. São os destaques policiais aqui no nosso programa. E teve muita coisa também, né? Teve uma covardia lá em Leopoldina. Um casal foi preso pela PM após matar idoso, 71 anos, a facadas. É, são os destaques aqui do nosso programa. Daqui a pouco, Marcelo, volta aí trazendo os detalhes. 8:11, 8:11, agora é hora de falar de futebol. E aí, Jota de Souza?
0: Vamos atualizar o Brasileirão. Fim de semana, sábado e domingo, jogos pela 15ª rodada. Fluminense empatou, Botafogo empatou, o Vascão ganhou e o Mengão, hein? Quem para aí? Quem é que vai parar o Flamengo, hein? Ganhou do Grêmio lá dentro da Arena do Grêmio. Vamos trazer todos os resultados, a classificação. Palmeiras ainda é líder, mas o Flamengo está se aproximando muito ali da equipe paulista. Vou falar também do Nacional, que infelizmente, né, empatou em casa com o Social, mas o NAC segue aí na segunda posição do Grupo C, do Mineiro Sub-20 da primeira divisão. Vou falar também do Tombense, que empatou com o Rio Branco e caiu para a quarta posição do Grupo 12 da Série D, a quarta divisão do Brasileirão. O Atlético empatou com o Cuiabá na Arena Sicredi e cai para a 10ª posição da Série B. Então já já vamos trazer aí as informações do esporte, também não esquecendo que o Barcelona conquistou ontem o 29º título espanhol. A gente volta já.
1: Ok, 8:12, vem aí as manchetes dos jornais.
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1: Começando com o G1, conflito no Oriente Médio. Irã classifica a proposta para encerrar guerra com os Estados Unidos como legítima e generosa. UOL, Lula lança pacote contra o crime. Nunes Marques toma posse no TSE. Folha de São Paulo, 41% dos brasileiros dizem ver atuação do crime organizado no bairro onde vivem, mostra Datafolha. Estado de Minas. Minas confirma a primeira morte por antivírus no país em 2026. Hoje em dia, de Belo Horizonte, autoridades reforçam que morte por antivírus em Minas Gerais é caso isolado, sem relação com surto em navio. O Tempo de Belo Horizonte. Presidenciáveis da direita criticam Moraes por suspender a aplicação da lei da dosimetria. Jornal Globo, às vésperas da eleição, 6 a cada 10 brasileiros têm medo de sofrer agressões por opção política. Revista Veja, após crítica de Trump, Irã diz que plano para fim da guerra é legítimo. IR7, investigação da Polícia Federal sobre Vorcaro avança e ameaça benefícios da delação.
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1: Agora são 8:15. A gente vai conferir os fatos mais importantes que marcaram o dia de hoje, 11 de maio, na história. Em 1927, fundação da Academia de Artes e Ciências Cinematográficas em Beverly Hills, Califórnia. A academia mais conhecida no mundo pelo seu prêmio anual, conhecido como, informalmente, como Oscar.

0: Em 1938, no Rio de Janeiro, os integralistas fazem um levante integralista contra o Estado Novo. Fracassam com um saldo aproximadamente de 15 mortos e 1.500 presos. Em 1985, 56 espectadores morrem, mais de 200 ficam feridos no incêndio do estado Bradford City. Já em 1995, mais de 170 países estendem um tratado de não proliferação de armas nucleares indefinidamente e sem condições. Em 2001, o lançamento da edição em português da Wikipédia. E em 2007, canonização do primeiro santo brasileiro, Frei Galvão, em São Paulo, pelo Papa Bento XVI.
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0: Passar quem completa a idade nova nesse 11 de maio, o seu aniversário deixou justamente para fazer aniversário no dia de hoje. Ah, então receba o nosso abraço, nosso carinho, tudo de bom nessa data querida. Temos famosos completando idade nova. Ricardo Lewandowski é jurista e magistrado. Ele nasceu em 1948. Beth Mendes, atriz, nasceu em 1949. Carlos Tramontina, jornalista, nasceu em 1956. Marcos Magela, ator e diretor, nasceu em 1979. Rony, atacante do Santos Futebol Clube, ele nasceu em 1995. E a Sabrina Carpenter, atriz e cantora estadunidense, que nasceu em 1999.
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0: E hoje nós vamos falar sobre a proibição de produtos IP, né? O detergente IP. O assunto mais comentado no final de semana nas redes sociais foi uma resolução da Anvisa proibindo a circulação de detergentes, lava-roupas e desinfetantes do lote com numeração final 1 da IP. Inclusive, a proibição virou alvo de debate, já que a empresa tem como dono apoiadores do ex-presidente Jair Bolsonaro. Os produtos foram suspensos e recolhidos temporariamente após uma inspeção sanitária detectar falhas graves no controle de qualidade e nas boas práticas de fabricação na unidade de amparo. A agência orientou os consumidores que têm os produtos afetados em casa a interromper imediatamente o uso de procurar o serviço. Interromper imediatamente o uso e procurar o serviço de atendimento ao consumidor da empresa para informações sobre o recolhimento. As vigilâncias sanitárias estaduais e municipais também foram orientadas a intensificar a fiscalização para impedir a circulação dos lotes atingidos. A bactéria encontrada em lotes de produtos da marca IP é considerada um micro-organismo oportunista. Em pessoas saudáveis, o risco de adoecer é baixo, mas ela representa um grave risco para pessoas imunes suprimidas com o sistema de defesa debilitado ou que possuem feridas abertas. Os grupos mais vulneráveis que podem ser atingidos e desenvolver infecções graves incluem pessoas passando por quimioterapia, radioterapia ou fazendo uso prolongado de corticoides. Também transplantados, portadores de HIV sem controle adequado e pessoas com doenças. Você, amiga dona de casa, usa produtos de limpeza da IP na sua casa? Como você viu toda essa discussão após a proibição por parte da Anvisa de lotes de produtos da IP? Você acha que a Anvisa agiu certo? Já que este é o papel da agência? Então, fala pra gente, né? Dê a sua opinião, vamos debater esse assunto. 988301140. Estamos aqui aguardando a sua participação, principalmente você, amiga dona de casa. Você usa produtos de limpeza da IP na sua casa? Como você viu toda essa discussão após a proibição por parte da Anvisa de lotes de produtos da IP? Você acha que a Anvisa agiu certo, já que é o papel da agência? Participe e dê a sua opinião e você concorre a uma cesta com os produtos Lácteos Life.
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2: Bom dia!
0: Muito bem, são 8 horas e 20 minutos, desejo uma

0: Abrindo bem demais o nosso programa, né? Começando com aquela energia de Xande de Pilares, muito romântico. Essa música é do Caetano, né? Essa música é do Caetano. É Xande cantando e Caetano, né? Que projeto bacana. Bom, 8 horas e 24 minutos, 8 e 24 agora. Uma ótima manhã para você, ouvindo a gente, amanhecendo em nossa companhia nessa segunda-feira. E repito, que hoje seja a melhor segunda-feira de nossas vidas, né? Diz que a palavra tem poder, né? Então vai ser a melhor segunda-feira de nossa vida. E uma chuvinha de madrugada, né, Pedro? Deu uma refrescada, ficou bom, né? Deu pra dormir tranquilo, né? Amanheceu aquele tempo nublado, tá gostoso. Tomara que continue assim durante todo o dia, né? Não vem aquele calor terrível. Bom, são 8h24, já quero a sua participação comigo através do 988301140 na nossa enquete de hoje, né? Falando sobre os produtos IP. 8h24.
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0: Agora são 8h28, deixa eu mandar um bom dia especial para dona Maria Aparecida e a Débora lá na rua Ayrton Senna, no São Joaquim, já ligadas comigo. Oi, dona Maria Aparecida, bom dia, qualquer dia eu vou aparecer para tomar aquele cafezinho, hein? Bom dia para Débora também, muito obrigado, as duas estão lá ligadas aqui na Rádio Muriaé. Bom dia para Alessandra também, ouvindo a gente lá no Memorial da Fundação Cristiano Varela. Beijo para você, obrigado pelo carinho, tá? Então, um abraço especial à dona Maria Aparecida e à Débora na rua Ayrton Senna, lá no São Joaquim, ouvindo o nosso programa. São 8h29.
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3: Muito bem, agora são 8h31, já o nosso departamento de jornalismo, né? Trazendo aí as informações para você ficar por dentro de tudo que tá acontecendo. Ó, para ficar bem informado, acesse o nosso site radiomuriaé.com.br, tem o Facebook e também o Instagram. Tudo que acontece em Muriaé e toda a região tá lá nas nossas redes sociais. O meu amigo da Vila da Fundarte tá ouvindo a gente, bom dia. Tá mandando um abraço para sua mãe pelo Dia das Mães ontem, né? A Elza, na Fazenda Fim do Mundo. Alô, Elza, bom dia. Um abraço do filhão Davi. Tá desejando tudo de bom para você. Meu amigo Magão, lá da Fundarte, também tá ouvindo a gente. Bom dia. Rumo a Pirapanema, tá na estrada. E, claro, dando carona para quem? 99,5. São 8h31.

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2: Muito bem, são 8h32, vamos começando aqui com o Jota de Souza. Qual a informação, Jota?
3: Ô Gilson, durante realização da Operação Lúmines, focada no combate ao crime organizado, a Polícia Militar efetuou a prisão de um homem de 24 anos por tráfico ilícito de drogas ontem no centro da cidade de Barão do Monte Alto. A ação ocorreu na rua França Nogueira, após a guarnição avistar um indivíduo já conhecido no meio policial pela prática recorrente deste crime. Ao notar a presença dos militares e receber ordem de parada, o autor empreendeu fuga para o interior de sua residência. Durante o acompanhamento tático, o suspeito tentou se desfazer das evidências, arremessando invólucros de entorpecentes no vaso sanitário. No entanto, os militares conseguiram recuperar parte do material. Após buscas detalhadas no imóvel, foram localizados itens que reforçam a prática da comercialização de drogas. Os materiais apreendidos foram 44 papelotes de cocaína, uma bucha de maconha, uma balança de precisão, uma touca balaclava, R$30 em espécie e um aparelho celular. O autor, que já havia sido detido pela mesma natureza criminal no dia anterior, recebeu voz de prisão em flagrante e foi encaminhado à Delegacia de Polícia Civil, juntamente com todo o material arrecadado para as providências subsequentes. Gilson.
2: Aconteceu de novo, né? Foi preso no sábado, aí saiu. Domingo tá ele lá de novo. Acho que ele gostou de dar uma voltinha na viatura, né? Então, né? Ainda mais que tem uma viatura nova agora, confortável, lá em Barão do Monte Alto, tem ar-condicionado e tudo, então o cara gosta, né? Fazer uma viagemzinha e a viatura quando chega, irmão, o frete é garantido, não tem jeito, né? E foi novamente garantido o frete. Bom, 8h34, Marcelo Bittencourt, a sua informação.
4: Gilson, um homem foi esfaqueado na tarde desse sábado na rua Camilo Martins, do bairro Planalto. Após um desentendimento dentro de uma barbearia, o autor desferiu na vítima uma garrafada na cabeça. Logo em seguida, esfaqueou a vítima com 6 golpes de faca, atingindo tórax, rosto, braço, mãos e costas. Populares tiveram que intervir na briga para evitar um mal maior. Após o autor de 26 anos, após o crime, né? Ele escondeu a faca e fugiu do local. Horas depois, acabou preso em flagrante pela PM no bairro Aeroporto. A vítima foi socorrida pela equipe do SAMU e levada para o Hospital São Paulo, onde passaria por cirurgia. Durante buscas, os militares localizaram a faca utilizada na tentativa do homicídio. A perícia da Polícia Civil esteve no local e realizou os trabalhos de praxe.
2: É isso, né? Confusão lá no Planalto, tem uma discussão, acabou com um jovem ferido com 6 facadas e 3 na altura do peito, né? Do coração.
4: É, rapaz.
2: Bom, espero que ele se recupere, né? E possa dizer para a polícia o que realmente aconteceu, né? E para ver o que resolve dessa situação aí.
4: Não é a melhor maneira de se resolver uma desavença, né?
2: Estavam os dois na barbearia lá e tal, começaram uma discussão, enfim, né? Vamos saber qual o motivo, né? Esse é que é o detalhe. E um outro detalhe é que esse autor, né? Ele acabou sendo liberado. Ele acabou sendo liberado. É a informação que eu tive. Mas nada significa que ele vai ficar livre. Ele vai responder.
4: Isso aí.
2: Uma tentativa de homicídio.
4: Isso aí provavelmente, né?
2: Porque você dá 6 facadas em uma pessoa, 3 na altura do coração. Qual a sua intenção, né? São 8h35.
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19: O infarto, popularmente conhecido como ataque cardíaco, é o processo de morte ou isquemia de parte do tecido cardíaco, geralmente por uma obstrução da artéria coronária, popularmente a veia entupida. Sintomas como dor no peito, principalmente durante os esforços, queimação nos braços, falta de ar, palidez, suor frio, podem ser sintomas de infarto agudo, devendo procurar imediatamente o hospital para o tratamento precoce. A boa notícia é que o infarto pode ser prevenido. Procure um cardiologista, passe por uma avaliação. Fatores como colesterol em excesso, hipertensão arterial, glicose elevada, o temido diabetes, tabagismo, estresse e até mesmo a depressão devem ser controlados para que o nosso coração trabalhe melhor e seja reduzido o risco de infarto.
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2: Bom, vamos lá para a nossa enquete do dia, né? Falando a respeito do detergente IP. Deixa eu ver aqui a Maria da Glória do Santa Terezinha. Bom dia.
21: Bom dia, Gilson Júnior, toda a equipe, os ouvintes também. Sou Maria da Glória do Santa Terezinha. E sobre a enquete, ô Gilson, eu só uso detergente da IP. E eu compro em quantidade. Eu não vou descartar o que eu tenho aqui por esse comentário, Gilson. Porque a doutora já veio aqui mudando um pouco o assunto e falou que a caneta emagrecedora não dá problema. A Anvisa já veio e falou que ela causa problema. Então você não sabe aonde que está a verdade e se realmente é verdade. Eu vou usar sim o IP e se voltar a vender, eu vou comprar de novo, que eu gosto muito dele. Tá bom, Gilson?
2: Tá bom.
21: Uma semana abençoada para todos nós.
2: É isso aí. Luzia Dalla Paula na Barra. Bom dia.
22: Olá, Gilson Júnior. Bom dia. Sou Luzia Dalla Paula. Ô, Gilson, eu uso produtos IP. O melhor amaciante que eu descobri até agora para mim é da IP. É maravilhoso e não vou parar de usar. Eu não acredito nisso aí, porque eu acho que um detergente não tem condições de ter bactéria e essas coisas, não. Sabe? Mais uma perseguição política, né? Eu acho que mais uma perseguição política. O pessoal devia ter vergonha de fazer o que estão fazendo. E cuidar mais, né? Porque nós precisamos de outras coisas no Brasil.
2: Tá bom, e a Luzia Dalla Paula. Agora é a Marlene Vasconcelos no Safira. Bom dia.
23: Bom dia, Gilson Júnior. Bom dia, Pedro Luiz, toda a equipe da Rádio Muriel, os ouvintes. Sou Marlene Vasconcelos, do bairro Safira. Quanto à enquete, olha, Gilson, eu continuo usando, eu não sei porque essa marca já é tão antiga. Uso Limpol. Uso todas, de todas eu uso um pouco, mas nesse período que surgiu essa confusão aí, o meu IP tá ali na pia ainda, não parei de usar, não. Porque é muitos anos, gente, que existe, se fosse para acontecer alguma coisa, já tinham descoberto isso, né?
2: Ok, Marlene, agora é o Elias da Conceição lá no Porto, bom dia.
24: Gilson Júnior, bom dia, povo da Rádio Mulher, os ouvintes, que nessa semana, assim, uma semana abençoada na presença de Deus. Gilson Júnior, pra mim isso aí não envolve nada não, entendeu? A gente compra, usa, entendeu? Tá na promoção lá, a gente pega, eu vou até dar uma olhadinha no estoque lá, entendeu? Se tem muito desse troço lá, mas isso aí tudo é política, né? Politicamente, entendeu? Mas se houver muita coisa que tem que ser tirada das bancas do mercado, que faz mal pra gente, é muita coisa, né, meu irmão?
2: Verdade.
24: É isso aí. Isso aí é tudo política. Um abraço, meu irmão. Elias, okay. Do bairro do Porto.
2: Opinião do Elias da Conceição no Porto. Agora é Maria das Graças Reis Silva, no Santo Antônio. Bom dia.
25: Bom dia, Gilson Júnior. Bom dia, Pedro Luiz e todos da Rádio Muriaé. Aqui é Maria das Graças Reis Silva, do bairro Santo Antônio. Então, eu acho que a Anvisa agiu certo, tá? Mas isso é mesmo fato? É, porque eu, sim, eu uso produtos IP. Não é sempre, mas uso. E por azar, eu comprei um fardo que contém 6 unidades. Comprei 2. Um eu já usei. E tenho um vidro. E tem um fardinho fechado. Uhum. Aí, o seguinte, quem já usou? Será que está correndo risco, né, de contaminação? E esse fardinho que eu tenho, eu, além de mim, outras pessoas também devem ter. E como é que a gente faz? A gente perde ou alguém vai ressarcir o prejuízo pra gente? Apesar de não ser muito, mas é um prejuízo, né?
2: É verdade. Deixa eu ver aqui, a Yama Alves, no Cardoso de Melo.
0: Bom dia, João Júnior, bom dia, Pedro, Luiz, bom dia a todos os ouvintes da Rádio Muriaé. Aqui é a Yama Alves Viana do Cardoso de Melo. Sobre a sua enquete aí, eu gosto muito dos produtos IP. Até que eu não sabia, agora eu vi essas notícias aí, eu até comprei o detergente IP, que tem o final 1, eu tô até usando. Aí depois que falou sobre o risco, aí a gente fica meio suspeito, né? Porque se vai trazer risco para nossa saúde, é perigoso. Então eu acho que tá certo, sim, porque se vai trazer problema de saúde, é melhor mesmo caçar os produtos, né? Retirar das prateleiras. Bom dia a todos.
2: Pois é, a nossa ouvinte aí, Maria das Graças Reis Silva, do Santo Antônio, perguntou se havia perigo e tal. Os grupos mais vulneráveis que podem ser atingidos e desenvolver infecções graves incluem pessoas passando por quimioterapia, radioterapia ou fazendo uso prolongado de corticoides, tá? Também transplantados, portadores de HIV/AIDS sem controle adequado e pessoas com doenças, né? São as pessoas mais vulneráveis, ok? E um detalhe, a IP informou na última sexta-feira que apresentou um recurso à Agência Nacional de Vigilância Sanitária contra a resolução que determinou o recolhimento e a interrupção da fabricação, da comercialização, da distribuição e do uso de detergentes, sabões líquidos e desinfetantes da marca com numeração de lote terminada em 1. Segundo a empresa, com a apresentação do recurso, a proibição de fabricar e comercializar produtos das categorias lava-louças concentrado, lava-roupas, líquidos e desinfetantes, teve seus efeitos automaticamente suspensos até o novo pronunciamento da Anvisa. A Anvisa confirmou que, de acordo com a legislação em vigor, o recurso administrativo apresentado tem efeito suspensivo sobre as ações determinadas pela agência. Então, o que a gente vai dizer? Já suspendeu o efeito da Anvisa, né?
1: Fala, João. A própria IP, mesmo com esse recurso, ela retirou esses lotes.
2: Pois é, mas aí eu caí em contradição, né? Porque tá dizendo aqui...
1: Porque são lotes, né?
2: Pois é, mas...
1: Lotes,
2: então...
1: Esse lote, né?
2: O lote final 1, então.
1: Isso.
2: Então o problema é só com o lote final 1.
1: Isso.
2: Ah, então não tem problema. Se você tem um outro aí com final 2...
1: A verdade
2: é
1: que todo mundo tá olhando até o final 1. Tá pegando isso aí, né?
2: Pois é, esse aqui é o detalhe, mas vamos aguardar.
1: Inclusive, vamos checar, né, se os mercados, os supermercados retiraram, né, esses lotes, né?
2: Vamos entrar em contato com a Vigilância Sanitária aqui de Muriaé para saber se foi notificada, né, para retirar, enfim. Como é que tá a situação? Porque foi estadual e municipal que eu vi aqui na nossa enquete, né? Então, vamos ver se realmente aqui também, né, foi notificado a Vigilância Sanitária, né? Vamos saber. Bom, 8h50, vamos falar de esportes? Vamos lá.
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2: Muito bem, faltando 10 minutos para as 9, agora sim, J. de Souza e as informações esportivas.
1: Vamos começar destacando a 15ª rodada do Brasileirão, os resultados: Coritiba 2, Internacional 2, Fluminense 2, Vitória 2, Bahia 1, Cruzeiro 2, Atlético Mineiro 1, Botafogo 1, lá na Arena MRV, Remo 1, Palmeiras 1, Santos 2, Bragantino 0, Mirassol 1, Chapecoense 1, Corinthians 3, São Paulo 2, Grêmio 0, olha o Mengão aí, ó, Grêmio 0, Flamengo 1, e o Vascão, hein? Tem o Vasco aí, Pedro? Tem o Vasco, né?
2: Tem que ter, ué.
1: Ah, Vasco 1, Atlético Paranaense 0. O G4, Mengão tá chegando, hein, ó. Palmeiras é o líder com 34, em segundo Flamengo 30. 4 pontinhos, hein? O Flamengo tem um jogo a menos ainda. Terceiro, Fluminense 27. Em quarto, São Paulo com 24 pontos. Os 4 últimos, Grêmio 17, Mirassol 13, Remo 12, Chapecoense com 9 pontos ganhos. Nacional jogou sábado, Gilson, pelo Campeonato Mineiro Sub-20 da primeira divisão e empatou de 2-2 com o Social de Coronel Fabriciano. O jogo foi válido pela sexta rodada da primeira fase. Com resultado, o Nacional segue na segunda posição do grupo, agora com 10 pontos, a 5 de distância do líder, que é o Atlético SAF, que está com 15. E o Nacional volta a jogar, deixe-me ver aqui, dia 22 de maio, apenas uma sexta-feira, quando enfrenta o Coimbra às 15 horas, lá em Contagem. Tombense jogou no sábado pelo campeonato da quarta divisão nacional, hein? É a Série D e empatou de 0-0, hein? Ah, não, dessa vez foi 2-2. Semana passada foi 0-0. Então, fim de semana foi 2-2. Jogo da sexta rodada do Grupo 12. Grupo 12 tem a seguinte classificação: Democrata de Valadares é o líder com 10. Em segundo, Vitória 9, terceiro, Porto da Bahia 9, Tombense é quarto com 9, quinto, Rio Branco 9, em sexto, Real Noroeste com 4 pontos ganhos. Já pela Série B do Campeonato Brasileiro, o Atletic ficou de 0-0 com o Cuiabá no sábado, lá na Arena Sicredi, em São João del Rei. Jogo válido pela oitava rodada da Série B. Com resultado, o time de São João del Rei chegou aos 10 pontos e ocupa aí a 11ª colocação na tabela. O Atlético que volta a campo na próxima terça-feira, amanhã, 19h30, contra o Internacional, já agora pela Copa do Brasil no Beira-Rio. E no próximo domingo, 16h, novamente na Arena Sicredi contra o Juventude pela sequência da Série B. Para fechar, o Barcelona é o campeão espanhol da temporada 2025-2026. Com a vitória diante do Real Madrid ontem, o Barça não pode mais ser alcançado na liderança da La Liga. Assim, conquista o título do Campeonato Espanhol pela segunda temporada consecutiva. É o 29º na história da competição. Lembrando que o maior vencedor do Campeonato Espanhol é o Real Madrid, com 36 taças. Gilson.
2: Ok, tá aí o Jota de Souza, né? Passando a limpo o esporte no final de semana aqui do nosso programa. Faltam 6 para as 9.
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2: Comunicando, Gilson Júnior.

Então, abraçando quem completa a idade nova no dia de hoje. Matheus, em Rosário da Limeira, abraços do Sebastião Vital e familiares. João Vicente, da rua Paulo Roberto Guimarães, abraços da Aide, José Américo, mãe Sebastiana, Manilda e familiares. Amanda Fernandes, na Camilo... Amanda Fernandes Camilo de Souza, 3 anos no São Pedro. Abraço dos avós Maria Aparecida e Sebastião Olímpio, dos pais Jefinho, Tatiana e familiares. A Sandra Aredes em São João do Glória, abraços do esposo Augusto, filho César, Ana Amaral, Ronaldo e familiares. A Ruth Soares na comunidade Santa Lúcia, abraços da mãe Ivonete e familiares. Sebastião Vital, abraço dos familiares e amigos. Baby do Brasil, com Sem Pecado e Sem Juízo, para os aniversariantes de hoje. Já já, as notícias com Marcelo Bittencourt.

0: Minas confirma a primeira morte por antivírus no país.
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0: A Secretaria de Estado de Saúde confirmou neste domingo uma morte por antivírus no estado. É o único óbito pela doença registrado no Brasil em 2026, segundo a Secretaria. De acordo com a pasta, a vítima trata-se de um paciente, um homem de 46 anos, residente do município de Carmo do Paranaíba, no Alto Paranaíba. Ele tinha histórico de contato com roedores silvestres em área de lavoura. Os primeiros sintomas começaram em 2 de fevereiro. No dia 8 do mês, o quadro evoluiu para óbito. A infecção foi confirmada pela Fundação Ezequiel Dias, a FUNED. As infecções por antivírus ocorrem principalmente em áreas rurais, geralmente associadas a atividades ocupacionais ligadas à agricultura e ao contato com ambientes infestados por roedores silvestres. Os sintomas iniciais incluem febre, dores no corpo, dor de cabeça, dor lombar e dor abdominal. Nos casos mais graves, a doença pode evoluir para dificuldade respiratória, tosse seca, aceleração dos batimentos cardíacos e queda da pressão arterial. As autoridades de saúde dos Estados Unidos e da França confirmaram nesta segunda-feira novos casos de antivírus entre passageiros retirados do navio de cruzeiro MV Rondius, que registrou um surto da doença durante a viagem pelo Atlântico. A operação de desembarque e repatriação dos ocupantes ocorre na ilha espanhola de Tenerife. Segundo o Departamento de Saúde dos Estados Unidos, um passageiro americano apresentou resultado positivo para antivírus em exame PCR após deixar a embarcação. Já o governo francês informou que uma mulher repatriada para Paris teve piora no quadro clínico e também testou positivo para a doença. Os dois passageiros estavam entre os 94 ocupantes do navio retirados nesse domingo e enviados aos seus países de origem sob monitoramento sanitário. A Comissão Especial da Câmara dos Deputados, que analisa o fim da escala 6x1, realiza nesta semana novas audiências públicas com integrantes do governo federal e representantes de entidades ligadas ao mundo do trabalho. Entre os convidados estão o secretário-executivo do Ministério da Fazenda, Dário Durigan, e o ministro da Secretaria-Geral da Presidência, Guilherme Boulos. A PEC, em discussão, prevê a redução da jornada semanal de trabalho sem diminuição salarial. O governo federal defende a adoção do modelo 5x2 de forma rápida, enquanto parte da oposição e do setor empresarial pede um período maior de transição para a adaptação das empresas. O ministro do Supremo Tribunal, Alexandre de Moraes, o Supremo Tribunal Federal, decidiu suspender a aplicação imediata da lei da dosimetria, aprovada pelo Congresso Nacional para reduzir penas de condenados pelos atos de 8 de janeiro de 2023 e por participação na trama golpista ocorrida no governo do ex-presidente Jair Bolsonaro. A medida foi tomada após diferentes defesas apresentarem pedidos ao STF para que seus clientes fossem beneficiados.

beneficiados pela nova legislação. Entre os casos que poderiam ser impactados está o do de Bolsonaro, que está condenado a 27 anos e 3 meses de prisão por participação na trama golpista. Na decisão, Moraes afirmou que a aplicação da nova norma deve permanecer suspensa até que o plenário do STF julgue duas ações protocoladas para contestar a validade da lei.

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4: Bom dia para você, meu irmão, que nos acompanha aqui pela Rádio Muriaé. Esse é o nosso programa, A Palavra É.
5: Proclamação do Evangelho de Jesus Cristo segundo João. Naquele tempo, disse Jesus a seus discípulos: quando vier o defensor que eu vos mandarei da parte do Pai, o Espírito da verdade que procede do Pai, ele dará testemunho de mim. E vós também dareis testemunho, porque estáis comigo desde o começo. Eu vos disse essas coisas para que a vossa fé não seja abalada. Expulsar-vos-ão das sinagogas, e virá a hora em que aquele que vos matar julgará estar prestando culto a Deus. Agirão assim porque não conheceram o Pai, nem a mim. Eu vos digo isto para que vos lembreis de que eu o disse quando chegar a hora. Palavra da salvação. Para quem pôde estar na celebração da missa na sua comunidade ontem, domingo, podemos ver que esse evangelho é uma continuidade, né? Uma continuação da temática levantada por ontem, né? Na liturgia. Esse discurso de Jesus é um discurso feito na Quinta-feira Santa. São as últimas palavras de Cristo junto aos apóstolos e antes de sua crucifixão, condenação, morte. E ele vai preparando a comunidade para os próximos passos, aquilo que virá pela frente. Ele fala que é necessário que ele parta para que venha um outro defensor. Defensor, ou também em grego, paráclito. Paráclito, em duas palavras, significa estar ao lado, chame para estar ao lado. Em latim, é traduzido por avocato, advogado. Então, advogado é aquele que está ao lado para defender, para proteger. Então, diz Jesus que quando vier o defensor, quando vier o paráclito, o outro paráclito, né? Ele também, Jesus é um paráclito, Jesus é um defensor. Só que enquanto Jesus estava nessa terra, ele defendia ali presente, estando com as pessoas. O outro defensor, que é chamado Espírito

0: verdade, Espírito Santo, virá e permanecerá dentro das pessoas. Irá proteger. Esse Espírito, segundo aqui o texto, virá pela parte do Pai, mas também Jesus envia o Espírito Santo. O que esse Espírito fará? Irá dar testemunho de Cristo. E vocês que receberam poderá dar testemunho, porque estáis também com Cristo desde o começo. Eu estou dizendo isso, diz Jesus, para que a vossa fé não seja abalada. Porque vocês vão sofrer, serão expulsos, serão jurados de morte. E aqueles que irão fazer isso com vocês estarão fazendo em nome de Deus, ou acreditam que estão em nome de Deus. Jesus já promete para eles e diz um cenário de divisão religiosa. Os que dizem agir em nome de Deus e vocês que estarão em nome de Deus. Só que às vezes os que têm poder vão poder matar vocês. O defensor, o Espírito Santo, o Paráclito, não nos defende da morte física, embora Deus tenha o poder para isso. O defensor nos defende da morte eterna. O fato de nós sermos assassinados, como muitos cristãos pelo mundo afora o são ainda hoje, não é uma diminuição do poder do Espírito, porque Deus nos promete nos defender de um outro que nos acusa, que nos quer matar, o mal, o inimigo, o diabo. E esse defensor virá realmente para nos defender, para nos levar ao Pai. É o Espírito da Verdade. Estamos caminhando para o fim do tempo pascal. Temos essa semana e a próxima. Jesus está despedindo da comunidade e vai preparando os seus discípulos para quando ele não estiver ali mais, mas quando ele estiver de forma espiritual, de uma forma não tangível, não visível, como forma do Espírito Santo. Por isso, meus irmãos, temos que acreditar também nessa presença real deste Deus que se faz presente junto a nós pelo Espírito Santo, esse outro defensor que a igreja ministra, que a igreja passa, transmite o Espírito que vem do Pai aos seus através dos sacramentos do batismo e do crisma. Dizia ontem a quem me ouviu na homilia e repito: você católico que não é crismado, está lhe faltando a graça do defensor, do Espírito da Verdade. Procure o mais rápido possível a sua comunidade. Procure viver esse momento de catequese e de vivência espiritual, que cada vez mais nós estamos necessitados desse Espírito que nos defenda, porque o inimigo está nos atacando de todos os lados. Ele não quer a nossa simples morte física. Ele quer a nossa morte espiritual. Por isso rogamos ao Espírito Santo que venha sobre nós. Nós precisamos de alguém que nos defenda. Nós precisamos de um advogado. Nós precisamos de um paráclito que esteja ao nosso lado, mas ao nosso lado, esteja dentro de nós. Por isso clame e deseje o Espírito Santo. Oremos. Senhor nosso Deus, tempos difíceis cada vez mais vivemos e precisamos do teu Espírito Santo, do defensor que esteja ao nosso lado, dentro de nós, nos dando força e coragem. Não nos deixe perder a eternidade, Senhor. Ajudai-nos a permanecer nas tuas palavras, permanecer no teu ensinamento, a testemunhar as tuas graças, hoje e sempre. Vinde em nosso auxílio. Não nos deixe que a perseguição abale nossa fé. Que nada abale nossa fé. Cremos em vós. Mesmo que sejamos crucificados, cremos em vós. Que Deus abençoe o Pai, Filho e Espírito Santo. Amém. A palavra é testemunho. O Espírito Santo vai fazer que nós possamos testemunhar a verdade. Está chegando a hora e é a hora.
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3: Nota de falecimento. 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
7: Muito bem, são 9h20. Deixa eu ler algumas mensagens de texto que está chegando aqui através do nosso zap 988301140. Bom dia, Gilson Júnior. Bora esquentar no sol? Antônio Marcos, nas ondas da 99,5 aqui de Curitiba, no Paraná. É amanhã fria, pô, deve estar gostosa, é amanhã aí, né? É isso aí. A Elza Maria de Oliveira tá ligada comigo. Bom dia, muito obrigado pelo carinho. Bom dia. O ouvinte pediu para falar da pontuação do Vasco com o jogo de ontem. Com 1-0, subiu para a 9ª posição. Tá bom, né? Tá melhorando, né? Tá melhorando. As coisas estão caminhando, né? Vamos ver até onde, né, vai chegar o Vasco da Gama. Bom, 9h21, deixa eu ouvir aqui a Lucília Costa lá no divisório. Oi, Lucília, bom dia.
8: Bom dia, Gilson. Bom dia, Pedro Luiz. Bom dia a todos dos amigos da manhã da Muriaé. É Lucília Costa, divisório. Ô Gilson, respondendo a sua enquete, a enquete de hoje aí sobre o produto IP. Ô Gilson, eu uso produtos IP, sim. Como eu tenho produtos IP, sabão IP, detergente IP, tem sabão em barra IP. Tanto faz, eu uso e não vou deixar de usar. Ô Gilson, sobre essa enquete, esse produto aí, eu acho que tudo é politicagem. É tudo politicagem. É do lado contra que tá fazendo isso aí. Da Anvisa que acha que apoia um lado lá e tá tirando os produtos IP. Eu vou continuar usando produtos só se não tiver no mercado mais. E os produtos são muito bons. Eu gosto, sempre existiu produtos IP. Agora vem que esse negócio que vai trazer contaminação. Sim, lógico, as pessoas têm todos esses problemas aí com aquele problema de fazer o tratamento, né? Concordo de não usar. Mas eu não tenho nada disso, eu vou continuar usando, só se tirar tudo do mercado.
7: Tá bom. 9:22 agora, Devanir Antônio dos Reis, no bairro São Pedro. Bom dia.
9: Bom dia, Gilson Júnior. É, Devanir Antônio dos Reis, de São Pedro. Ô, Gilson, tô ouvindo o pessoal aí na opinião aí de cada um sobre os produtos IP. Rapaz, não é só ele, não. De todos os detergentes que eu uso, que eu trabalho com alimentação, também tem que estar usando detergente para lavar a mão toda hora. Rapaz, esse detergente me deixa minha mão na carne viva, é uma alergia insuportável que me dá. Aí o médico passou para mim tomar um remédio que chama loratadina, entendeu? Só que eu descobri um detergente aqui de um supermercado aqui em Moreira, que eu não vou falar o nome, entendeu? Que eu posso usar ele à vontade e não me dá nada na minha mão, cara. Eu até parei de tomar o remédio antialérgico.
7: Loratadina.
9: Então, assim, alguma coisa tá em cima, entendeu? Alguma coisa eu descobri que tem. Porque a química, ou às vezes tá colocando um trem a mais no negócio aí, alguma coisa tá errada aí sim, tem que investigar mesmo. Independente se seja política ou não seja política, entendeu?
7: Primeiro lugar, a saúde, né? Dos consumidores, tem que tomar cuidado, né? Vamos lá. Maria do Carmo Venâncio, no São Joaquim, bom dia.
10: Bom dia, Júlio Júnior, bom dia. Sou a Maria do Carmo Venâncio, do bairro São Joaquim. Sobre esse EP aí, deixa eu te falar, eu comprei também 6 de uma vez. E eu tenho 3 ainda. Eu vou acabar de usar eles. Se tiver algum problema, eu nem vou esquentar a cabeça, não. Eu vou acabar de usar ele. Porque eu não vou jogar ele fora, não. Tem 2 vidros, vou acabar de usar, não vou jogar fora não.
7: Ok, Rosenila em Miraí, bom dia.
11: Bom dia, Gilson Júnior, Roseni de Miraí, que nem dormindo consegue te esquecer. A enquete sobre o produto da IP, que eu tenho para te falar que o produto é excelente, eu continuo usando, tá? E para mim não teve problema e acredito que nem vai ter. Isso aí não passa de uma politicagem. O produto é excelente. Eu aconselho, quem não conhece, passa a conhecer agora. O produto IP é ótimo.
7: Eu acho que isso aí tá sendo até bom pro IP, que tá fazendo uma propaganda, que eu vou te falar a verdade, né? Tá todo mundo falando IP, IP, IP, IP. Eu acho que vai até aumentar as vendas do IP, na verdade, né? Vamos lá, Ângela, no Alto do Castelo. Oi, Ângela, bom dia.
12: Oi, Gilson, bom dia. Aqui é a Ângela, aqui do Alto Castelo. Ô, Gilson, eu não uso esse produto do IP, entendeu? Eu vou naquele mais baratinho que tem, porque esses produtos é mais caro do que os outros, eu vou naquele mais baratinho, entendeu?
7: Uhum.
12: E eu acredito que possa fazer mal sim, entendeu?
7: Uhum.
12: Eu acredito sim que isso aí pode provocar alguma coisa na gente, sabe? Então eu não uso o IP, tá bom? É outro produto, vou no mais baratinho que tem, meu filho. É isso aí, ô Gilson. Aqui, um bom dia, tá?
7: Amém, que assim seja, boa semana. Tem que economizar, né? Vamos correr atrás de promoção, a coisa não tá fácil, então tem que ser o mais baratinho, né? Agora é a vez da Roseli Diogo, no São Cristóvão. Bom dia.
13: Bom dia, Gilson Júnior. Bom dia, Pedro Luiz. Bom dia, toda a equipe da Rádio Mulheré. Roseli Diogo, do bairro São Cristóvão. Gilson, da enquete de hoje, eu vou continuar usando, sim. É a marca melhor que tem para usar, é essa marca da IP. Eu não vou descartar, não, Gilson, porque ninguém vai reembolsar nós, né? Ninguém vai devolver nosso dinheiro.

0: Então, seja lá o que Deus quiser, eu não acredito não que tá contaminado não. Eu vou continuar usando, que é o melhor que tem. Vou continuar usando a IP.
1: Ok, obrigado também, Rosali. Neuza Miranda Lourenço no Safira, bom dia.
2: Bom dia, Gilson Júnior. Bom dia, Pedrão. Bom dia para vocês todos. Aqui quem fala é Neuza Miranda Lourenço Safira. Feliz Dia das Mães para todo mundo que estiver ouvindo. Aqui eu estou vendo aí, eu acho que sobre a enquete de hoje, sobre detergente, né? Eu uso só o IP, o Gilson. O IP é detergente bom, tá? A minha menina usava esses IP, esses detergentes sem ser IP. Ela vivia com a mão ferida, como de fato tinha bactéria mesmo. Esses detergentes que não é IP, tem bactéria. Agora, IP não tem não, tá? É um excelente detergente. Aqui quem fala é Neuza Miranda Lourenço Safira. Um abraço pra vocês todos aí. Bom dia, fique com Deus. Tchau, tchau.
1: Com a palavra, as donas de casa, né? Que usam diariamente os detergentes, né? Sabão. Vamos lá. Maria de Fátima Carvalho, na Estrada do Vermelho. Bom dia.
3: Bom dia, Gilson Júnior, que é a Maria de Fátima Carvalho, Santos do Vermelho. Sobre a enquete de hoje, falando sobre o detergente da IP, aqui em casa eu uso o sabonete da IP, o creme da IP. Eu uso sabão em pó da IP, todos da IP, até água sanitária da IP. Eu não acho que está fazendo mal, não. Isso aí, meu filho, estão fazendo isso aí só para prejudicar as pessoas. Isso aí, sabe o que é? Quem não tem o que fazer. Aí vai investigar as vidas dos outros mundos e fundos. Mas o produto da IP é uma beleza. O sabão em pó é ótimo. É o que eu tenho para te falar, meu amigo. Tenha um bom dia abençoado em nome do Senhor Jesus. Eu acho Amém. Que tem nada a ver, não. Que não assim dá alergia em danada, não.
1: Tá bom.
3: Aí fica com Deus. Deus abençoe, Deus guarde, proteja em teus caminhos. Vai meu abraço pro Pedro Luiz, Casca de Bala.
1: Isso aí.
3: E pro João Vitor e para todos da Rádio Mulher. Tenha um bom dia abençoado em nome do Senhor Jesus.
1: Ok, 9:28 agora, nada melhor do que as donas de casa, né? Para falar do IP. Florinda Rezende, lá no Divisório, bom dia.
4: Bom dia, Gilson. A Florinda aqui do Divisório, a respeito da enquete. Gilson, tem que parar de usar IP, é só não usar o lote que tá com problema, gente. Erros acontecem, problemas acontecem. Eu penso assim, eu acho que não deve se parar de usar a marca só por causa de um lote. Quantos remédios que vem com defeito, carro vem com defeito no lote? E pedem para suspender. É só suspenderem esse lote, tá divulgando qual lote que tá com problema. É só a gente olhar na hora de comprar, eu penso assim. Mas tem gente que é radical, né? Não é o meu caso.
1: É isso. Então tá aí. São as donas de casa, né? Falando a respeito aqui do IP. Tem gente que tá acreditando, falou, não vou usar mais, né? Tem outras, né? Dizendo, não tem nada a ver não. Várias ouvintes falaram aqui, não vou jogar fora não, comprei um fardo, como é que eu vou jogar fora, né? Paguei e tal, não, vamos continuar usando, né? E nós falamos aqui as pessoas vulneráveis, né? O grupo vulnerável, né? Tá dizendo aqui o seguinte, os grupos mais vulneráveis que podem ser atingidos e desenvolver infecções graves incluem pessoas passando por quimioterapia, radioterapia ou fazendo uso prolongado de corticoides. Também transplantados, portadores de HIV/AIDS sem controle adequado e pessoas com doença. Então o grupo de risco é esse aí que eu falei, tá? Bom, são 9:30 agora. Bom dia.
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7: A odontogeriatria é uma área da odontologia com foco no atendimento dos pacientes idosos, considerando fatores da saúde bucal, atuando na prevenção e bem-estar desses pacientes. Algumas doenças bucais, por serem inflamações, podem acabar provocando doenças crônicas pré-existentes, como, por exemplo, doenças cardíacas, diabetes, reumatismo, entre outras. A boca seca é uma queixa comum dos pacientes idosos e podem ser relacionadas a diversas causas. O aumento da quantidade de água ingerida ao

0: vai minimizar esse sintoma. A escovação adequada é a forma mais efetiva para manter esses dentes saudáveis e inclui desde a escovação até o uso do fio dental após as refeições. Com o avanço da odontologia, é possível ter uma melhora na saúde bucal dos idosos, dando mais qualidade de vida.
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9: Agora são 9:34, vamos aí começando bem a semana, né? O Jota de Souza tá trazendo as oportunidades de emprego. Atenção, você que tá desempregado, desempregada, de repente você se encaixa, não é isso? Vamos lá, Jota.
10: Vamos lá, estão abertas vagas para auxiliar financeiro, cozinheiro, costureira, motorista, operacional de guincho, encarregado de corte, além de oportunidades exclusivas para PCD nas funções de embalador, recepcionista e repositor de mercadorias. As vagas podem ser preenchidas sem aviso prévio. Vamos lá então, repetindo aqui as vagas: auxiliar financeiro, costureira de máquinas industriais, cozinheiro geral, cozinheiro de restaurante, embalador à mão, exclusiva para PCD, empregada doméstica, experiência com faxina, empregada doméstica nos serviços gerais. Candidatos aí das regiões São Gotardo, Coleti, Planalto, Safira, Santo Antônio e Primavera. Encarregado de corte na confecção do vestuário, preparador de matriz de corte, motorista operacional de guincho, concurso de MUNC, recepcionista atendente, exclusiva para PCD, repositor de mercadorias. São as vagas, ô Gilson. Então, todos os detalhes, o ouvinte pode entrar lá, acessar o nosso site, tá? E ver mais detalhado todas estas oportunidades, hein? Inclusive aqui o envio de currículo para unoplace.muriae@gmail.com. Contato 27 99871 3491. Repetindo, contato 27 99871 3491. Então, os detalhes completos, o ouvinte, o internauta pode acompanhar olhando aí a matéria completa no nosso site.
9: Gilson. É isso aí, acesse e, né, se cadastre, quem sabe, né, você vai começar aí a semana empregado. Marcelo Bittencourt.
11: O Gilson, um homem de 43 anos morreu na manhã desse sábado, 9 de maio, após uma briga familiar registrada no bairro Bela Vista, em Leopoldina. O caso terminou com a prisão em flagrante do cunhado da vítima, um jovem de 19 anos que alegou ter agido para defender a mãe e a irmã, que se encontra grávida durante as agressões. De acordo com as informações apuradas pelo jornal O Vigilante Online, a Polícia Militar foi acionada para atender uma ocorrência de violência doméstica envolvendo membros da mesma família. Ao chegarem à residência, os militares encontraram o homem caído ao solo e já sem reação. Próximo ao corpo estava o jovem, que se apresentou como autor da ação aos policiais, e ele relatou que a vítima teria chegado à residência sob efeito de álcool e drogas e iniciado agressões contra a companheira e a sogra. Na tentativa de conter as agressões e proteger os familiares, ele entrou em luta corporal com o homem e aplicou um golpe conhecido como mata-leão, ordenando que ele cessasse as agressões. Após alguns instantes, porém, a vítima deixou de responder aos estímulos. A companheira do homem confirmou aos policiais que já havia sido agredida em outras ocasiões e afirmou que ele apresentava comportamento violento, especialmente quando ele fazia uso de álcool e entorpecentes. Equipes do SAMU e da Polícia Civil estiveram no local para os trabalhos de praxe. O médico da equipe de resgate constatou o óbito ainda na residência, sendo observada também uma contusão na cabeça da vítima. O jovem recebeu voz de prisão em flagrante e foi apresentado à Delegacia de Polícia Civil para as demais providências.
9: Bom, ele vai alegar a legítima defesa, né? Agora saber se vai colar, né? Se realmente tinha esse histórico da vítima chegar bêbada em casa, querer agredir a mãe, a irmã. Parece que é cunhado, então deve ser marido da irmã que está grávida, né? Então, aconteceu isso aí.
11: E a vítima não pode responder, né?
9: Pois é, lamentavelmente essa fatalidade. Fatalidade, entre aspas, né? Porque o cara chega bêbado, assim é o relato do autor, né? Que ele chegou bêbado em casa, batendo em todo mundo, quebrando tudo. Então, o cara tentou ali, no meu modo de pensar, né, mobilizar ele, só que o mata-leão foi fatal, né? Então acabou perdendo a consciência e morreu, né, irmão? Agora o autor aí vai responder pelo homicídio, mas vamos ver se vai caber a legítima defesa ou não. São 9h39.
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9: Muito bem, vamos à agenda do programa de hoje, né? Tríduo e festa em honra à Nossa Senhora de Fátima, dia 13 de maio. Missa às 19 horas no Santuário Nossa Senhora Aparecida no Porto. Após missa, funcionamento de barracas, show de prêmios e leilões. Festividades em honra à Santa Rita de Cássia no bairro Coleti até o dia 22 de maio. Celebração da palavra, funcionamento de cantinas, bingos e leilões. A comunidade Nossa Senhora de Fátima no alto do bairro União convida para Santa Missa, quarta-feira, dia 13, às 19 horas, com funcionamento da cantina, bingos e leilões. Bailão Odair de Paula, com participação da banda JLA Show, em patrocínio do Muriaé, no Salão Paraíso, 16 de maio. Terá bingos e sorteio de vários brindes. Então tá aí a agenda do nosso programa de hoje. Faltam 15 para as 10.

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7: A gente continua com a enquete do dia, faltando agora 11 para as 10. Deixa eu ouvir a Maria Rita Moreira, no Santo Antônio. Bom dia.
8: Bom dia, Gilson. Meu nome é Maria Rita Moreira. Eu moro aqui no bairro Santo Antônio. Eu não tenho nada contra IP. A gente compra, eu gosto muito, uso. Não me dá energia nenhuma. Aliás, eu já uso até deles todos, mas eu gosto muito do IP. Não tem nada contra o IP, não.
7: Tá legal. Helena, no bairro Cerâmica, bom dia.
9: Oi, Gilson, aqui é a Helena do bairro Cerâmica. Aqui, eu vim te falar um negócio. Se a Anvisa descobre que minha avó usa óleo velho, soda cáustica, um pedaço de pau e uma bacia pra fazer sabão, a Anvisa vai proibir a minha avó nesse mundo.
7: Tá vendo aí? Obrigado. Obrigado, tá, Helena? É desse jeito. Marli de Fátima em Miradouro, bom dia. Bom
10: dia, Gilson Júnior. Meu nome é Marli de Fátima. Estou morando agora em Miradouro. Sobre a enquete de hoje, eu acho que está contaminado é a mente das pessoas. Porque é tanta coisa que botam na cabeça da gente. Eu já sou uma senhora de 68 anos. Então, se a gente for pensar, a gente já está meio caduca, vai acabar de ficar o resto. Então, eu acho que as pessoas precisam de pensar mais é no nosso Senhor Jesus Cristo, que está vindo aí, e deixar esse negócio. Eu uso IP, eu uso homem, eu uso brilhante, eu uso tudo quanto há. Agora, se está fazendo mal, eu não sei. Agora, eu acho o seguinte, se tem soda química, mata a bactéria, mas não sei, eu não sei de nada, só sei que esse povo precisa pensar mais é no nosso rei, Jesus Cristo.
7: Ok, 9 para as 10, Júnior, lá no João 23, bom dia.
11: Bom dia, Gilson Júnior, eu sou o Júlio aqui de Muriaé, João 23. Então, sobre essa enquete aí, esse assunto, eu queria dar minha opinião também, o que que acontece? Esse povo está causando um alarde todo, né? Essa é a verdade.

0: Esses extremos políticos estão causando alvoroço na população, tudo por conta desse detergente IP, desses produtos IP. Mas o que que acontece é que tá tudo bem claro. Tem alguns produtos com o final do número 1 que tá contaminado com alguma bactéria. Só que as pessoas estão jogando isso para todos os produtos da IP. Aí eles estão levando para lado político uma coisa que não tem a ver com política. Eles levam para lado político e falam que é politicagem. Claro que é, eles estão levando para lado político. Gente, quem não quer usar o produto, não usa. Quem quiser continuar usando, usa, bebe, toma banho. Eu acho que assim, cada um tem que fazer o que acha melhor para sua saúde, né?
1: É isso aí. Tá bom. Obrigado, viu, Júnior, pela sua participação. Um abraço a todos aí no João 23. Maria de Lourdes Ferreira, no Coletivo. Bom dia.
2: Bom dia, Gilson Júnior. Bom dia, Pedro. Bom dia toda manhã da Muriaé. Sobre esse detergente IP aí, eu não tenho nada a ver, não. Eu não compro muito detergente, não. Eu compro mais BH, aquele outro detergente. IP eu não sou de usar, não. Eu já tenho energia e sabão brilhante. De brilhante eu tenho legia agora. IP não, IP eu não compro não. Aí vendo aí.
1: Tá bom, é a Lourdes lá do Coleti. É, Alessi, na cidade de Eugenópolis. Oi, Alessi, bom dia.
3: Bom dia, Gilson Júnior. A moça, esse homem aí falando sobre o produto da IP. Eu gosto muito da IP, tá? Eu tenho tudo IP aqui em casa, excelente demais. É isso aí, meu amigo. Bom dia. Bom dia, tudo de bom pra você.
1: Tá? Pra você também, muito obrigado, tá? Pelo carinho. Um abraço a todos.
3: Joanópolis.
1: Joanópolis? Ah, eu falei Eugenópolis. Ô, Pedro Luiz. Ô, Pedro Luiz. Já começou a segunda-feira assim, Pedro Luiz? Hein? O que que você escreveu Eugenópolis, Pedro Luiz? É Joanópolis, né? Ele botou aqui hoje, desculpa, viu, Alessi? Pedro Luiz hoje tá viajando, né? Ele colocou aqui Eugenópolis, é Joanópolis. Faltam 7 para as 10.
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1: Então vamos abraçando quem completa a idade nova no dia de hoje, né? Matheus em Rosário da Limeira, abraços do Sebastião Vital e familiares. João Vicente na rua Paulo Roberto Guimarães, abraços da Aide, José Américo, mãe Sebastiana, Manilda e familiares. Amanda Fernandes, Camilo de Souza, 3 aninhos hoje, lá no São Pedro. Parabéns, abraço dos avós Maria Aparecida e Sebastião Olímpio, dos pais Jefinho, Tatiana e familiares. Sandra Aredes em São João do Glória, abraços do esposo Augusto, filho César, Maria das Dores Domingos, Ana Amaral, Ronaldo, James e familiares. Ruth Soares na comunidade Santa Lúcia, né? Abraços da Ivonete e familiares. São tantas pessoas fazendo aniversário hoje. Sebastião Vital, abraço dos familiares e amigos. O nosso presente musical, meu xará, né? Essa música é linda. Gilson, a nossa história de amor. Já prestou atenção na letra dessa música? Hã? Já já o Marcelo Bittencourt e as notícias. 9h57. Bom dia, boa segunda. Você...

0: O governo deve lançar programa contra o crime organizado nesta semana.
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0: O governo federal deve lançar nessa semana, programa Brasil contra o crime organizado. A previsão é que o plano seja anunciado em cerimônia no Palácio do Planalto nesta terça-feira. O governo deve editar um decreto e 4 portarias para regulamentar os seguintes eixos da atuação governamental: enfrentamento ao tráfico de armas, asfixia financeira do crime organizado, aumento das taxas de esclarecimento de homicídios e reforço na segurança no sistema prisional. O programa prevê cerca de 11 bilhões, sendo 1 bilhão de orçamento deste ano e outros 10 bilhões via empréstimo do BNDES para os estados. Ministros do Supremo Tribunal Federal dizem apostar em uma confirmação ampla da lei da dosimetria, mesmo após decisões do ministro Alexandre de Moraes pela suspensão da aplicação do texto em casos concretos até uma definição sobre o tema pelo plenário da corte. Alguns integrantes do tribunal também manifestaram incômodo com o caminho escolhido pelo colega para lidar com a matéria. Desde sábado, o ministro tem dado decisões nos casos de condenados pelos ataques de 8 de janeiro, suspendendo a aplicação da redução de pena em cada um deles. Até o momento, já foram mais de 10 ações como essa resposta. No entanto, ele ainda não deu decisões nas ações que questionam a lei da dosimetria em si. A presença do crime organizado no Brasil deixou de ser um fenômeno restrito a áreas específicas para se tornar uma experiência disseminada. De acordo com o relatório Medo do Crime e Eleições 2026, os gatilhos da insegurança divulgado nesse domingo pelo Fórum Brasileiro de Segurança Pública, 41,2% dos brasileiros com 16 anos ou mais reconhecem a presença de grupos criminosos organizados como facções ou milícias no bairro onde residem. O dado indica que cerca de 68 milhões e 700 mil pessoas convivem diretamente com o poder territorial exercido por essas organizações. Embora a percepção da presença desses grupos seja mais acentuada nas capitais, 59,9%, o fenômeno já se capilarizou pelo país. Roubo de contas no WhatsApp, centrais de atendimento bancários que não existem, lojas online fictícias e e-mails, mensagens de texto ou Pix falsos. Só para citar alguns exemplos, a avalanche de golpes virtuais leva nada menos que 6 pessoas a registrar queixas de estelionato por hora nas delegacias de Minas. O crime cibernético desafia cada vez mais as forças de segurança, que acabam de lançar uma ferramenta na tentativa de reforçar as medidas de proteção. Dados da Polícia Civil mostram que só nos 3 primeiros meses desse ano já são 14.957 golpes virtuais. Em média, são 166 registros por dia, ou praticamente 6 a cada 24 horas. A própria Secretaria de Estado de Justiça e de Segurança Pública, SEJUSP, admite uma tendência de crescimento e maior incidência desse tipo de crime no território mineiro. 10h05, notícias da hora, oferecimento Elétrica do Povo. 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
4: A insuficiência cardíaca é quando o coração não consegue bombear ou receber adequadamente o sangue para suprir as necessidades do nosso organismo. As causas variam desde infarto, pressão alta não controlada adequadamente a longo prazo, miocardite, diabetes e doença nas válvulas cardíacas, como a febre reumática. Os sintomas mais comuns são cansaço, falta de ar aos esforços ou à noite após se deitar, inchaço nas duas pernas ou pés e dores no peito. Se você sente ou conhece alguém com alguma dessas queixas, procure um cardiologista. O diagnóstico e tratamento precoce pode curar ou melhorar sua qualidade de vida.
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10: Vamos lá para a nossa enquete do dia, falando sobre detergentes IP. Ô Pedro Luiz, enquanto eu vou fazer aqui a enquete, você pode fazer um suquinho de laranja para mim lá hoje? Mas pouco açúcar, tá? Por favor. Pode ser? Fala alto. Ah, agora que eu entendi. Mas por favor, viu? Não coloque muito açúcar, tá? Vamos lá, 10h11. Deixa eu dar um bom dia para a Alaide Silva no Cerâmica. Bom dia.
11: Bom dia, Gilson Júnior.

0: dia, Pedro. E a todos os ouvintes. Aqui é a Laíde Silva do Bairro Cerâmica. Sobre a enquete de hoje, esse negócio desse detergente. Olha, eles estão procurando pelo em ovo, né? Porque ano político, eles arrumam qualquer coisa pra eles, é um pega pra poder. Eles têm que debater aquilo. Então, eu acho que esse negócio do detergente. Eu acho que não tem nada a ver, que às vezes dá alergia num, no outro não dá, né? Cada um tem um tipo de pele, um tipo de resistência aos produtos químicos, então eles, só para poder ter uma desculpa, né? Uma coisa assim, para poder debater, mas eu acho que não tem nada a ver. E eu acho que cada pessoa tem um tipo de resistência ao produto químico. Então, eu acho que isso é mais é coisa política, tá? Esse ano é ano político, né? Então, não tem assunto, tem que procurar alguma coisa para poder fazer, né não? Ótima semana para todos nós. Bom dia.
1: Se realmente for politicagem, isso aí, eu acho que os nossos governantes, vou dizer assim, deveriam arrumar uma polêmica para ajudar o brasileiro. Bom, vamos discutir um projeto bacana aqui para ajudar quem necessita. Aí, de repente, entra com essa história de detergente IP, de sabão, de não sei o quê. Às vezes, o que é bom para você é ruim para mim, o que é bom para mim é ruim para você, né? Então, precisamos realmente analisar essa situação para saber se isso aí realmente procede, né? Pode ser, o Jota falou aqui mais cedo, pode ser que seja um problema só nesse lote, pode acontecer. Às vezes não tem propaganda na televisão, por exemplo, você que comprou o carro da marca tal, tem que levar pro recall. Pô, deu um problema naquele lote do carro, mas eu tenho um carro mais antigo, que é da mesma marca, que tá funcionando direito. Então assim, sucessivamente, se é que você me entende e concorda comigo. Rui Vege no Dornelas, bom dia.
2: Bom dia, Pedro. Bom dia, Gilson. Os produtos IP, eu não sei como a Anvisa, que critério foi usado para poder descobrir essa bactéria, né? O porquê, né? E quantas outras marcas de detergente foram investigadas para saber se não existe também a mesma contaminação, né? Só a IP? Ou será porque a IP foi o maior patrocinador da campanha de Bolsonaro? Será uma bactéria política? Quem sabe, né? Bactérias tem de tudo em quanto é tipo, né? Tem uma bactéria bem grande que está comendo o país inteiro, né? Que a gente não consegue ficar livre dela. Vamos ver agora esse ano se a gente consegue se livrar dessa grande bactéria. Mas é assim mesmo. Agora, muitas vezes a dona de casa esquece que aquela espumazinha que ela tem lá na pia guarda muito mais bactérias do que pode conter dentro de um detergente, né? E as outras marcas? Será que não tem nenhuma contaminada, só IP? E por que a Anvisa demorou 7 dias para divulgar uma bactéria tão mortal assim, né? Tão mal à sociedade? Deveria ter interditado a fábrica no mesmo dia, né? É muito esquisito, né? Esse ano tudo pode acontecer. Mas ficou alerta, né? Vamos observar, saber qual lote que foi contaminado, se todos são. Agora, será que é todos os produtos IP que foi contaminado? Há muita politicagem atrás disso, né, gente? Infelizmente, essa coisa é nojenta, que é a situação nossa no ano de eleição. Um abraço pra vocês e bom dia.
1: Valeu, Rui Vege, bom dia. Bom, o assunto mais comentado no final de semana nas redes sociais foi uma resolução da Anvisa proibindo a circulação de detergentes, lava-roupas e desinfetantes do lote com numeração final 1 da IP. Inclusive, a proibição virou alvo de debates, já que a empresa tem como dono apoiadores do ex-presidente Jair Bolsonaro. Os produtos foram suspensos e recolhidos temporariamente após uma inspeção sanitária detectar falhas graves no controle de qualidade e nas boas práticas da fabricação na unidade de amparo, São Paulo. A agência orientou consumidores que tenham os produtos afetados em casa a interromper imediatamente o uso e procurar o serviço de atendimento ao consumidor, que é o SAC. Para saber mais informações tal sobre recolhimento, as vigilâncias sanitárias estaduais e municipais também foram orientadas a intensificar, né, a fiscalização para impedir a circulação dos lotes atingidos. A bactéria encontrada em lotes de produtos da marca IP é considerada um micro-organismo oportunista. Em pessoas saudáveis, o risco de adoecer é baixo, mas ela representa um grave risco para pessoas imunossuprimidas com o sistema de defesa debilitado, o que possuem feridas abertas. Os grupos mais vulneráveis que podem ser atingidos e desenvolver infecções graves incluem pessoas passando por quimioterapia, radioterapia ou fazendo uso prolongado de corticoides. Também transplantados, portadores de HIV/AIDS sem controle adequado e pessoas com doenças. Eu vou entrar em contato daqui a pouco com o responsável pela vigilância sanitária aqui de Muriaé para saber se recebeu essa orientação, né? Para que as pessoas não usem tal, enfim, né? Vamos saber já aqui no programa. Deixa eu ouvir aqui a Maria Neuza, na comunidade de São Geraldo. Bom dia.
3: Bom dia, Gilson. Aqui é Maria Neuza, da comunidade de São Geraldo. Sobre a enquete de hoje, sobre IP, isso aí eu não preocupo, não. Porque eu uso mais para lavar a casa, jogar na casa para vazia. Eu uso sabão que eu mesmo faço. É muito melhor do que o detergente, sabe? Aí eu lavo vazio com sabão que eu mesmo preparo. Aí sobre isso aí eu não tenho preocupação. Eu até tenho IP aqui em casa, sabe? Mas eu jogo no banheiro, eu jogo no chão, eu para vazio, eu não esquento a cabeça, não. Eu limpo as coisas com ele, mas sobre a vazia mesmo, eu não lavo. E a gente tem que ter cuidado é com as coisas que a gente come, né? Que nem o... tá proibido de usar a coca, salame, salsicha, isso aí eu invito mais que pode. Tenha um bom dia, uma boa segunda-feira, fica com Deus.
1: Obrigado então, Maria Neuza. Agora é a vez da Dilma, na Usina da Fumaça. Bom dia.
4: Oi, Gilson Júnior, bom dia. É a Dilma da Usina da Fumaça. Aí eu uso sabão IP, eu uso detergente IP. Sempre usei. Pode estar na promoção, pode não estar. Nunca deu problema, não. Eu não vou deixar de usar por causa disso, não. Isso é bobeira. Detergente e o sabão IP é muito bom. Eu comprei uma outra marca de sabão lá no mercado, mas horrível. Agora o IP não, eu gosto muito de sabão IP.
5: Gilson Júnior, bom dia. Aqui quem fala é Maria do Carmo. Moro no Vermelho 2. Sobre a pesquisa que você fazendo hoje de sabão, quando eu usava, eu comprava sabão, sempre eu comprava um IP mesmo, gostava daquele sabão IP. Mas agora eu não compro sabão mais, porque eu faço sabão. Meu sabão é excelente, meu sabão. Meu sabão, eu faço sabão e eu garanto ele. Que não dá unheiro, não dá nada, limpa a roupa. Porque eu ponho de tudo nele, põe açúcar, sal, põe álcool. E é um sabão excelente, o sabão meu. Muito bom mesmo, tá? Meu sabão tirou em primeiro lugar. Mas quando eu usava sabão, eu comprava o IP. Agora, detergente, essas coisas, eu não compro o IP, não, porque o IP é mais caro. Eu compro qualquer um, Limpol, qualquer um eu compro. Não tem escolha, não. Entendeu? Então, um bom dia, um bom trabalho para vocês.
1: Você também, um abraço a todos na Usina da Fumaça. Maria do Carmo, no Vermelho 2, bom dia. Oi, não, vamos lá.
6: Gilson, aqui é a Amanda da Fazenda São Jorge. Ótima semana para todos nós. A IP é tudo de bom, ótimo. Ai, meu Deus, vai proibir de fazer o sabão? Vou ficar sem meu sabão de barra, fazer minha pasta. É o único sabão que eu consigo fazer a pasta com ele. Eu amo os produtos da IP, são todos excelentes.
1: É isso. Obrigado então, Amanda, na Fazenda São Jorge, ouvindo a gente. Agora são 10h21.
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8: Muito bem, agora são 10:28, 10:28. Eu tentei falar aqui com o responsável pela vigilância sanitária, que é o Luiz Bete. Aliás, quero agradecer a atenção, né, que dispensou pra gente aqui, me respondeu no maior boa vontade, só que ele está numa diligência, né? E não tem agora como entrar ao vivo. Mas está comigo na linha o diretor do PROCON, doutor Cristiano Assis, que participa a cada 15 dias conosco aqui e hoje, excepcionalmente, vai participar com a gente para falar justamente dessa ação que o PROCON fez, né, nos supermercados aqui de Muriaé. Vamos entender, né, como é que foi essa ação juntamente com a Vigilância Sanitária. Ô, doutor Cristiano, o assunto mais comentado no final de semana nas redes sociais foi uma resolução da Anvisa proibindo a circulação de detergentes, lava-roupas e desinfetantes do lote com numeração final 1 da IP. Inclusive, a proibição virou alvo de debates, já que a empresa tem como dono apoiadores do presidente, do ex-presidente Jair Bolsonaro. Os produtos foram suspensos e recolhidos temporariamente após uma inspeção sanitária detectar falhas graves no controle de qualidade e nas boas práticas de fabricação na unidade de amparo. A agência orientou consumidores que têm os produtos afetados em casa a interromper imediatamente o uso e procurar o serviço de atendimento ao consumidor da empresa para informações sobre o recolhimento. As vigilâncias sanitárias estaduais e municipais também foram orientadas a intensificar a fiscalização para impedir a circulação dos lotes atingidos. Doutor Cristiano, o PROCON, juntamente com

0: a vigilância sanitária visitou os supermercados? Como é que foi essa ação? Foram recolhidos os produtos? Como é que aconteceu isso? Você pode falar para a gente? Bom dia.
1: Ô, Gilson, bom dia. Bom dia, ouvintes da Rádio Mulher. Na última sexta-feira, dia 8, recebemos da Anvisa a resolução 1834/2026, onde determinava de forma imediata que fosse aos supermercados, né, do município, que isso foi no Brasil todo, que solicitassem a retirada imediata dos produtos à venda aos consumidores. Produto esses ali, né, que tinha ali o L, né, o que fala o lote, né, lote terminado com o número 1. Então, de imediato, a fiscalização do PROCON foi à rua e já determinou ali que o supermercado retirasse os produtos da venda ali, até porque a gente já tinha o conhecimento que a própria IP já estava fazendo um recurso junto à Anvisa. Então, de imediato, os supermercados de mulher, né, a gente sempre fala mencionando esses grandes mercados de mulher, né? Eles de imediato já foram solícitos em retirar os produtos à venda dos consumidores. Então, não houve o recolhimento por parte do PROCON, mas sim da retirada dos próprios estabelecimentos comerciais de vender ao consumidor. Mas sendo certo que no final do dia, né, tomamos conhecimento que a fábrica IP, os fabricantes do produto IP, conseguiram até propriamente junto à Anvisa, que poderiam vender. Mas informações temos, né, do próprios noticiários, né, que ficam correndo em nível nacional, que a IP não estava nem assim fazendo essa força de vender, que estava primeiro averiguando se haveria mesmo essa necessidade de não vender os produtos deles do lote 1.
0: O senhor acredita que seria, então, um problema só nesse lote de final 1?
1: Sim, a informação, a resolução da Anvisa, ela é muito clara, que fica somente os lotes que terminam com o número 1. Produto esses, né, que veio aqui na própria resolução, são lava-louça hipercli, lava-louça com enzimas ativa IP, lava-louça IP, lava-roupa zílica, tudo os líquidos, né? Um desinfetante BEC IP, desinfetante geral Atol, o desinfetante firmado Atol, o desinfetante Pinho IP. Então, assim, todos os produtos, né, de forma líquida deles foi orientado aos supermercados aí do município retirar a venda dos consumidores.
0: Então, essa questão da visita do PROCON com a vigilância sanitária, ela foi a título de orientação e os próprios supermercados resolveram suspender esse lote, é isso?
1: Não foi nem orientação, foi mesmo já uma notificação através da resolução da Anvisa que os estabelecimentos comerciais retirassem, né, os produtos das gôndolas para não ser vendidos aos consumidores.
0: Entendi. Porque tá essa polêmica toda, né? Então, o assunto do final de semana foi esse aí, né? A questão do detergente IP. E as pessoas estão aqui na nossa enquete de hoje dizendo, a maioria tá dizendo aqui, não, eu não vou deixar de usar. Eu comprei um fardo e não vou jogar fora, eu vou usar, vou continuar usando, não tá me prejudicando em nada. E aqui também diz no texto que tem os grupos mais vulneráveis, que podem ser atingidos, né, e desenvolver infecções graves, pessoas passando por quimioterapia, radioterapia, fazendo uso prolongado de corticoides, também transplantados, portadores de HIV AIDS, sem controle adequado e pessoas com doença. Então, até o momento aqui, ninguém falou, não, eu tô com alergia na mão, eu passei mal, enfim. A maioria das pessoas estão dizendo que vão continuar usando o IP e acabou.
1: Justo, como nós não somos técnicos, né, para ser afirmativo, a gente só cumpre, né, o que é determinado. Como vem uma resolução da Anvisa, né, que é um órgão respeitável, cabe a nós cumprirmos. Lógico que a gente tem conhecimento, eu também sou dessa linha, que tem que ter ampla defesa, a empresa tem todo o direito, né, de se defender da denúncia que for ofertada pela Anvisa aí, mas a orientação.
0: Tivemos um problema, né, aí.
1: Tipo, a vida, a integridade melhor do que, né, você usar um produto ali que um órgão, né, um órgão de competência com a Anvisa falando que ele pode ter alguma, né, trazer algum problema.
0: Doutor, você me ouve? Perdemos o contato com o doutor. Vamos tentar de novo? Vamos tentar o contato aí, só pra gente fechar essa questão aí dos detergentes IP, né? Vamos tentar de novo aí o doutor Cristiano, só para a gente fechar. Então, já foi feita essa ação aí, né? O PROCON, juntamente com a Vigilância Sanitária, visitaram aí os estabelecimentos e orientar.

0: Citaram, né, pediram que retirassem, né, os produtos da prateleira. Agora são 10h34, tá bom. Então, daqui a pouco agradece o doutor Cristiano aí. A qualquer momento a gente pode voltar com ele aqui no programa. São 10h35.
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0: Muito bem, agora são 10h36, o nosso programa é informação o tempo todo. Por isso eu trago Marcelo Bittencourt, direto da redação. Qual a informação?
4: Gilson, na noite de sábado, as equipes da Polícia Militar realizaram uma intervenção bem sucedida contra o tráfico de drogas no distrito de Lacerdina, em Carangola. A ação, que faz parte da Operação Lúmines, resultou na prisão em flagrante de um indivíduo de 29 anos e na apreensão de entorpecentes e de um veículo. A ocorrência teve início após a denúncia anônima informando que suspeitos teriam se deslocado ao distrito para adquirir drogas que seriam posteriormente revendidas na cidade. A informação detalhava que a entrega do material ilícito aconteceria nas proximidades do cemitério local. Diante dos fatos, os militares realizaram uma aproximação tática a pé por meio de um pasto e visualizaram dois indivíduos entrando no cemitério, agachando-se perto de uma placa de muro quebrado. Ao perceberem a presença das equipes da Polícia Militar, os suspeitos tentaram fugir. Os policiais iniciaram o acompanhamento e conseguiram alcançar e prender um dos autores. O segundo envolvido conseguiu escapar e não foi localizado até o momento. Levantamentos realizados durante a ocorrência indicaram que os suspeitos haviam feito contato com traficantes da região e realizado o pagamento de droga antes de se dirigir ao cemitério para a retirada. Após a prisão, os militares retornaram ao ponto de onde a dupla foi inicialmente avistada. No local, foi encontrada uma sacola contendo entorpecentes e diversos materiais associados à comercialização de drogas. O veículo utilizado pelo autor detido também foi removido para um pátio credenciado por estar estacionado irregularmente. O suspeito foi conduzido à delegacia de polícia judiciária de plantão.
0: Ok, são 10h38.
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8: São 10h53 agora. Deixa eu mandar um abraço pro povo querido lá de Itamuri ouvindo a gente. Aliás, o Paulo Filho esteve visitando o distrito de Itamuri, né? Tava me contando aqui agora. Foi muito bem recebido, muito bem acolhido. Que recepção maravilhosa, né, Paulo Filho? Teve lá em Itamuri. Aquele povo é maravilhoso, sempre receptivo, né? Eu sempre que vou em Itamuri, eu gosto de conversar com as pessoas e tal. Falar em Itamuri, a gente pode deixar de mandar um abraço pro nosso querido Geraldão lá, né? Aquele pão com carne maravilhoso lá em Itamuri. Alô, Geraldão, chega lá, o rádio tá ligado. Você acha que não? Cheguei lá, tava ouvindo o Marcelo Bittencourt. Eu fui à tarde, né? Tava ouvindo o Marcelo Bittencourt. Então fica aqui o meu abraço, o meu carinho e, acima de tudo, meu respeito a todos em Itamuri, que receberam o Paulo Filho aí com muito carinho. Fez uma visita ao povo lá de Itamuri. Bom, 10h54, vamos abraçando os aniversariantes de hoje? Na Rádio Muriaé, Gilson Júnior. 10h54, vamos lá abraçando quem completa a idade nova. Deixou pra nascer justamente no dia de hoje, 11 de maio. É o seu aniversário, coincidência ou não, né? Matheus, em Rosário da Limeira, abraços do Sebastião Vital e familiares. João Vicente, na rua Paulo Roberto Guimarães, abraços da Aide, José Américo, mãe Sebastiana, Manilda e familiares. Amanda Fernandes, Camilo de Souza.

3 aninhos hoje no São Pedro. Parabéns. Abraço dos avós Maria Aparecida e Sebastião Olímpio, dos pais Jefinho e Tatiana e familiares. Sandra Aredes em São João do Glória. Abraços do esposo Augusto, filho César, Maria das Dores Domingos, Ana Amaral, Ronaldo, James e familiares. A Ruth Soares na comunidade Santa Lúcia. Abraços da mãe Ivonete e familiares. O Sebastião Vital. Abraço dos familiares e amigos. Liberdade, liberdade. Os dois filhos de Francisco, Zezé de Camargo e Luciano. Já já as notícias com Marcelo Bittencourt.

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1: 11 horas. STF vai retomar nesta semana análise de ampliação da Lei Maria da Penha.
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1: O Supremo Tribunal Federal vai retomar nesta semana de um caso que pode ampliar a aplicação da Lei Maria da Penha. As informações são do repórter João Rosa.
4: Os ministros vão decidir se a lei pode ser aplicada também em casos de violência de gênero contra mulheres, mesmo quando não existe relação familiar, doméstica ou afetiva com o agressor. O caso chegou ao Supremo após uma decisão do Tribunal de Justiça de Minas Gerais, que negou medidas protetivas a uma mulher que teria sido ameaçada. Na ocasião, o tribunal entendeu que a Lei Maria da Penha só vale para situações envolvendo relações familiares, domésticas ou afetivas. Depois da decisão, o Ministério Público de Minas Gerais recorreu ao STF e argumentou que essa interpretação viola tratados internacionais de direitos humanos assinados pelo Brasil. O Supremo reconheceu a repercussão geral no caso. Isso significa que a decisão tomada pela corte deverá servir de referência para processos semelhantes em todo o país. O relator da ação é o presidente do STF, Edson Fachin. De Brasília, João Rosa.
1: A população de Minas Gerais não precisa mais criar alarde após a confirmação de que a primeira morte por hantavírus registrada no país deste ano ocorreu no estado. O assunto ganhou repercussão após um surto de hantavírus em ao menos 6 pessoas em um cruzeiro que saiu da Argentina em direção a Cabo Verde. O infectologista e professor da Faculdade de Medicina da UFMG, Unaí Tupinambás, detalha se o óbito registrado em Minas Gerais tem alguma semelhança com os casos de hantavírus registrados em um navio.
5: Esses casos de hantavirose em Minas Gerais, agora recentemente, e do estado do Paraná, não tem nenhum vínculo com a crise do navio, do cruzeiro que atracou no continente africano. E lembrando também que no Brasil, por ano, nós temos em torno de 40, 60 casos de hantavirose. E que o risco de ter um quadro grave, de uma epidemia, de um surto, é muito baixo, porque a hantavirose raramente, às vezes, há dúvida se ela tem transmissão entre pessoas. Ou seja, um ser humano não consegue transmitir para outro ser humano. Isso é muito raro de acontecer. E outro dado importante também é que aquelas pessoas assintomáticas, diferente da Covid, elas também não poderiam transmitir o vírus para outras pessoas.
1: Os tribunais regionais eleitorais estão com inscrições abertas para ampliar e renovar o banco de mesários voluntários que atuarão nas eleições gerais de 2026, em outubro. O cadastro pode ser feito de forma permanente na Justiça Eleitoral. Cabe ao mesário fiscalizar o processo nas zonas eleitorais. Desde março, uma campanha do Tribunal Superior Eleitoral convoca colaboradores para atuarem como mesários. Todo eleitor com mais de 18 anos pode se inscrever desde que estejam em situação regular com a Justiça Eleitoral. Não pode ser mesário quem concorre a um cargo elegível nessa eleição, nem parentes de até segundo grau de candidatos, além de membros de diretórios de partidos políticos que exerçam função executiva. Autoridades policiais também estão impedidas de serem convocadas, pois participam do processo eleitoral de outras formas, como na segurança dos locais de votação e no transporte de urnas. O levantamento Medo do Crime e Eleições 2026, Os gatilhos da insegurança, divulgado ontem pelo Fórum Brasileiro de Segurança Pública, revela que 59,6% dos brasileiros com 16 anos ou mais afirmam ter medo de sofrer agressão física em razão de suas escolhas políticas ou partidárias. Isso representa 6 a cada 10 brasileiros, ou aproximadamente 99 milhões e 400 mil pessoas. Segundo o estudo, 2,2% da população, o equivalente a cerca de 3 milhões e 600 mil pessoas, relatou ter sido vítima desse tipo de violência no último ano. Apesar de elevado, o índice representa queda em relação a 2022, quando 68% dos entrevistados declaravam esse receio. 11 horas, 4 minutos, notícias da hora, oferecimento Elétrica do Povo. 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A seguir, o plantão de polícia.
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2: A odontogeriatria é uma área da odontologia com foco no atendimento dos pacientes idosos, considerando fatores da saúde bucal, atuando na prevenção e bem-estar desses pacientes. Algumas doenças bucais, por serem inflamações, podem acabar provocando doenças crônicas pré-existentes, como, por exemplo, doenças cardíacas, diabetes, reumatismo, entre outras. A boca seca é uma queixa comum dos pacientes idosos e relacionadas a diversas causas. O aumento da quantidade de água ingerida ao longo do dia vai minimizar esse sintoma. A escovação adequada é a forma mais efetiva para manter esses dentes saudáveis e inclui desde a escovação até o uso de fio dental após as refeições. Com o avanço da odontologia, é possível ter uma melhora na saúde bucal dos idosos e, com isso, uma melhora na qualidade de vida.

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2: A insuficiência cardíaca é quando o coração não consegue bombear ou receber adequadamente o sangue para suprir as necessidades do nosso organismo. As causas variam desde infarto, pressão alta não controlada adequadamente a longo prazo, miocardite, diabetes e doença nas válvulas cardíacas, como a febre reumática. Os sintomas mais comuns são cansaço, falta de ar aos esforços ou à noite após se deitar, inchaço nas duas pernas ou pés e dores no peito. Se você sente ou conhece alguém com alguma dessas queixas, procure um cardiologista. O diagnóstico e o tratamento precoce pode curar ou melhorar sua qualidade de vida.
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7: A doença do refluxo gastroesofágico é uma condição digestiva que ocorre quando o conteúdo ácido do estômago volta para o esôfago. É uma doença comum que pode afetar todas as idades. Tem como principais sintomas azia, queimação, pigarro, dor torácica e tosse seca. O refluxo tem como principais fatores de risco a obesidade, tabagismo, uso de bebidas alcoólicas e gasosas, café em excesso e alguns alimentos. O hábito de comer e deitar também pode colaborar com essa doença. A endoscopia está entre os principais exames para o seu diagnóstico. O tratamento consiste em mudanças de hábitos e estilo de vida, como também a utilização de medicações.
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Estamos chegando aí, hein? Marcelo Bittencourt aqui, mais uma vez com você, pela rádio mais ouvida, Rádio Muriá FM 99.5. E olha só, hein, o tempo começou a refrescar, gente. Será que vai refrescar mesmo? Essa semana tá marcando chuva a semana inteira, tá marcando esse tempo nublado aí. A temperatura baixa um pouquinho, né? Mas ainda tá abafado. Não tem jeito, Muriá é quente mesmo. A gente se acostuma, né? A gente acaba tendo que acostumar com a nossa cidade, porque ela é quente por natureza. Ó, o tempo tá nublado, temperatura 25 graus, a máxima hoje é de 26, a mínima é de 18, a umidade relativa do ar 72%. O índice ultravioleta tá moderado, né? Você não tem um sol, mas tem o calor. E é claro, lembrando que o nosso departamento de jornalismo sempre em movimento, atualizando e informando com credibilidade. As reportagens e entrevistas com Franklin Ribeiro, as ocorrências do Vermelhinho com Gilson Júnior, as notícias do futebol e também reportagens com Jota de Souza. As manchetes com notícias do Brasil e do mundo pela rede Itaçate Rádio Muriaé, Rádio Itatiaia. O mundo badalado dos famosos com a menina mais bem informada do Brasil, ela, Giovanna Damião, com

Dando tudo pra gente sobre o mundo dos famosos. E é claro, a sua participação pelo WhatsApp mais famoso da cidade, o 988301140. E hoje, hein, a gente espera chegar aquela segundona para poder curtir o quê? Hoje tem sorteio, hoje tem os deliciosos donuts da Ju. Opa! É, rapaz, pena que eu não posso fazer parte desse sorteio, hein? Mas você pode. Então você manda a sua mensagem de texto pra cá falando, olha, eu quero participar do sorteio. No finalzinho da nossa programação, vamos ver quem que vai ganhar os deliciosos. A você que está no trânsito, você que está no corre do dia a dia, em casa, trabalhando ou descansando, o nosso Boa Tarde, Muriaé. Chegando com o sucesso de João Bosco e Vinícius, Sem Esse Coração.

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5: Esses são os assuntos que são destaque na imprensa do Brasil e do mundo nesta segunda-feira, 11 de maio de 2026. Últimas negociações entre Estados Unidos e Irã terminam em novo impasse. 41% dos brasileiros convive com facções e milícias no bairro, diz pesquisa. Lula veta projeto que reconhecia estágio como experiência profissional. STF deve manter validade da lei da dosimetria mesmo após suspensão determinada por Moraes. Ancelotti envia hoje para a FIFA a lista com 55 nomes que deve ter Neymar, Estevão e Thiago Silva. Conflito no Oriente Médio. Irã classifica proposta para encerrar guerra com os Estados Unidos como legítima e generosa. Comissão da PEC 6 por 1 recebe Durigan e Boulos nessa semana. Minas confirma a primeira morte por antivírus no país em 2026. Autoridades reforçam que morte por antivírus em Minas Gerais é caso isolado sem relação com surto em navio. Presidenciáveis da direita criticam Moraes por suspender a aplicação da lei da dosimetria. Às vésperas da eleição, 6 a cada 10 brasileiros têm medo de sofrer agressões por opção política. Agora são 13 horas, 13 minutos. 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
6: Você sabe o que é insuficiência cardíaca? Insuficiência cardíaca, na maioria das vezes, é quando o coração está com o tamanho aumentado. Existem muitas causas. As principais são isquemia no coração, hipertensão arterial e problemas nas válvulas do coração. O paciente sente principalmente falta de ar. É uma falta de ar que começa após um esforço físico, como, por exemplo, subir um morro ou uma escada, e melhora no repouso. Ela começa devagar. Às vezes o paciente nem percebe direito, mas com o tempo ela vai piorando até aparecer nos esforços menores, como uma simples caminhada ou até mesmo no serviço de casa. É muito frequente também inchaço nas pernas.
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8: Olha ela chegando aí, Giovana Damião, trazendo pra gente novidades sobre o mundo dos famosos. Boa tarde, Giovana.
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10: E olha só, o cantor Zé Felipe voltou a causar polêmica durante um show neste último sábado, no meio da apresentação da música Sua Boca Mente, gravada com a ex-namorada Ana Castela. O sertanejo soltou o verbo. Ele reclamou que o clipe não estava no telão e disparou: deveria estar passando o clipe, já que a Ana me bloqueou em tudo. A fala não caiu bem nas redes sociais. Internautas chamaram o cantor de apelativo e chorão. Mas olha só o detalhe curioso. Fãs atentos checaram e os dois ainda se seguem no Instagram. Será que foi só uma alfinetada para gerar engajamento? Ou o bloqueio rolou em outros aplicativos? Vale lembrar que o casal terminou em dezembro de 2025, após apenas 2 meses de namoro.
8: É, como diz a nossa querida Marília Mendonça, né? Uma ciumeira atrás da outra. Caso sério. Valeu, Giovana. Daqui a pouco a Giovana volta para contar mais novidades pra gente. Vamos seguindo.
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5: Agora são 13h30. As informações que você acompanha aqui pela Rádio Muriaé 99.5 FM. Olha só, gente, dentro das ações do Movimento Maio Amarelo, o Departamento Municipal de Trânsito, Demutran, de Muriaé, está promovendo campanhas educativas voltadas à conscientização da população sobre a responsabilidade, empatia e o uso correto dos espaços públicos. Com o tema No Trânsito, Enxergar o Outro é Salvar Vidas, a campanha do Maio Amarelo 2026 destaca a importância de atitudes conscientes e do respeito entre motoristas, motociclistas, ciclistas e pedestres. A proposta é incentivar uma convivência mais humana e segura nas ruas, reforçando que pequenas atitudes podem evitar acidentes e preservar vidas. Entre as orientações divulgadas pelo Demutran está o combate ao abandono de veículos em vias públicas, porque, segundo o órgão, automóveis sem condições de uso, com sinais de deterioração e abandono, podem ser removidos pelo poder público, conforme prevê o Código de Trânsito Brasileiro. Além de prejudicarem a mobilidade urbana, esses veículos podem provocar riscos à saúde, acúmulo de lixo, focos de insetos e aumentar a sensação de insegurança nos bairros. Outra ação educativa alerta que vaga de rua não tem dono, reforçando que ruas e calçadas são espaços de uso coletivo. O Demutran informa que não é permitido utilizar cones, cavaletes, caixas ou outros objetos para reservar vagas ou bloquear estacionamentos sem autorização prévia do órgão responsável. O órgão também lembra que, em casos específicos, como obras, eventos, carga e descarga ou necessidade de interdição, a utilização do espaço público deve ser previamente autorizada pelo departamento. As campanhas fazem parte das atividades do Maio Amarelo e têm como objetivo fortalecer a educação no trânsito, estimular o respeito às normas e construir uma cidade mais organizada, acessível e segura para todos.
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7: Esse é o nosso Falando com Você de segunda-feira, né? O Falando com Você chuvoso. Tá chovendo aí, gente? O tempo tá nubladinho, tá chovendo? Eu tava com saudade desse tempo, sabe? Esse tempo é muito bom. Eu gosto. Eu gosto pra refrescar, né? Nossa cidade é muito quente, então tem que refrescar na base do tempo nublado. É isso aí. Deixa eu ver, gente. Teve pessoas que mandaram áudio pra nós aqui. Boa tarde, fala comigo.
8: Oi lá, Marcelo, boa tarde, uma semana abençoada. Marcelo, hoje vou abraçar a minha princesa Ananda. Ananda Fernandes Camilo de Souza, que tá fazendo 3 anos hoje. Aí tá escrito como Amanda, mas não é Amanda não, é Ananda, tá? E para Sandrinha, também lá em São João do Glória. Para todos que fez aniversário final de semana, está fazendo hoje. E a música aí, queria ouvir, pode ser qualquer um do Chico Rei Paraná. Feliz para todo mundo, todos os ouvintes. Fica com Deus. Este tempinho bom até hoje. E eu também queria ganhar esses donos da Ju, pra me dar de presente pra minha neta.
7: Ai, ai, ai.
8: Alô, garoto.
7: Tá jóia, eu queria poder entregar pra todo mundo. Ai, meu Deus do céu. Deixa eu ver mais quem aqui. Fala comigo!
9: Marcelo Beteco, boa tarde você, boa tarde Pedro Luiz. É a Zilda, da Fazenda da Grama, Capitinga. Aqui, mais uma vez, vê que você deve ver com o prefeito para arrumar as estradas do Capitinga. O pessoal tá vindo na igreja, tá todo mundo reclamando que não tem como andar nessas estradas, que as estradas tá péssimas para todo lado e o prefeito não tá importando de arrumar nossas estradas. Vê com ele aí para nós, tá? Vê o que, é que você faz para nós aí. Muito obrigado, boa tarde.
7: Pronto, Zilda, deu o recado, mandou a mensagem, né? O pessoal da prefeitura tá atento aí aos pedidos, né? E provavelmente vai começar a fazer as melhorias que são necessárias aí na estrada. A gente espera, né? A gente aguarda isso aí. Deixa eu ver aqui mais quem mandou mensagem pra gente. Fala comigo!
10: Oi, Marcelo, boa tarde, tudo bem? Como é que foi o fim de semana? Foi tudo bem, graças a Deus, né? Dia das Mães, né? Foi muito bom aqui, foi maravilhoso pra minha mamãe. Então, hoje eu gostaria de pedir uma música. É um conhecido nosso, um amigo nosso, que pediu pra pedir. Milton Nascimento, Maria Maria. Aí eu vou oferecer especialmente, né, para ele, o seu Guilherme. E oferecer também para a irmã dele, a dona Mamade. Oferecer para todas as meninas do meu grupo Mulheres Virtuosas e Homens de Fé, Amigos para Sempre. Para vocês todos aí da rádio, para todos os ouvintes. E para minha mamãe Aura e para meu esposo Fernando, falou?

0: Um abraço, fica com Deus, uma ótima semana para você e para todos os ouvintes. Beijo.
1: Beijo também, fique com Deus, boa semana, Deus abençoe. Deixa eu ver mais quem tá mandando mensagem aqui, fala comigo.
2: Marcelo, é Ana Maria Aparecida Alvesson Stolvo, tudo bem com você? Quero desejar um feliz dia das mães, falando para todas as mães, né? Do mundo inteiro, do Brasil inteiro, para mim também que sou mãe, avó. E mandar as flores da Rádio Muriaé para vocês também. A tia Aurora, Rosário, Maria Helena, Fernando. Se tiver sorteio aí, coloque aí, tá bom? Tchau, tchau. Fui.
1: Tá joia. Obrigado pela mensagem. Tamo junto e misturado. Tá chegando mais mensagem. Fala comigo. Deixa eu ver aqui. Fala comigo.
3: Oi, Marcelo, boa tarde. Aqui é a Sônia, do bairro São Francisco. Eu tô desejando um feliz dia das mães para todas as mães, que foi ontem, mas dia das mães é todo dia.
1: É verdade.
3: Quero também participar do sorteio aí da Ju, que é tudo de bom. E tudo de bom para vocês também, a mãe de vocês. Que Deus abençoe sempre, com muita saúde, tudo que elas merecem, né? Obrigado.
1: Amém, Deus abençoe. É isso aí. Para todas as mães, né, que estão aqui, e eu sempre falo, gente, as mães que não estão, que já foram morar com Deus, também estão sendo lembradas, né? Vamos lembrar daqueles que se foram também com muito carinho, né? Porque eles fazem parte da nossa vida, não estão aqui mais, mas a gente torce porque esteja lá no céu intercedendo por nós. Não é assim? Todo mundo vai comemorar o Dia das Mães, mesmo aquela que já se foi, ela está presente, sim. Com certeza. Fala comigo!
4: Oi, Marcelo. Boa tarde. Hoje eu quero parabenizar uma pessoa muito especial lá em São João do Glória. É uma amigona, a Sandrinha. Ela recebe abraço de mim, da Carla, da Grazi, da Gabriela, de toda a família aqui. Deus abençoe ela há muitos e muitos anos, que ela continue essa pessoa muito especial para todos nós. Sandrinha, hoje é o seu dia. Aproveite, tá? Muitas felicidades. Obrigada, Marcelo.
1: Por nada. Deus abençoe, isso aí, mandou recado. Deixa eu ver mais quem mandou mensagem aqui pra mim, fala comigo.
5: Oi, Marcelo.
1: Oi.
5: Fala, sua amiga Marifa Lourença. Como é que foi o domingo? Foi legal, com a mamãe, tudo bem?
1: Oi.
5: E começo bom fim de semana, né? Marcelo Bittencourt, eu tô ligadinho no seu dia inteiro, tá?
1: Tá joia.
5: Eu sei tudo como você fala, você comunica. Você tem que dar mais alô pro pessoal aqui do Gaspar, tá? Nós estamos tudo ligadinho no seu, viu? É, um abraço pra você, pro radialista, e todos os ouvintes, tá? Pessoal do Gaspar. E comunicar a nossa festa que vai ser depois da manhã também, na sala de parte, aqui na parte alta, tá? E manda uma música pra mim do Amado Batista, tá? Que eu vou estar ligadinho escutando. Você vai tocar mesmo, tá, Marcelo Tancô? Eu vou na rádio, a que hora dessa eu bater um papo com você?
1: Tá joia, Maria. Pode deixar que eu vou tocar assim, Amado Batista. Deixa comigo. Um abraço aí, pessoal, que tá ouvindo a gente sempre. Obrigado pelo carinho. Deixa eu ver aqui. Você mandou pra mim, né, o papel. Papel é brincadeira, né? A propaganda, né? Festa em honra a Nossa Senhora de Fátima. É isso aí. Vai ser no dia 13 de maio, na quarta-feira, vai ter Santa Missa, né? Com a participação das comunidades, tá certo. Pronto, o pessoal vai comparecer, com certeza. Maria, tamo junto e misturado. Deixa eu ver mais quem mandou mensagem aqui, gente, pra gente poder seguir o nosso programa e ouvir música boa. Fala comigo!
6: Boa tarde, Marcelo. Isso falando é Ângela Messias aqui do bairro São Francisco. Ô, Marcelo,
1: oi.
6: Participando hoje para mandar um abraço para Sandrinha, lá do São João do Glória. Desejar tudo de bom para ela, que Deus abençoe e ilumine sempre o caminho dela. Vai meu abração para ela, tá bom? Um abraço para você aí também e quero participar também do sorteio.
1: Tá joia, deixa comigo, vou colocar todo mundo no sorteio. Um abração pra Sandrinha, lá de São João do Glória, tá fazendo aniversário, né, ô Ângela? Tá fazendo aniversário, Deus abençoe. A Ângela tá mandando esse abração pra você e Sandrinha, tamo junto e misturado. Vamos seguindo ouvindo música boa, vamos lá!

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4: Recordando o sucesso de Glenn Medeiros, Nothing Gonna Change My Love For You.

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6: O ex-ministro e ex-governador do Ceará, Ciro Gomes, do PSDB, decidiu que não será candidato à presidência da República em 2026. Segundo ele, o anúncio oficial de sua candidatura ao governo do Ceará será feito em 16 de maio, no sábado. Durante a participação no Fórum Otimista Brasil 2026, organização pela Fundação Armando Álvares Penteado, Ciro Gomes afirmou que, apesar do amor pelo Brasil, desta vez pesou mais a decisão de disputar o comando do Ceará. Integrantes do Tribunal do Supremo Tribunal Federal indicam que a tendência da Corte é de manter a validade da lei da dosimetria sancionada pelo Congresso Nacional, mesmo depois da decisão do ministro Alexandre de Moraes de suspender os seus efeitos. A decisão de Moraes está sendo vista no STF como uma espécie de freio de arrumação para ter segurança jurídica e evitar que os presos por tentativa de golpe de Estado fossem soltos sem uma avaliação colegiada da lei aprovada por maioria pelo Congresso e depois confirmada recentemente com a derrubada do veto presidencial. O Supremo sinaliza que há ponderações sobre a tramitação e com a decisão de Moraes de suspender os efeitos, alguns ajustes podem ser feitos pelo plenário da corte, mas a tendência é de manter a lei. 14h04, notícias da hora, oferecimento Elétrica do Povo. 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

0: Agora são 14h12. Chegando aqui a nossa primeira edição da tarde do Falando de Esporte, o Jota de Souza tá aqui com a gente para poder dar os detalhes. Jota, boa tarde, seja bem-vindo.
1: Boa tarde, Marcelo, e a todos que estão ligados aí no Boa Tarde Mulher desta segunda-feira. Que virada de tempo, né? O clima já caiu, a temperatura caiu um pouco, né? Já tá dando aquela chuvinha miúda, né? E a tendência é realmente uma esfriada, né? A temperatura caindo.
0: Ô Jota, eu gostei da chuvinha miúda, hein?
1: É, chuva miúda. Verdade. Já começou cedinho, né?
0: É verdade.
1: Cedinho de hoje. Bem, vou falar do Hulk, que já chegou ao Rio de Janeiro para se apresentar ao Fluminense. E o detalhe, né? Ele chegou no seu jatinho particular.
0: Você tá brincando.
1: É, meu amigo.
0: O homem tem jatinho particular, Jota.
1: Chegou no seu jato particular, vou falar.
0: Rapaz!
1: Vou falar já já. Também vou falar da seleção brasileira. É, já foi feita uma lista aí com 55 nomes pré-convocados para o Mundial. Vou dar uma passada também aqui no Brasileirão, né? O Nacional jogou também no sub-20 da primeira divisão. É, então, o assunto agora, né, vai ser aí o esporte, que tem de informação de momento. Mas vamos dar aí aquela...
0: Vamos lá.
1: Brincadeira aí com os ouvintes, tem alguém?
0: Rapaz, Zé Francisco, ele mandou pra gente um quebra-cabeça, mas esse quebra-cabeça é grande.
1: Ah, então dele... vamos preparar ela, né?
0: É, a gente vai, o Zé Francisco, a gente vai preparar o quebra-cabeça aqui, aí depois a gente fala ele, tá bom? Porque esse é grande, esse aqui tem que, a gente tem que dar uma estudadinha aí pra falar direitinho pro pessoal entender. Mas tamo junto, obrigado aí pela sua sugestão. E qual que é a pergunta, Jota?
1: Qual apresentador serve chá?
0: Qual apresentador serve chá?
1: Essa é fácil.
0: É brasileiro?
1: Ah, não posso falar, né?
0: Não é claro.
1: Não sei se é brasileiro. Talvez não. Talvez não, talvez sim.
0: Apresentador que serve chá. Ah, eu sei. Peraí, deixa eu botar a risada aqui, vamos ver se é isso mesmo. É o Sérgio Chapelém?
1: Não.
0: Não?
1: Aí você tá mal, hein?
0: Me lasquei.
1: Vamos deixar assim então pro vídeo, tá bom?
0: Tá bom então.
1: Vamos
0: tá
1: lá,
0: bom.
1: O atacante Hulk já está no Rio de Janeiro para se apresentar ao Fluminense. O jogador desembarcou na manhã de hoje no aeroporto internacional do Galeão, vindo aí de...

0: de Belo Horizonte de jato particular, hein? O atleta de 39 anos. Rapaz, esse cara precisa jogar bola, hein? Esse cara ainda precisa jogar bola. Chegou de jato particular, 39 anos, já tá com o pé de meia, não sabe nem onde pôr dinheiro, ainda vai passar raiva dentro de campo com futebol.
1: Mas ele ainda...
0: Ele podia ter pendurado a chuteira lá no Atlético, né? Foi homenageado lá. Enfim, não dá pra entender, né?
1: Mas não quer parar, Jota.
0: Não
1: quer parar,
0: vai,
1: ué.
0: Viajar, vai pegar a família, vai passear, vai ficar ouvindo lá o torcida, torcedor, hein?
1: Será que ele fez o pé de meia mesmo?
0: O Hulk? Pé de meia é pouco pra ele, né?
1: Às vezes eu já tinha emprestado.
0: Ah, meu amigo, eu falei que jato particular.
1: Particular? Então tá bom.
0: O Hulk passou por vários clubes.
1: Não, é claro.
0: Europa,
1: claro.
0: Mundo árabe também, né?
1: Não, com certeza.
0: Fez um pezão de meia, né? Não foi um pezinho de meia, não. Então, quer dizer, pra que se aborrecer com o Fluminense? Ainda mais no Fluminense. Ou se no Flamengo, né? No Fluminense, hein?
1: Ah, mas é...
0: Bem que o Fluminense esse ano tá melhor, né? O Fluminense tá lá terceiro lugar. Mas, poxa, para de jogar bola, meu amigo. Pega a família, os filhos, vai passear pra Europa, vai curtir a vida, né?
1: É.
0: Vai jogar mais futebol pra quê?
1: Pra quê, né? É, tá bom, hein?
0: Ah, brincadeira. Bem...
1: Deixa o menino jogar, Jota.
0: Problema dele, né?
1: É.
0: Quer ganhar mais dinheiro, deixa ele ganhar mais dinheiro, né?
1: Pois é. Eu podia contratar a gente, né, pra ser assessor dele, né?
0: Pois é. Bem, sonho da Copa do Mundo praticamente adiado para Estevão, hein? E mais uma semana de expectativa para o veredito final sobre Neymar. A CBF envia no fim da tarde de hoje para a FIFA a relação com 55 nomes pré-convocados para o Mundial, que começa daqui a um mês. E a tendência de ausência do jogador do Chelsea, o Estevão, né, por conta de lesão. Já o camisa 10 do Santos repete aí o padrão das outras listas largas de Ancelotti, mas sua presença nos 26 que serão anunciados daqui a uma semana, dizem, a imprensa está dizendo que é improvável, né? Então ele vai estar nessa lista aí de 56, mas que é improvável que ele esteja na de 26, né? Que é a definitiva, né?
1: Quem é o...
0: Neymar.
1: Neymar? Ué.
0: Vamos ver, né?
1: Será? Rapaz, ele tá... É assim, eu sinto que ele tá...
0: Tem muito atacante, né, cara?
1: Mas ele tá se esforçando, né?
0: Ele... Tem muito atacante hoje aí, no, né? Não sei se ele tá... É o tal negócio, futebol é aquele lance. O treinador, ele olha as posições, né? Ele olha as posições, onde estão as carências, entendeu? E eu imagino que o Neymar, na posição do Neymar, ele deve considerar que já existem muitos nomes, né? Apesar do Neymar, né?
1: Então,
0: é um craque, né?
1: Ô Jota, eu posso, já que você tá falando da seleção, deixa eu te falar uma... Eu recebi aqui, não é bem que eu recebi, eu tenho umas páginas que eu curto aqui, tal, e fez uma lista do que seria a seleção brasileira. Ó, vai conferindo aí. O Ederson como goleiro, Gabriel Magalhães e Marquinhos ali atrás, aí do lado ali do Gabriel Magalhães o Alexandro, do lado do Marquinhos o Wesley. Mais à frente, Bruno Guimarães, o Casimiro, né, o Bruno Guimarães na direita, o Casimiro à esquerda, o Neymar no meio, E lá na frente, Vini Júnior, Endrick e Rafinha. O que você acha?
0: Muito ruim essa seleção, hein?
1: É mesmo?
0: Ah, não vai passar da segunda fase.
1: Você não gostou, não?
0: Gostei, não.
1: Mas você não acha que, por exemplo, Neymar...
0: Bem que há muito tempo, né, com essa seleção, a gente sente que não pegou, né, cara?
1: É. Aqui, ó, é. O Neymar, ó, no meio, tá vendo aqui, ó?
0: Quem escalou isso aí?
1: Não, isso aqui é uma suposição.
0: Ah, bom.
1: Não é...
0: Supositório, né?
1: É o supo... é a suposição.
0: Bem...
1: Aqui, ó, colocando o Neymar no meio, tá vendo?
0: A verdade é uma só, gente. Futebol não é isso aí.
1: Supositório.
0: É, futebol não é isso aí. A gente sabe que futebol é conjunto, é sequência, é trabalho. Quando você faz uma convocação, você tem 80% do grupo, você faz mais uma, tem mais 80%, 90%.
1: Não, é, com
0: você
1: certeza.
0: Sabe que desde que o Ancelotti assumiu, ele mexeu, tirou, pôs, tirou, colocou... Entendeu?
1: Uhum.
0: Copa é diferente, é uma competição curta.
1: É verdade. Agora, é tiro curto,
0: né? Pro Neymar ir lá também é bom, é uma competição com

0: curta.
1: Uhum.
0: Então ele vai levar os que estiverem 100%.
1: É verdade.
0: Entendeu? Por isso que eu acho que o Neymar tá assim meia, né? É, porque no próprio Santos, né? Não tá 100%. Esse último jogo até que ele fez um gol, né? Jogou bem.
1: É, ontem eu vi um vídeo dele, num passe dele fantástico, tá?
0: Verdade, mas, né? Vamos ver, né? Vamos ver. Eu não tô levando fé nessa seleção. Não acho que esse grupo que tá aí, que vai ser convocado, não tá legal. Não, na verdade é que não tem craque mais, né? Não tem craque. Futebol brasileiro, infelizmente, Ronaldinho, Ronaldo Fenômeno, Romário, né? Aquele meio-campo lá com o Rivaldo.
1: A gente ficou muito mal acostumado, né, Jô?
0: Hoje os jogadores estão indo muito novos pra fora do país, né? E tem que ficar chamando, né?
1: E perdendo
0: aí
1: a essência,
0: reúne em cima,
1: né?
0: Da hora. Você sabe como é que é, né?
1: Uhum.
0: Então, quer dizer, eu, sinceramente, não tô levando assim muita fé, não. Mas vamos esperar a lista, né? Vamos esperar essa.
1: Mas peraí, o que você falou do Estevão? O Estevão tá.
0: Praticamente fora, tá machucado, né?
1: Então.
0: Uma contusão, né?
1: Ixi.
0: Ele realmente.
1: Parece que não vai conseguir, não.
0: É, ele é um jogador muito marcado, por ser muito rápido, muito habilidoso, né? E futebol inglês, né? É pegado mesmo.
1: É muito pegado, todo mundo fala isso, né?
0: Eles vêm pro Brasil pra fazer um tratamento, mas muitos não acreditam aí que ele. Pra se recuperar a tempo pra ser chamado pra seleção. Então, vamos esperar, né?
1: Vamos ver.
0: Né? Brasileirão, todo mundo já sabe os resultados, né? Os principais. Fluminense 2, Vitória 2. Cruzeiro perdeu, ganhou do Bahia, 2-1 lá na Fonte Nova. O Atlético comemorou até os 43 do segundo tempo, né? A vitória sobre o Botafogo.
1: Aham. Uhum.
0: E no finalzinho lá, o
1: Fogão foi lá e.
0: O Arthur Cabral, que a única coisa que ele fez foi o gol, né? Então foi uma decepção muito grande para a torcida do Atlético, né? Na despedida lá do Hulk, levar aquele gol no finalzinho, né? O clássico lá de São Paulo deu timão, 3-2 no São Paulo. O Mengão, hein? O Mengão foi ajudado ou não?
1: Ah,
0: você como bom rubro-negro.
1: Sim, assim, eu.
0: Teve lance lá duvidoso pro Grêmio. Eu vi os melhores.
1: Então, teve uma reclamação lá de uma bola. Em que o jogador do Flamengo domina ela no peito, dentro da área, e o pessoal ficou pedindo pênalti.
0: Uhum.
1: Mas assim, eu não vi repetição de lance, então não posso falar nada. Mas parece que não.
0: Não teve repetição, não?
1: Não, não teve. O lance seguiu.
0: No jogo do Flamengo eles não repetem o lance, hein?
1: Não, mas é porque.
0: Você reparou isso?
1: Porque... o Jota falando.
0: Não, mas.
1: Zoando meu Flamengo, ué, não tem jeito, ué.
0: A Globo então, ela não gosta de repetir o lance contra o Flamengo.
1: Jota, esse negócio que o Flamengo, aliás, que a Globo é flamenguista, não é verdade. Não, eu vou, sabe por quê? Eu vi uma lista dos funcionários da Rede Globo, a maioria não é flamenguista.
0: É
1: muito, não, é misto, não. Oh, meu Deus do céu.
0: O Vascão ganhou, hein? O Vascão fez 1-0 no Atlético Paranaense. O G4, primeiro Palmeiras 34, segundo o Mengão. O Mengão tá chegando, hein? Tá deixando, ó. O Palmeiras empatou ontem. Então o Flamengo tem 30, tá 4 pontos do Palmeiras, mas ainda tem um jogo a realizar o Flamengo, né? Então, Fluminense ainda consegue ser terceiro com 27, quem sabe com o Hulk lá, né? A coisa pode mudar. São Paulo fecha o G4 com 24 pontos ganhos. O Vasco é oitavo com 20, isso deu uma subida. O Botafogo caiu algumas posições, é 12º com 18. Cruzeiro, 11º com 19. O Atlético, 13º com 18. Os quatro últimos, Grêmio 17, Mirassol 13, Remo 12 e Chapecoense com 9 pontos ganhos. Agora, só voltando aqui no Palmeiras,
1: uhum.
0: Rapaz, que coisa incrível a sina do Palmeiras, não sei se você já reparou. Quantidade de gol anulado no finalzinho de jogo, sempre com bola batendo na mão.
1: É mesmo?
0: Ontem mais um dessa
1: não vez
0: no Remo. Você lembra aquele jogo do Botafogo? Tava 2-1 pro Botafogo, o Palmeiras estava do empate para ir pros pênaltis. O Gustavo Gomes pegou a bola, ela bateu no braço, ele fez o gol, fez aquela comemoração, depois o VAR denunciou e o gol foi anulado e o Botafogo classificou. Ontem com o Náutico foi a mesma coisa, o Bruno Fuchs recebeu uma bola na área, a bola bateu no braço e
1: chegou.
0: Foi gol, mas a bola bateu no braço. Contra o Santos também, me parece que aconteceu a mesma coisa. No jogo Santos e Palmeiras. Que coisa, hein?
1: É.

0: É, rapaz.
1: Muita coincidência.
0: Nacional, empatou com, poxa, Nacional, né? Pô, ganha do Cruzeiro, né? E depois empata com o Social, 2-2, mas o Nacional continua ali na segunda colocação, mesmo com esse empate em casa, hein? NAC tem 10 pontos, está 5 pontos de distância do líder, que é o Atlético. Nacional volta a jogar, deixe-me ver aqui, 22 de maio, sexta-feira, quando enfrenta o Coimbra, às 3 da tarde, lá em Contagem. Tombense empatou com o Rio Branco pela Série D do Campeonato Brasileiro, mais um empate, né? Semana passada 0-0 lá em Tombense e ontem 2-2 lá no Espírito Santo. Então, 2-2, o Tombense... deixa eu ver aqui a situação do grupo 12, que é o grupo do Tombense. O Democrata de Valadares está liderando com 10 pontos, seguido do Vitória do Espírito Santo com 9, Porto da Bahia terceiro 9, Tombense é quarto 9, Rio Branco quinto tem 9 pontos e o Real Noroeste é o último colocado com 4 pontos. Pela Série B, o Atlético empatou com o Cuiabá no sábado, 0-0, e a equipe São João del Rei chegou aos 10 pontos e é 11º colocado na tabela. O Atlético volta a campo na próxima terça-feira, 19h30, contra o Internacional pela Copa do Brasil no Beira-Rio. E próximo domingo, dia 17, às 16 horas, novamente na Arena Sicredi, contra o Juventude pela sequência da Série B. Marcelo?
1: Ok. Ô Jota, não teve nenhuma resposta, o pessoal não falou nada ainda não.
0: Qual que foi a pergunta mesmo?
1: A pergunta foi, qual que é o apresentador que toma chá? Como é que é? Qual que é o apresentador?
0: Tá. Qual apresentador serve chá?
1: Serve chá?
0: Ninguém acertou?
1: Não, ninguém.
0: Fábio Porchat.
1: Nossa, mãe do céu. É mesmo, hein? Fábio Porchat. Meu Deus do céu. Tem mais outra aí?
0: Aqui, mas é muito fácil.
1: Eu não acerto, aí não adianta.
0: Qual cor se pode comer?
1: Qual a cor que se pode comer?
0: Qual cor se pode comer?
1: Tem laranja, né?
0: É laranja.
1: Tá vendo?
0: Viu? Você é pra você acertar. Viu?
1: É, fez facinho pra mim. Ô Jota, obrigado aí pelas informações, sempre lembrando, gente, durante a programação, se houver mais alguma informação importante, o Jota volta trazendo pra gente.
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2: A odontopediatria é uma especialidade da odontologia que aplica cuidados especiais na saúde bucal de bebês e crianças, além de gestantes e pacientes com necessidades especiais. Sua principal função é aplicar técnicas de psicologia infantil para eliminar desde cedo os traumas relacionados ao dentista, que podem ser iniciados neste período da infância. Quando nascer o primeiro dente do bebê, já é recomendável o início do tratamento com um dentista especializado em odontopediatria. Os dentes de leite são os primeiros dentes a surgirem em seres humanos. Assim que nascem, devemos procurar um odontopediatra para fazer sua manutenção, para que no futuro a criança possa se tornar um adulto com dentes perfeitos, livre de doenças, com uma estética bucal bonita, com dentes fortes e resistentes.
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4: Agora são 14 horas 34 minutos. É o nosso giro de notícias e informações que você acompanha aqui pela Rádio Muriaé. Olha só, gente, moradores de Muriaé que se enquadram nos programas sociais do governo federal podem ter direito a desconto na conta de luz. As informações com o Jota de Souza.
5: Verdade, Marcelo. Moradores de Muriaé que têm direito aos programas sociais na conta de energia podem estar deixando de receber os descontos por problemas

0: no cadastro, hein? Segundo a Energisa Minas Rio, a falta de atualização no CAD único e divergências nos dados do titular da conta estão entre os principais motivos para a perda do benefício. Segundo a distribuidora, milhares de famílias da região podem acessar a tarifa social e o desconto social de energia elétrica, programas voltados para consumidores de baixa renda. No entanto, divergências entre os dados do Cadastro Único, CAD Único, e o titular da conta de energia têm impedido aí a concessão automática dos descontos. A tarifa social, é bom lembrar, garante até 100% de desconto para as famílias que consomem até 80 kWh por mês. Já o desconto social oferece redução de 17,72% na conta para consumidores com gasto mensal de até 120 kWh. Tem direito aos benefícios famílias inscritas no CAD Único com renda compatível com os programas idosos acima de 65 anos e pessoas com deficiência que recebem o benefício de prestação continuada, o conhecido BPC, além de famílias que dependem de equipamentos elétricos para tratamento de saúde. A Energisa orienta que os moradores mantenham aí o CAD Único atualizado no CRAS e verifiquem se o nome do responsável pelo cadastro é o mesmo que consta na conta de energia. A atualização dos dados da fatura pode ser feita pelos canais digitais da concessionária. Então tá aí, né? Moradores de Muriaé, presta atenção aí, porque pode estar perdendo a oportunidade, né, de descontos na conta de energia, né, Marcelo?
1: É verdade. Jota, obrigado aí pelas suas informações, gente. Lembrando que você quiser ter detalhes e que quiser rever a matéria, é só acessar radiomuriaé.com.br.
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5: É isso aí, gente. Vamos pro nosso Falando com Você? Vamos bater aquele papo, vamos trocar ideia. Fala comigo!
6: Boa tarde, Marcelo Bittencourt, José Narciso Ferreira, falando aqui da Barra. Estou passando, Marcelo, para te desejar uma boa tarde, uma ótima semana. E ao mesmo tempo, mandar um abraço para minha filha, Paula Roriz, mora no Dornelas. E também o nosso amigo Hugo, que também mora ali no Dornelas. Desejando uma ótima semana com muita paz e alegria. Deus te abençoe. Tá bom, Marcelo? Fica com Deus.
5: Amém, Zé Narciso. Obrigado aí pela mensagem. Deus abençoe também a sua semana. Deixa eu ver mais quem mandou mensagem aqui. Uma semana boa para todos nós, né, gente? Deus abençoe muito. Fala comigo. Vou falar.
7: Boa tarde, Mar...
5: Oi.
7: Marcelo Bittencourt, tudo bem com você?
5: Tudo jóia.
7: Graças a Deus, tudo bem. Como é que você passou o dia das mães junto com a sua mamãe e a sua esposa? Deus te abençoa, tá? Gostaria de entrar no sorteio. A Maria Cassiano Lopes. Olha, já tem o primeiro menino de ouro, hein? Você é o segundo menino de ouro. Fica com Deus, Deus abençoe. Nossa Senhora te proteja.
5: Amém, obrigado. Deus abençoe também. Eu recebo essa bênção. Deixa eu mandar um abracinho pro Bruninho. O Bruninho ou Brunão? O Bruninho, né? O Bruninho, Bruno Vaz, que é o nosso ouvinte. Um abraço, Bruninho. Tamo junto e misturado. Deixa eu ver mais quem aqui mandou mensagem. Fala comigo.
8: Marcelo, boa tarde. É o Beirinha, do Cardoso de Mel. Cara, eu não tenho minha mãe mais. Foi morar com o papai do céu. Mas gostaria muito se você, se puder. Eu creio que é o mesmo tempo de uma música. O poema do Gino, Saudade de Mãe. Passar pra gente ouvir aí. Eu ofereço pra todas as mães do Brasil.
5: Tá, Jorge.

vou procurar aqui, Beirinho. Vou dar uma olhadinha aqui. Se a gente tiver aqui, a gente manda sim, com certeza, tá? Deus abençoe aí. É como eu sempre falo, né? A gente não tem a nossa mamãe aqui, mas quem não tem a mamãe aqui pode ter certeza que tem que comemorar também o Dia das Mães, porque mãe é eterna, é eternidade. A mãe vai ser mãe para sempre, né? Tudo aquilo que uma mãe fez de bom pro filho é eterno. Então a gente tem que celebrar. Tá lá no céu, mas tá lá, ó, intercedendo, não é isso? Um abraço pro Beirinha, obrigado aí pela mensagem, meu amigo. Tamo junto, hein? Deus abençoe. Vamos seguindo, ouvindo música boa. Chegando aí, ó, Amado Batista, onde está você?

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3: A síndrome do intestino irritável é um distúrbio gastrointestinal que provoca dor na barriga, excesso de gases, prisão de ventre e diarreia. Os sintomas da síndrome do intestino irritável podem piorar com situações como estresse, ansiedade e o consumo de alguns alimentos e bebidas. Essa síndrome acontece quando há uma alteração na comunicação entre o cérebro e o intestino, alterando o funcionamento normal do trato digestivo. É mais comum entre as mulheres com idade entre 30 e 50 anos. A síndrome do intestino irritável pode ser controlada com mudanças na alimentação, diminuição do estresse e uso de medicações específicas, melhorando muito a qualidade de vida dos pacientes.
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0: Gente, agora são 15 horas em ponto e a partir de agora a gente passa a transmitir direto do Santuário em Aparecida do Norte a consagração à Nossa Senhora Aparecida. Dentro de 15 minutos estaremos de volta.
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0: Irmãos e irmãs presentes aqui na Capela do Santíssimo, dentro da Basílica do Santuário Nacional, louvado seja nosso Senhor Jesus Cristo.
1: Para sempre seja louvado.
0: Sejam bem-vindos, sejam bem-vindas para esse momento santo, abençoado, da consagração a Nossa Senhora Aparecida. Com muito carinho também, queremos acolher você que está rezando conosco, que vai rezar conosco, através do portal a12.com, das nossas mídias aqui do santuário. Você que reza com a Rádio Aparecida e com muitas outras emissoras, quero saudar Rádio Difusora Live lá de Machado, Minas Gerais. Rádio Caraíba, Senhor do Bonfim, lá na Bahia. Rádio São Lourenço FM, de São Lourenço, Minas Gerais. Rádio Onda Viva, de Presidente Prudente, São Paulo. São muitas emissoras rezando conosco. A você, nosso carinho, nosso abraço. Ô irmãos e irmãs, vamos começar a nossa consagração saudando a Santíssima Trindade. Em nome do Pai, do Filho e do Espírito Santo.
1: Amém.
0: Nós queremos, estamos no tempo da Páscoa, queremos rezar pedindo que o Senhor, que o ressuscitado esteja agindo em nós, no nosso coração. Rainha do céu, alegrai-vos, aleluia.
1: Aleluia.
0: Porque o Senhor ressuscitou verdadeiramente.
1: Aleluia.
0: Rogai a Deus por nós.
1: Aleluia.
0: Oremos, ó Deus, que pela ressurreição de vosso Filho, nos iluminais para vivermos como homens e mulheres, conduzido pelo Espírito vivo do ressuscitado. Nós vos pedimos, Pai, essa proteção divina do Espírito de Deus, para que a nossa consagração seja conduzida por vós. Amém.
1: Amém.
0: Irmãos e irmãs, cada dia nós escolhemos um versículo, dois versículos da palavra de Deus para a gente meditar na hora da consagração. Eu escolhi, gente, o capítulo 5 da primeira carta aos Tessalonicenses, do versículo 16, 17 e 18. Três versículos que diz assim, versículo 16: vivei sempre alegres. Esse é o versículo 16. Vivei sempre alegres. Rezai continuamente. É o versículo 17. Em todas as ocasiões, dai graças a Deus. Esta é a vontade de Deus a respeito de vós em Cristo Jesus. Palavra do Senhor.
1: Graças a Deus.
0: Pode sentar. Irmãos, eu escolhi esses três versículos porque nós estamos no mês de Maria, no mês de maio, e eu queria falar um pouquinho sobre essa importância da gente rezar. Da gente rezar. O que que é rezar? O que que é rezar? Rezar não é repetir, não é repetir fórmulas, textos. Rezar é falar com Deus. Rezar é conversar com Deus. É eu falar com Deus e eu calar para ouvir Deus falar comigo. Deus não fica indiferente àqueles que conversam com Ele. Quando você conversa com alguém e a pessoa não está dando nenhuma atenção, você está falando, ela não está nem ligando, você fala assim: ô mal educado, estou falando com você, viu? A gente já não fala assim e a gente não escuta isso. Quando eu falo com alguém ou alguém fala comigo e eu não dou a mínima, a gente fala: ô mal educado. E Deus não é mal educado, não. Deus não é. Quando eu paro para falar com Deus, Deus me escuta. Deus me escuta. E Deus me atende. Quando eu falo com quando a minha oração tem três características, três. A verdadeira oração, ela tem três características. Quais são? Primeiro, rezar com humildade. Rezar com humildade. A Bíblia conta uma história de duas pessoas. Um rezava alto para todo mundo escutar, ó Deus, eu te agradeço porque eu sou bom, porque o Senhor me fez mais inteligente, porque não sei o que eu faço, e foi se autoelogiando. Ele fez um discurso bonito. Um outro estava ajoelhado lá, cabeça baixa, dizia para Deus assim: ó Deus, o Senhor tem misericórdia de mim, porque eu sou um pobre pecador. Se o Senhor não tiver compaixão de mim, eu estou perdido. Senhor, olha para a minha pobreza, minha fraqueza. Aí Jesus fala assim, ó, o primeiro, o segundo foi atendido. Deus ouviu a prece daquele segundo. Do primeiro não, porque ele se vangloriou diante de Deus. Ele se julgava melhor que todo mundo e até melhor que Deus. Então, primeiro, gente, Deus escuta a oração feita com humildade. A gente se coloca de Deus do jeito que nós somos. Deus, eu sou fraco, eu sou pecador. Eu falo até, mas não vivo aquilo que eu falo. Tem misericórdia de mim? Deus me escuta. Então, primeira característica, humildade. Segunda característica, confiança. Eu falar com Deus, eu confio que Deus me escuta, que Deus me atende. Eu não falo por falar, porque eu sei que Jesus me atende. O próprio Jesus falou isso: quem pede, recebe. Outra coisa, tudo que pedires ao Pai em meu nome, o Pai até

bate, a porta se abre. Esse quem bate é a terceira característica da oração: perseverança. Rezar com perseverança. Ah, eu já rezei uma vez, já falei uma vez, já falei duas, não resolveu? Então eu não rezo mais. Não, não. Reze uma vez, reze duas, reze três, reze quatro. Deus conta com a nossa perseverança. E Deus espera a nossa perseverança. E na medida que a gente vai falando com humildade, com confiança e com perseverança, tenha certeza, meu querido, Deus vai atender. Para mostrar esse jeito de Deus, ele conta uma história de uma pobrezinha, de um juiz iníquo. Ela chegou perto dele e falou assim: senhor juiz, eu tenho uma causa, vim pedir o senhor, para o senhor defender. Ele falou assim: não tenho tempo para a senhora não, cai fora. Ela ficou triste. Daqui a pouco ela voltou: senhor juiz, mas se o senhor não me atender, o que eu vou fazer? É o senhor que é o juiz. Não... O juiz chutou aquela mulher: vai embora, senhor. E aquela mulher chorou. Daqui a pouco ela voltou, se enjoelhou diante dele, chorando, falou assim: Seu juiz, se o senhor não me atender, eu estou perdida, o que eu faço? Aí o juiz falou assim: ó, se eu não atender essa mulher teimosa, ela não vai me dar sossego. Pronto, atendeu. Jesus conta essa história. Daqui a pouco Deus espera, gente, a nossa perseverança, a nossa insistência. É certo que Deus vai atender, mas a gente não pode cansar no começo, não. A gente não pode desanimar, não. A gente precisa insistir e Deus vai nos atender. Tenha certeza disso. Vocês já viram falar na Santa Mônica, mãe de Santo Agostinho? Agostinho era o menino mais rebelde, era o jovem mais rebelde. E a mãe rezava por ele, pela conversão dele. Quanto tempo ela rezou? 30 anos. E o Agostinho se torna o grande santo, grande teólogo, doutor da igreja, graças à oração de Santa Mônica, sua mãe. Sejamos humildes na nossa oração, sejamos confiantes na nossa oração, sejamos perseverantes em nossa oração. Irmãos e irmãs, e agora nós vamos abençoar a água. Vamos ficar em pé. Você trouxe água, ou coloque aí na sua casa, nós vamos abençoar a água. Oremos. Deus eterno e todo-poderoso, quisestes que pela água, fonte de vida, princípio de purificação, as nossas almas fossem purificadas, recebessem o prêmio da vida eterna. Abençoai, Senhor, esta água para que nos proteja. Renovai em nós a fonte de vida de vossa graça, a fim de que nos livre de todos os males e possamos nos aproximar de vós com o coração puro e receber vossa salvação, e que esta água recorde para nós a água do nosso batismo como fonte que jorra para a vida eterna, por Cristo nosso Senhor. Amém. E agora estenda suas mãos aqui para a imagem de Nossa Senhora. Vamos rezar a consagração a Nossa Senhora. Se você já sabe de cor, pode rezar juntos, tá bem? Ó Maria Santíssima, pelos méritos de nosso Senhor Jesus Cristo, em vossa querida imagem de Aparecida, espalhais inúmeros benefícios sobre todo o Brasil. Eu, embora indigno de pertencer ao número de vossos filhos e filhas, mas cheio do desejo de participar dos benefícios de vossa misericórdia, prostrado a vossos pés, consagro-vos o meu entendimento, para que sempre pense no amor que mereceis. Consagro-vos a minha

para que sempre vos louve e propague a vossa devoção. Consagro-vos o meu coração, para que depois de Deus vos ame sobre todas as coisas. Recebei-me, ó Rainha incomparável, vós que o Cristo crucificado deu-nos por mãe, no ditoso número de vossos filhos e filhas. Acolhei-me debaixo de vossa proteção, socorrei-me em todas as minhas necessidades espirituais e temporais, sobretudo na hora da minha morte. Abençoai-me, ó celestial cooperadora, e com vossa poderosa intercessão, fortalecei-me em minha fraqueza, a fim de que, servindo-vos fielmente nesta vida, possa louvar-vos, amar-vos e dar-vos graças no céu por toda a eternidade. Assim seja. Cantemos: dai-nos a bênção.

0: esteja convosco.
1: Ele está no meio de nós.
0: Por intercessão de nossa querida mãe Aparecida, rainha e padroeira do nosso Brasil e do nosso povo, a bênção de Deus Todo-Poderoso, Pai, Filho e Espírito Santo.
1: Amém.
0: Uma salva de palmas a Nossa Senhora, com fé, com carinho. Viva a Senhora Aparecida!
1: Viva!
0: Viva a padroeira do Brasil!
1: Viva!
0: Viva Cristo!
1: Viva!
0: Queridos, obrigado por rezarem aqui conosco, aqui na Basílica. Obrigado você que rezou lá em casa conosco. Continue acompanhando nosso portal A12 e as nossas orações. Obrigado, Elaine. Cantemos o

0: Deludive.
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7: Agora são 15 horas e 31 minutos e vamos com as informações. Integrante de facção criminosa foragido por homicídio é preso pela Polícia Militar em Barão do Monte Alto. As informações com o Jota de Souza.
8: Verdade, Marcelo. Um homem apontado como integrante da facção criminosa TCP, Terceiro Comando Puro, e foragido da justiça, foi preso pela Polícia Militar no distrito de Cachoeira Alegre, em Barão do Monte Alto. Segundo a PM, a prisão ocorreu após informações repassadas pela comunidade que ajudaram os militares a localizarem o suspeito, que estaria utilizando a região como esconderijo. Ainda de acordo com a polícia, o homem possui atuação ligada ao tráfico de drogas nas cidades de Taocara e São Fidélis, no estado do Rio de Janeiro. Contra ele, havia um mandado de prisão preventiva em aberto pelo crime de homicídio. A Polícia Militar destacou que a ação reforça o trabalho de combate à criminalidade organizada e a atuação para impedir que Minas Gerais seja utilizada como rota ou refúgio para integrantes de facções criminosas. Então, parabéns aí à Polícia Militar por mais esse trabalho, né, ô Marcelo?
7: É verdade, a Polícia Militar de Minas Gerais sempre fazendo um excelente trabalho, tanto a Polícia Militar, a Polícia Civil fazendo esse trabalho, né, para poder dar tranquilidade pra gente, né, Jorge?
8: Verdade, aqui na região, o bicho pega, né? Não adianta vir, porque o bicho pega.
7: Pois é, a Polícia Militar da nossa região, a Polícia Militar de Minas, ela pega pesado.
8: A inteligência da nossa polícia, ela é fortíssima, né?
7: Com certeza, é verdade. Jota, obrigado aí pelas informações.
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10: Vamos lá, gente, vamos para os aniversariantes de hoje. Olha, quem tá fazendo aniversário hoje é Elza Maria de Oliveira Silva, lá no bairro Gaspar. Ela recebe os abraços dos familiares e amigos. O Matheus em Rosário da Limeira recebe os abraços de Sebastião Vital e familiares. João Vicente, na rua Paulo Roberto Guimarães, recebe os abraços da Aide, do José Américo, da mãe Sebastiana, da Manilda e familiares. Tem a Ananda Fernandes Camilo de Souza, tá fazendo 3 aninhos lá no São Pedro. Recebe os abraços da avó Maria Aparecida, o Sebastião Olímpio, dos pais Jefinho, Tatiana e familiares. É a Sandra Aredes, em São João do Glória. Recebe os abraços do esposo Augusto, do filho César, da Maria das Dores Domingos, a Ana Amaral, o Ronaldo, o James e

e familiares. A Ruth Soares, na comunidade de Santa Lúcia, recebe abraços da mãe Ivonete e familiares. E o Sebastião Vital também recebe os abraços dos familiares e amigos. Pra gente comemorar, tá chegando aí, ó, Alcione e Alexandre Pires. Estranha loucura.

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0: E não vale a pena recordar de hoje o sucesso de Toto, I'll Be Over You.
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11: A oposição no Congresso Nacional se movimenta nesta segunda-feira para tentar ressuscitar o texto de uma proposta de emenda à Constituição, a PEC, que concederia perdão amplo, geral e restrito aos condenados dos atos antidemocráticos de 8 de janeiro, a chamada PEC da Anistia. A reação ocorre após a decisão do ministro do Supremo Tribunal Federal, Alexandre de Moraes, deste sábado, que suspendeu os efeitos da lei da dosimetria até que a corte analise ações que questionam a norma. A lei da dosimetria foi promulgada na sexta passada pelo presidente do Senado, Davi Alcolumbre, do União Brasil de Pernambuco. O projeto foi inicialmente vetado pelo presidente Luiz Inácio Lula da Silva, mas o veto acabou sendo derrubado pelo Congresso.

0: O governo federal lança nesta terça-feira o programa Brasil contra o Crime Organizado. O evento será no Palácio do Planalto com a presença do presidente Luiz Inácio Lula da Silva. A implementação, no entanto, depende da adesão dos governos estaduais. Os estados que aderirem às propostas terão acesso a recursos provenientes de fundos federais. Segundo informações obtidas pelo G1, o programa prevê cerca de 11 bilhões, sendo 1 bilhão do orçamento desde o ano e outros 10 bilhões via empréstimo do BNDES para os estados. 16 horas, 3 minutos, notícias da hora, oferecimento. 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
2: 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Quando nascer o primeiro dente do bebê, já é recomendável o início do tratamento com um dentista especializado em odontopediatria. 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Assim que nasce, devemos procurar um odontopediatra para fazer sua manutenção, para que no futuro a criança possa se tornar um adulto com dentes perfeitos, livre de doenças, com uma estética bucal bonita, com dentes fortes e resistentes.
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6: E por falar em ex de Zé Felipe, a influenciadora Virgínia Fonseca revelou que teve um prejuízo daqueles. Tudo culpa de uma performance do amigo Lucas Guedes. O influenciador resolveu dançar Beyoncé em cima de um telão de LED gigante na mansão da famosa em Goiânia. O resultado? Virgínia confirmou nas redes que o telão estragou. E não é qualquer telinha não, viu? O equipamento de 4 metros de largura é avaliado em cerca de 150 mil reais. É, parece que a diversão saiu bem cara. E pra fechar, uma notícia que vai mexer com o coração dos fãs de série. A Netflix anunciou oficialmente um novo capítulo para o universo de La Casa de Papel. Um teaser enigmático foi liberado com uma máscara de Dalí dourada e a promessa de que a revolução ainda não acabou. Enquanto esse novo mistério não chega, os fãs já têm data marcada para o próximo encontro. O spin-off Berlim e a Dama com Arminho estreia agora, dia 15 de maio. A trama se passa em Sevilha e mostra o personagem Pedro Alonso em golpes sofisticados antes dos eventos da série original. Então, já prepara a pipoca.
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4: É isso aí, gente. É o Boa Tarde Muriaé. Lembrando que hoje a gente vai fazer aquele sorteio especial, né? É o Donuts da Ju. 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Eu vou dar uma ida lá essa semana ainda para comprar um donuts, mas hoje tem sorteio, você não pode perder, hein? Manda sua mensagem até o final do programa, a gente vai fazer aquele sorteio esperto. Vamos ver quem que vai ganhar hoje, né? Vamos seguir na nossa programação? Chegando aí o sucesso de Henrique e Juliano, mudando de assunto.
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2: Agora são 16h33. Maio Amarelo, Demutran reforça campanhas por mais conscientização e segurança no trânsito em Muriaé. Quem traz as informações pra gente é o Jota de Souza. Com você, Jota.
3: É um assunto que não deve ser falado apenas no Maio Amarelo, né? Mas é um assunto que tem que estar sempre sendo discutido, né?
2: É verdade.
3: O trânsito hoje é um problema, não só aqui em Muriaé, mas em todo o Brasil, né? É uma situação que, por mais campanhas que são feitas, sempre tem os irresponsáveis, né?
2: Nossa, e como tem, Jota?
3: O problema é que eles não prejudicam apenas ele, mas também quem não tem nada a ver com a situação, né? Então, dentro das ações do Movimento Maio Amarelo, o Departamento Municipal de Trânsito, Demutran, de Muriaé, está promovendo campanhas educativas voltadas à conscientização da população sobre responsabilidade, empatia e uso correto dos espaços públicos. Com o tema No Trânsito, Enxergar o Outro é Salvar Vidas, a campanha do Maio Amarelo 2026 destaca a importância de atitudes conscientes e do respeito entre motoristas, motociclistas, ciclistas e pedestres. A proposta é incentivar uma convivência mais humana e segura nas ruas, reforçando que pequenas atitudes podem evitar acidentes e preservar vidas. Entre as orientações divulgadas pelo Demutran está o combate ao abandono de veículos em vias públicas. Segundo o órgão, automóveis sem condições de uso, com sinais de deterioração e abandono, podem ser removidos pelo poder público, conforme prevê o Código de Trânsito Brasileiro. Além de prejudicarem a mobilidade urbana, esses veículos podem provocar riscos à saúde, acúmulo de lixo, focos de insetos e aumentar a sensação de insegurança.

0: segurança dos bairros. Outra ação educativa alerta que vaga de rua não tem dono, reforçando que ruas e calçadas são espaços de uso coletivo. Demotran informa que não é permitido utilizar cones, cavaletes, caixas ou outros objetos para reservar vagas ou bloquear estacionamentos sem autorização prévia do órgão responsável. O órgão também lembra que, em casos específicos como obras, eventos, carga e descarga ou necessidade de interdição, a utilização do espaço público deve ser previamente autorizada pelo departamento. As campanhas fazem aí parte das atividades do Maio Amarelo, que tem como objetivo fortalecer a educação no trânsito, estimular o respeito às normas e construir aí uma cidade mais organizada, acessível e segura para todos. Desacelere, seu bem maior é a vida, é a mensagem, Marcelo, reforçada pela campanha neste ano. Ok?
1: Ok, Jota, e realmente isso é muito importante. Uma coisa que eu tenho visto acontecer, Jota, que me preocupa, que é o seguinte: algumas pessoas, mesmo com o trânsito parado, quando está em sinal vermelho, chegam cortando e atravessam, entendeu? Isso, e chato dizer, especialmente motociclistas, né? Então isso...
0: O desrespeito ao sinal é muito grande, Maurício.
1: Pois é.
0: Principalmente, é lógico que tem os que respeitam, mas tem muitos motociclistas aí que fazem entregas, né? Que não tem paciência, por causa de 10 segundos, 20 segundos, né?
1: Pois é.
0: Sai de qualquer maneira, né? Às vezes você até te assusta, né? Enfim, se ele faz isso aqui, imagine em outros lugares, né?
1: Pois é.
0: Na BR, né? Geralmente quem faz isso dentro do trânsito da cidade faz isso também na BR e pode até perder a vida.
1: Exatamente, exatamente. Então,
0: esse é o problema.
1: É verdade. Obrigado, Jota, pelas suas informações. Lembrando, gente, que você pode acessar todas essas reportagens no nosso site radiomuriae.com.br.
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7: Hoje estou chegando no final da minha programação. E hoje quem ganhou os donuts da Ju foi o... Deixa eu ver quem foi aqui. Eu fiz o sorteio aqui. Foi o José Narciso Ferreira, lá da Barra. José Narciso hoje, que foi o felizardo, ganhou o donuts da Ju. José Narciso, tem que dar uma passadinha aqui. Você pegar o seu voucher, tá? Para poder ir lá na rua Doutor Afonso Canedo e resgatar o seu prêmio. Hoje o premiado foi o José Narciso Ferreira, da Barra, que ganhou os deliciosos donuts da Ju. Ô, gente, eu tô indo embora, tá? Amanhã eu tô de volta, que tá chegando aqui o Pedro Luiz. O João Batista já tá aqui pronto pro Boa Tarde com Cristo, o Pedrão também. E amanhã eu tô de volta. E pra gente terminar, vamos terminar no balanço da música sertaneja? Tá aí, ó, Daniel, menino da porteira. Até amanhã, gente, com Deus.

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querido ouvinte. Boa tarde, Pedro Luiz. E quem fala é o Batista. E vamos dar início a mais um programa Boa Tarde com Cristo. Em nome do Pai, do Filho e do Espírito Santo. Amém. A graça de nosso Senhor Jesus Cristo, o amor do Pai e a comunhão do Espírito Santo esteja conosco. E o Espírito Santo que venha nos capacitar, purificar de nossos pecados. Vinde, Espírito Santo, enche os corações dos vossos fiéis e acendei nele o fogo do vosso amor. Enviai o vosso Espírito e tudo será criado. Renovareis na face da terra. Oremos, Deus, que instruís o coração dos vossos fiéis com a luz do Espírito Santo. Fazei que apreciemos retamente todas as coisas, segundo o mesmo Espírito, e gozamos sempre da sua consolação. Por Cristo, Senhor nosso. Amém. Ontem nós celebramos o sexto domingo da Páscoa. O tema é o amor que vai além do sentimento. Meus irmãos e minhas irmãs, Jesus nos ensina que amar

não é apenas sentir emoção ou carinho. Amar é decisão, compromisso e fidelidade. O verdadeiro amor aparece nas atitudes, na paciência, no perdão, na obediência e na palavra de Deus. Vamos ouvir uma música antes, né? Sobre o que é o amor, Jesus, te amarei

O mundo muitas vezes ensina o contrário. O egoísmo, a divisão, a falta de respeito, o individualismo. Mas Jesus nos chama para um amor verdadeiro, capaz de servir, ajudar e compreender o próximo. O que significa amar de verdade? Significa viver conforme os seus ensinamentos, praticar o bem, guardar seus mandamentos no coração. Isso é o verdadeiro amor. O que são mandamentos? São orientações que Deus nos dá para conduzir o caminho, vida da paz e salvação. Os mandamentos não são um castigo, mas um sinal de amor e proteção. Muitas vezes as pessoas pensam que o mandamento é a exigência de Deus, é uma pressão, é castigo, mas não é nada disso. Os mandamentos de Deus foram criados exatamente para que o homem tivesse uma vida plena, tivesse uma vida boa. Só dois mandamentos são dirigidos a Deus, que é amar a Deus sobre todas as coisas, e o segundo mandamento, não chamar seu santo nome em vão. Deus não quer também, né, que seu nome seja chamado. Mas o terceiro mandamento já é a nosso favor: guardar domingos e festas. Por que Deus criou esse mandamento? Porque naquele tempo o homem trabalhava direto, não tinha folga, não tinha descanso, tinha tempo de reunir, não tinha tempo de ir no templo para orar, não tinha tempo de reunião com ninguém. Então Deus criou esse dia do descanso, que na época era o sábado, hoje é o domingo, depois de Cristo, mas para que o homem tivesse tempo de frequentar a igreja, de frequentar, né, suas reuniões, de ter um tempo de passar com a família, era direto. Então o terceiro mandamento é uma coisa para ajudar o homem. O quarto mandamento, honrar pai e mãe. Imagina uma família onde os filhos respeitam de verdade os pais, onde os filhos são obedientes, a família vive em paz, tranquila. Então, se cumprir os mandamentos, as coisas é bom, é para nós. O quinto mandamento, não matar. O sétimo mandamento é não furtar. Se esses dois mandamentos fossem realmente guardados por todos, não precisava de ter arma, não precisava de polícia, não precisava de cadeia, não precisava de advogado, não precisava de justiça, não precisava nada disso. Porque o povo já vivia, né, na paz. Para quê? Se ninguém mata, para que arma? Se ninguém rouba, se ninguém... Então, para quê que não precisava de ter polícia, não precisava de nada, nem cadeia. Então, é uma pena que nós não somos obedientes a Deus e não procuramos guardar realmente os mandamentos da lei de Deus, que eles foram criados para o nosso próprio bem. Porque muitas pessoas acham difícil obedecer a Deus, porque confundem a liberdade com fazer tudo que deseja. A verdadeira liberdade nasce quando fazemos o bem e vivemos na verdade. Jesus nos mostra que obedecer não é peso, mas caminho de libertação. Quem ama procura agradar a pessoa amada. Assim também deve ser nossa relação com Deus. O Espírito Santo, chamado de Consolador, Paráclito, é aquele que fortalece nossa fé, que ilumina a nossa mente, acalma o nosso coração, nos ajuda a permanecer firme, mesmo nas dificuldades. Quem é o Espírito Santo? É a presença viva do Deus em nós, que nos consola, que nos orienta, fortalece na caminhada cristã. Ele está sempre ao nosso lado para nos defender

0: Neste tempo também recordamos com carinho o Dia das Mães. As mães vivas são presença de amor, cuidado, proteção e dedicação. Muitas vezes, silenciosamente, carregam dores, preocupações, sacrifício pelos filhos. Devemos honrá-la, respeitá-la e agradar todos os dias por sua missão tão bonita. E para as mães que já partiram para a eternidade, fica a saudade, a lembrança e o amor que nunca morre. Quem perde uma mãe sente um vazio profundo, mas a fé nos consola, pois acreditamos na vida eterna prometida por Cristo. As mães que já se foram continuem vivas em nosso coração, em nossa memória, em nossos ensinamentos e em nossas orações. Como podemos demonstrar o amor às nossas mães? Com respeito, carinho, presença, gratidão, oração e cuidado. Não apenas com palavras, mas também com atitudes do dia a dia. Peçamos ao Espírito Santo que nos ajude a amar mais, perdoar mais, viver com o coração humilde e cheio da presença de Deus. Que Nossa Senhora, Mãe de Jesus e Nossa Mãe, abençoe todas as mães vivas e acolha junto de Deus aquelas que já partiram. Que Deus abençoe a cada um de vocês e todos nós. Ele aqui é Pai, Filho e Espírito Santo. Amém. E assim nós chegamos à hora principal do nosso programa. Onde ouvimos a palavra de Deus. Quem tem onde proclamar para nós o evangelho de hoje é o nosso irmão Paulo de Souza. E em seguida eu estarei meditando esse evangelho.
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2: O Senhor esteja conosco. Ele está no meio de nós. Proclamação do Evangelho de Jesus Cristo segundo João. Glória a vós, Senhor. Naquele tempo, disse Jesus aos seus discípulos: quando vier o defensor, que eu vos mandarei da parte do Pai, o Espírito da verdade, que procede do Pai, ele dará testemunho de mim. E vós também dareis testemunho, porque estáis comigo desde o começo.

Eu vos disse estas coisas para que a vossa fé não seja abalada. Expulsar-vos-ão das sinagogas, e virá a hora em que aquele que vos matar julgará estar prestando culto a Deus. Agirão assim porque não conheceram o Pai, nem a mim. Eu vos digo isto para que vos lembreis de que eu o disse, quando chegar a hora. Palavra da salvação, glória a vós, Senhor.

reflexão de hoje está em João 15, 26, 16, 4. Na semana que antecede o Pentecoste, os evangelhos nos falam repetidamente do envio do Espírito Santo. E hoje, em especial, Jesus promete o envio do Espírito Santo, o Paráclito. Mas que palavra é essa? Paráclito? Essa palavra vem do grego e significa aquele que fica ao lado, que se coloca ao nosso lado para interceder por nós, para nos defender como se fosse um advogado diante do Pai. O Espírito Santo é também aquele que nos dá coragem para enfrentar as situações mais difíceis quando evangelizamos. Ele fica ali ao nosso lado como se fosse um advogado. Qualquer problema, qualquer coisa que surja, está ali. Se der um branco na sua mente, ele vem, está ali para fazer lembrar. Se surge uma pergunta que você não sabe responder, você preparou, mas aquela pergunta na hora não deu, ele responde por você. Ou arruma uma saída, você fala, não, agora, não dá para responder essa pergunta agora, porque é bem complicado, então a gente tem que ter um tempo mais especial para isso. Se você quiser marcar, a gente marca, uma hora a gente vai tratar desse assunto. Mas agora não dá para responder, quer dizer, ele arrumou para a gente uma saída. É o Espírito Santo que ilumina a nossa inteligência. Além de falar através da nossa boca, ele está sempre ali do nosso lado, nos orientando. Nós somos apenas um instrumento do Espírito Santo. Nós temos que se colocar nas mãos dele. Mas não é também para se acomodar. Vou fazer uma pregação e deixar para o Espírito Santo cuidar de tudo. Não vou estudar nada não, o que o Espírito Santo faz. Não é para isso. Eu tenho que aprofundar, fazer a minha parte. Buscar, interessar por aquele assunto ali. O Espírito Santo vai me ajudar. Mas não é para fazer por mim não. Ele não é meu empregado. Ele é para me auxiliar na hora que eu mais precisar. Fazer aquilo que eu não consigo fazer por conta própria. É isso que ele vai fazer por mim. Não é deixar o serviço para ele fazer, não. Portanto, gente, todos nós temos que ser portadores do Espírito Santo. Principalmente quem é missionário e quer evangelizar. Sem o Espírito Santo nós não somos nada. O que aconteceu com os discípulos quando Jesus foi preso e assassinado? Fugiram todos, morrendo de medo, ficaram escondidos, de portas fechadas, sem saber o que fazer. Por que isso? Porque não prestaram atenção a Jesus. Jesus várias vezes falou, o Filho do Homem vai ser entregue nas mãos dos homens, vai sofrer muito, vai ser flagelado, vai passar muita dificuldade, mas ao terceiro dia ele vai ressuscitar dos mortos. Esse cara pensando em outra coisa não prestaram atenção. Quando aconteceu, ninguém passou que tudo tinha acabado. Jesus, aquele homem poderoso, que curava doentes, que expulsava demônios, que caminhava sobre as águas, que multiplicava pães, foi morto numa cruz sem piedade por eles. O que seria deles? O que será de nós então agora? Nós que não somos nada, vão fazer picadinha de nós. Tudo isso porque também ainda não tinha recebido o Espírito Santo. Sem o Espírito Santo, como eu já disse, ninguém é nada. Como surgiu o Espírito Santo nos discípulos? Aconteceu no dia de Pentecoste. Era chamada a festa da colheita, onde as pessoas se reuniam ali na festa da colheita e muita gente estava na praça. E eles fecharam escondidos com medo lá, dentro do cenáculo. Aí, de repente, está lá em Atos Apóstolos, capítulo 2, estavam todos reunidos no mesmo lugar e de repente veio do céu um ruído, como se um vento que soprasse muito forte.

e encheu toda a casa onde estavam sentados. E apareceu então lhes uma espécie de língua de fogo que se repartiram e repousaram sobre cada um deles. Ficaram todos cheios do Espírito Santo. Ali criaram coragem, abriram as portas e começaram a falar. Pedro então faz o seu primeiro discurso, denunciando aqueles que haviam crucificado Jesus. Vocês mataram o Messias, o Salvador do mundo. Vocês tiraram a vida dele. Estão falando abertamente, sem medo, porque o Espírito Santo estava agindo nele. Ali nascia a igreja. Ali foi o primeiro nascimento da igreja, esse primeiro discurso de Pedro. E continuaram firmes. Depois foram presos, flagelados, e sofriam assim que soltavam, eles continuavam pregando. Perderam medo realmente e começaram a trabalhar em prol da igreja. Se não fosse eles, a igreja teria acabado naquele momento. Mas eles foram firmes. Jesus também tinha avisado para eles, né? Oh, vocês serão expulsos da sinagoga, vocês vão sofrer muito, vão enfrentar dificuldade, vão até tirar a vida de vocês, julgando que está prestando culto a Deus. Vocês têm que permanecer firmes. Gente, como eu já disse anteriormente, temos que ser importadores do Espírito Santo. Se não tiver o Espírito Santo em nós, vamos fraquejar muito depressa. Deu para a gente notar no Atos Apóstolos que o Espírito Santo não é fogo, mas é algo parecido com fogo. Você já parou para pensar o que, que compõe o fogo? Ou seja, o que, que faz produzir o fogo? Se perguntar se não era para ele, você nem lembra. O que, que compõe o fogo? Mas o fogo compõe de quê? De calor, combustível e oxigênio. Sem esses três elementos, não há como reproduzir o fogo. Eu vou dar um exemplo aqui muito simples. Você pega uma folha de papel umedecida, meio molhada, e tenta pôr fogo nele, você pega. Não pega de jeito nenhum. Não pega porque não combina. Uma folha molhada não é combustível para o fogo. É fria. E o fogo não aceita. Então não funciona. Mas essa mesma folha de papel, se eu colocar ela no sol, em menos de uma hora ela está sequinha. Está pronta para ser combustível para o fogo. Eu ponho fogo e ela pega fogo na hora. Mas se eu pego uma toalha e jogo em cima dela, o fogo vai apagar, porque faltou o oxigênio. Se eu deixasse, ela ia queimar, até ela ia se desaparecer ali o fogo, para servir o fogo até o fim. Mas eu joguei a toalha, faltou oxigênio, o fogo foi embora. Então é preciso dos três elementos. Refletindo bem, eu entendi que se a gente quer ser portador do Espírito Santo para que ele possa atuar em nós, nós precisamos aplicar na nossa vida os componentes do fogo. Sem os componentes do fogo em nós, não tem condição de abrigar o Espírito Santo sobre nós. Então nós temos que ter dentro de nós o calor, ser combustível e ser o oxigênio. Deste modo, nós temos condição de abrigar o Espírito Santo dentro de nós. Caso contrário, não tem jeito. Mas como é que eu posso ser calor dentro de uma comunidade? Ser o calor é ser aquela pessoa animada, a pessoa otimista, pessoa disposta a tudo. Vou dar um exemplo aqui. Se eu estou numa reunião, e lá tem mais gente também que é portador do Espírito Santo, que dá as suas ideias, a reunião é para isso. Aí ele diz assim: nós podíamos formar um grupo de jovens na nossa comunidade. O que, que vocês acham? Aí eu também tenho o calor do Espírito Santo, eu vou dizer: ô, gente, mas que ideia brilhante! Gostei da sua ideia. Não é? Os jovens são muito importantes na comunidade, são animados, são novos. E os jovens são a igreja do amanhã. Nós precisamos de investir mesmo nos jovens. Então aí eles sentem calor. Mas se eu sou uma pessoa fria, que não tem o calor do Espírito Santo, eu vou falar assim: ah, nada. Mexer com jovem não, jovem não quer saber de nada não. Jovem só quer saber de ficar passando o dedo no celular, de ficar nas farrinhas brincando, não quer saber de nada de igreja não. Aí eu sou portador do Espírito Santo? De forma nenhuma. Eu posso ser portador de outro espírito. Espírito que quer apagar o outro espírito. É o espírito do mal. Porque o Espírito Santo, ele vai incentivar aquilo ali, vai fazer fumegar aquela chama que fumega crescer, porque o Espírito Santo sopra, faz crescer. O profeta Isaías falou:

0: não apague a chama que ainda fumega. Vamos fazer ela crescer. E o Espírito Santo faz isso. Então, esse é ser o calor. Ser o combustível. Ser combustível na comunidade é ser aquela pessoa que se consome para servir a comunidade. Às vezes chega cansado do trabalho, mas chega, toma um banho, janta e vai para a comunidade fazer alguma coisa, fazer uma celebração, fazer uma limpeza na igreja, gritar um leilão, fazer qualquer coisa em prol da comunidade. Essa pessoa está se consumindo. E ser o oxigênio? Ser o oxigênio também, nós sabemos que o oxigênio é invisível, ninguém vê, mas ele tem uma ação importante em tudo. Todo ser vivo depende do oxigênio. Ninguém vive sem, nem as plantas vivem sem oxigênio, nenhum inseto, nenhum animal vive sem oxigênio. Então ele tem uma importância muito grande, mas o oxigênio não aparece. Ninguém vê o oxigênio. E ele tem essa ação importante em todo ser vivo. Todo ser vivo, o oxigênio tem essa presença. Então, ser oxigênio é ser aquela pessoa que faz tudo isso sem querer aparecer. Também é ser aquela pessoa limpa, transparente, que não é sepulcrado, como Jesus chamava de vez em quando, os fariseus, que era bonito por fora, por dentro era só podridão. Aparecia pessoas boas, mas por dentro tinha maldade, explorava, roubava, matava, fazia tudo enquanto era coisa errada e gostava de aparecer diante dos outros. Então, ser o oxigênio é ser aquela pessoa transparente, pura e que não gosta de aparecer. Então, gente, quem tem realmente o Espírito Santo na vida dele, ele não precisa ter medo de nada. Não precisa ter medo de pregar, de falar. Porque sabe que o Espírito Santo vai estar do seu lado para te dar força, para te orientar em tudo. Você não vai ter medo de gaguejar, não vai ter medo de esquecer, de falhar naquela hora, não vai ter medo de amarelar. Porque o Espírito Santo ali está ali para te dar força. É a mesma coisa que você foi intimado por um delegado, por uma denúncia qualquer. Você não vai querer ir sozinho, você vai contratar um advogado para ir com você. Chega lá, se você não souber responder, ele vai te ajudar. Ele está do seu lado ali. Então o Espírito Santo tem que estar do nosso lado para nos orientar, para nos dar força, para nos dar coragem e firmeza em tudo. Então essa é a ação do Espírito Santo em cada um de nós. Se não fosse a ação dos discípulos, a garra deles, a coragem deles, a igreja teria morrido lá mesmo. Mas como eles foram firmes, deram até a sua vida pela igreja, a igreja continua cada vez crescendo mais, com cada vez mais ação, porque o Espírito Santo continua atuando em cada um de nós. Então, vamos procurar sermos portadores do Espírito Santo. Vamos procurar ter dentro de nós os elementos que compõem o fogo, que é a morada do Espírito Santo. Calor, combustível e oxigênio. Pense nisso. Não deixe de ter dentro de si esses três elementos que compõem o fogo para que possa abrigar o Espírito Santo dentro de nós. Amém? Louvado seja nosso Jesus Cristo.
1: Para sempre seja louvado. Agora é 7:29:30. 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

A fé católica soube reconhecer em Maria um sinal privilegiado do amor de Deus. Deus nos chama, já agora, seus amigos. Sua graça atua em nós. Regenera-nos do pecado. Dá-nos forças para que, no meio das fraquezas próprias de quem ainda é pó e miséria, possamos refletir de algum modo o rosto de Cristo. Não somos meros náufragos a quem Deus tenha prometido salvar, porque a salvação se realiza desde já em nós. A nossa relação com Deus não é de um cego em que anseia pela luz enquanto geme entre as angústias da escuridão. É a de um filho que se sabe amado por seu pai. Não somos meros náufragos a quem Deus tenha prometido salvar, porque a salvação se realiza desde já em nós. Mas sim, a de um filho que se sabe amado por seu pai. Dessa cordialidade, dessa confiança, desta segurança, nos fala Maria. Por isso, o seu nome chega tão direto ao coração. A relação de cada um de nós com a sua própria mãe pode servir-nos de modelo e de pauta para o nosso relacionamento com a Senhora do Doce Nome, Maria. Temos que amar a Deus com o mesmo coração com que amamos nossos pais, nossos irmãos, os outros membros da família, nossos amigos ou amigas. Não temos outro coração. E com esse mesmo coração, temos que procurar a intimidade com Maria. Como se comporta um filho ou uma filha com a sua mãe? De maneira mil vezes diferentes, mas sempre com carinho e confiança. Com o carinho que em cada caso fluirá por condutos nascidos da própria vida. E que nunca são uma coisa fria, mas costumes íntimos de lar. Pequenos detalhes diários que o filho precisa ter com a sua mãe. E de que a mãe sente falta se alguma vez o filho os esquecer. Um beijo ou uma carícia ao sair de casa ou ao voltar. Uma pequena delicadeza. Palavras expressivas. Em nossas relações com a Mãe de Deus, existem também essas normas de piedade filial, que são os moldes do nosso comportamento habitual com ela. Muitos cristãos adotam o antigo costume do escapulário, ou adquirem um hábito de saudar. Não são precisas palavras, basta o pensamento, as imagens de Maria que se encontram em todo lar cristão, ou adornam as ruas de tantas cidades, ou vivem essa maravilhosa oração que é o terço, em que a alma não se cansa de dizer sempre as mesmas coisas, como não se cansam os namorados, e em que se aprende a reviver os momentos centrais da vida do Senhor. Ou então, acostumam-se a dedicar à Senhora um dia da semana, precisamente este em que agora nos reunimos, oferecendo-lhe alguma pequena delicadeza e meditando mais especialmente na sua maternidade. Há muitas outras devoções marianas que não é necessário recordar neste momento. Não se trata de introduzi-las todas na vida de cada cristão. Crescer na vida sobrenatural é muito diferente de um simples ir a um

0: cultuado de devoções, mas possamos afirmar, ao mesmo tempo que não possui a plenitude da fé cristã, quem não vive nenhuma dessas coisas, quem não manifesta de algum modo o seu amor por Maria. Os que consideram ultrapassadas as devoções à Santíssima Virgem dão sinais de terem perdido o profundo sentido cristão que elas encerram e de terem esquecido a fonte de que nasceram, a fé da vontade salvífica de Deus Pai, o amor a Deus Filho que se fez realmente homem e nasceu de uma mulher, a confiança em Deus Espírito Santo que nos santifica com a sua graça. Foi Deus quem nos deu Maria. Não temos o direito de rejeitá-la. Antes, pelo contrário, devemos recorrer a ela com amor e com alegria de filhos. Consideremos atentamente esse aspecto. Pode ajudar-nos a compreender coisas muito importantes, já que o mistério de Maria nos faz ver que para nos aproximarmos de Deus, temos que nos tornar pequenos. Em verdade vos digo, exclamou o Senhor, dirigindo-se aos seus discípulos, se não vos fizerdes como crianças, não entrareis no reino dos céus. Fazer-se criança, renunciar à soberba, à autossuficiência, reconhecer que sozinhos nada podemos, porque necessitamos da graça, do poder do nosso Pai Todo-Poderoso, para aprender a caminhar e para perseverar no caminho. Ser criança exige abandonar-se como se abandonam as crianças, crer como creem as crianças, pedir como pedem as crianças. São coisas que aprendemos no convívio com Maria. A devoção à Virgem não é blandice nem languidez, é consolo e júbilo que se apossam da alma, precisamente porque exige um exercício profundo e íntegro da fé, que nos faz sair de nós mesmos e colocar a nossa esperança no Senhor. O Senhor é o meu pastor, canta um dos salmos. Nada me faltará, em verdes prados me faz descansar, conduz-me junto às águas refrescantes, refaz minha alma e guia-me por caminhos retos pela virtude do seu nome. Ainda que eu atravessasse um vale tenebroso, nada temerei, porque tu estás comigo. Porque Maria é mãe, sua devoção nos ensina a ser filhos, a amar deveras sem medidas, a ser simples sem essas complicações que nascem do egoísmo, de pensarmos só em nós, a estarmos alegres, sabendo que nada pode destruir a nossa esperança. Com Maria, a Jesus.
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0: neste 8 de maio de 2026, comemorando o seu primeiro ano de pontificado, o Papa Leão XIV reforçou o seu discurso pela paz mundial e o combate às guerras. Em visita ao sul da Itália, ele destacou a missão da Igreja em promover o Evangelho sem medo de tensão e política, focando na união no bem comum. O que o Papa está falando para a gente? Ele está nos lembrando que a verdadeira missão da Igreja é anunciar o Evangelho com coragem, amor, esperança, ao defensor e à paz mundial, combater as guerras. Ele mostra que o cristão deve promover a união, o respeito ao bem comum, em tempos de divisões. Sua mensagem nos convida cada pessoa a ser instrumento de paz, diálogo e fraternidade. É isso que quer falar para nós.
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0: 61 anos após a sua conclusão, o Concílio Vaticano II continua sendo uma bússola constante para a Igreja Universal. Com esta convicção, o Papa Leão XIV deu início ao novo ciclo de aprofundamento dedicado aos documentos do Concílio. Dois fatores orientaram sua escolha: a constatação de que a geração de bispos, teólogos e fiéis do Concílio hoje já não existe mais, e o apelo para não extinguir a profecia do Concílio, mas sim para continuar buscando caminhos e formas de pôr em prática as intuições. Acima de tudo, explicou o Papa, é importante conhecer o Concílio, não por meio de boatos ou das interpretações que foram feitas, mas relendo seus documentos e refletindo sobre o seu conteúdo. Reler os textos de 1965 significa, portanto, oferecer à Igreja a possibilidade de perceber as mudanças e os desafios da era moderna e também de colaborar na construção de uma sociedade mais justa e mais fraterna, permanecendo com os braços abertos para a humanidade, suas esperanças e angústias. De 7 de janeiro a 6 de maio, excluindo a pausa para os exercícios espirituais da quaresma e a viagem apostólica à África, até o momento foram 14 as reflexões do pontífice dedicadas a duas constituições dogmáticas: a Dei Verbum, sobre a revelação divina, e a Lumen Gentium, sobre a Igreja. A primeira, eixo central de 5 catequeses, foi definida por Leão XIV como um dos documentos mais belos e importantes da Assembleia Conciliar, pois recorda que Deus fala à humanidade e a convida à amizade com Ele. Cristo, de fato, é o rosto humano de Deus, e sua existência histórica, da encarnação à ressurreição, manifesta plenamente o Pai. Não se trata de uma verdade que anula o humano, mas que o realiza. É justamente a humanidade integral de Cristo que torna visível o mistério divino. Pois o Senhor se encarna, nasce, cura, ensina, sofre, morre, ressuscita e permanece entre nós. Daí deriva uma visão dinâmica do cristianismo. Ele se baseia na unidade entre escritura e tradição, consideradas um único depósito confiado à Igreja. A esse respeito, o pontífice alertou para dois riscos específicos. Por um lado, uma leitura fundamentalista que interpreta os textos sagrados de forma isolada, do contexto histórico em que se desenvolveram e das formas literárias utilizadas. Por outro lado, negligenciar a origem divina da escritura, acabando por entendê-la como um mero ensinamento humano, um texto técnico ou já ultrapassado. Pelo contrário, foi a advertência de Leão XIV, o Evangelho deve ser compreendido como um espaço privilegiado do encontro, no qual Deus continua a falar aos homens e às mulheres de todos os tempos, em um mundo saturado de palavras vazias de fato. A palavra de Deus se distingue como sempre nova, geradora e saciante para uma humanidade em busca de sentido e verdade. Desde 16 de fevereiro, o bispo de Roma tem centrado suas catequeses na Lumen Gentium, a qual dedicou até agora 8 reflexões. A partir delas, a Igreja surge como um sinal eficaz da unidade e também de reconciliação entre os povos, e presença santificadora em meio a uma humanidade ainda fragmentada por divisões e conflitos. Investida da missão de pronunciar palavras claras para rejeitar tudo o que mortifica a vida, a Igreja, destacou ainda o Papa, é chamada a tomar posição em favor dos pobres, dos explorados, das vítimas, dos sofredores. Em sua dimensão escatológica, de fato, ela é guardiã de uma esperança que ilumina o caminho. Também é fundamental a reflexão que Leão XIV fez sobre duas dimensões eclesiais, a hierárquica e a escatológica. A primeira tem como objetivo perpetuar a missão confiada por Cristo aos apóstolos, desde que nunca seja absolutizada. Pelo contrário, para corresponder plenamente à sua missão, as instituições eclesiais devem visar uma conversão contínua, a renovação das formas e a reforma das estruturas. A segunda dimensão, definida como essencial, convida, além disso, a considerar a dimensão comunitária e cósmica da salvação em Cristo, avaliando tudo nessa perspectiva. O pontífice reservou então uma atenção especial aos leigos, convidados a serem sempre testemunhas de justiça e de paz. Seu vasto campo de apostolado não deve limitar-se ao espaço eclesial, mas alargar-se ao mundo, de modo a mostrar em toda parte a beleza da vida cristã. Por fim, o Papa retomou o tema da santidade. Ela, disse Leão XIV, não é privilégio de poucos, mas compromisso de todos os cristãos na caridade. Em meio às perseguições do mundo, os fiéis são, portanto, exortados a deixar sinais de fé e de amor, empenhando-se pela justiça e vivendo a cada dia sua missão de conversão e testemunho.
1: 17:47. 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

vamos à nossa agenda paroquial. Nesta segunda-feira, dia 11 de maio, às 18 horas, o terço e também a adoração na paróquia Imaculada Conceição. Às 19 horas, missa na paróquia. Responsáveis, comunidade Nossa Senhora Aparecida, Santa Rita, Santa Luzia e também Sagrado Coração. Logo após, nós teremos a formação Dogma, Maternidade Virginal de Maria. Amanhã, terça-feira, dia 12, às 19 horas, celebração da palavra na paróquia Imaculada Conceição. Às 19h30, missa na comunidade Santa Edviges. Na quarta-feira, dia 13, dia de Nossa Senhora de Fátima. Às 19 horas, missa festiva na comunidade Nossa Senhora de Fátima, com a participação de todas as comunidades.

0: abraçando os aniversariantes da sexta semana da Páscoa. Aniversariantes dizimistas, 11 de maio, segunda-feira, na Paróquia Imaculada Conceição, na Barra, o Edivaldo Júnior Rosa, a Maria Doroteia Paulo Rodrigues. Paróquia Nossa Senhora da Glória em Itamuri, José Marcos Procópio. Comunidade São Vicente de Paulo, no Bico Doce, Aguinaldo Divino de Oliveira. Regiane de Freitas Cândido. Comunidade São João Batista, no Gaspar 1, a Maria José de Assis. A todos, felicidades e muitos anos de vida. São os votos de toda a equipe do nosso programa Boa Tarde com Cristo.
1: Vamos agora ao nosso participante do WhatsApp aqui, né? Aparecida Pinto Rebeca, lá do Santo Antônio 2. A Lúcia está lá em São Paulo. A Lucimar Cláudio Breno, da Fazenda Grama. Dejanira Moreira do Safira, Romero Emanuel e Lucien lá de Espera Feliz, a Terezinha Sérgio do Bico Doce, a Zélio e o Afonso da São Gotardo, a Dona Joaninha lá do Dona Madalena, do bairro São Cristóvão, Carlinha Eletricista do Bico Doce, Milton de Miraí, pedindo orações para todos os moradores do bairro Bela Vista, em Miraí, os amigos familiares de todos aqui da rádio. Elisete Bueno, bairro em Confidência. Sandra Arede de São João do Glória está fazendo aniversário hoje, pede orações para toda a família. Vamos aí orar para ela, né, gente? Maria das Dores Domingos, do bairro São Pedro. São esses aí os participantes do WhatsApp hoje com a gente aqui. Vamos então ao nosso presente musical com o Padre Antônio Maria.

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0: Dezessete horas 59 minutos, o nosso tempo passou. Agradecer a você que estiver ligado com a gente aí, muito obrigado pela audiência, muito obrigado pela companhia de vocês aí, né, gente? E que desça sobre cada um de vocês a bênção de Deus Todo-Poderoso, Ele que é Pai, Filho e Espírito Santo. Amém. Uma boa noite a todos, fiquem com Deus e até amanhã, se Deus quiser.

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1: Em nome do Pai e do Filho e do Espírito Santo. Amém. Pai nosso que estais no céu, santificado seja vosso nome. Venha a nós o vosso reino, seja feita a vossa vontade, assim na terra como no céu. O pão nosso de cada dia nos dai hoje, perdoai-nos nossas ofensas, assim como nós perdoamos a quem nos tem ofendido, e não nos deixeis cair em tentação, mas livrai-nos do mal. Ave Maria, cheia de graça, o Senhor é convosco, bendita sois entre as mulheres, e bendito é o fruto de vosso ventre, Jesus. Santa Maria, Mãe de Deus, rogai por nós, pecadores, agora e na hora de nossa morte. Amém. Ave Maria, cheia de graça, o Senhor é convosco, bendita sois entre as mulheres, e bendito é o fruto do vosso ventre, Jesus. Santa Maria, Mãe de Deus, rogai por nós, pecadores, agora e na hora de nossa morte. Amém. Ave Maria, cheia de graça, o Senhor é convosco. Bendita sois entre as mulheres, e bendito é o fruto do vosso ventre, Jesus. Santa Maria, Mãe de Deus, rogai por nós, pecadores, agora e na hora de nossa morte. Amém. Glória ao Pai, ao Filho, ao Espírito Santo, como era no princípio, agora e sempre. Amém.

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0: 18h06, muito boa noite, estamos chegando, mais um programa Esporte Total está no ar. E a partir de agora até as 19h, muitas informações, trazendo principalmente o que aconteceu aqui na nossa região. Vamos falar no primeiro bloco do Nacional, num grande jogo no sábado no estádio Suárez Azevedo, 2x2, mas realmente as duas equipes mostraram futebol de primeira linha, hein? Vamos destacar aqui o Tom Benz, que parecia que iria vencer, mas acabou escapando entre os dedos, 3 pontos preciosíssimos na Série D do Campeonato Brasileiro. E ainda, destaque para Atlético e Cruzeiro. O Atlético no Campeonato Brasileiro foi lá, aliás, empatou com o Botafogo, e o Cruzeiro acabou faturando 3 pontos diante da equipe do Bahia. Virando a chave, vamos falar no segundo bloco dos 4 grandes clubes do Rio de Janeiro. Vasco vence, Flamengo vence, Botafogo e Fluminense empatam. E com certeza aí deu uma esticada, né? Principalmente o Vasco, que estava correndo risco em atraso do rebaixamento, deu uma esticada na tabela e já está realmente aí no meado da tabela. Tá bem, né? Pelo menos por enquanto, tá bem. Campeonato Brasileiro. Fechando aí o Campeonato Brasileiro, já vamos ter no meio de semana Copa do Brasil. Ah, é os destaques que vamos trazer envolvendo os grandes clubes do futebol do país. Silvério Machado, boa noite.
1: Boa noite, muito boa noite para você, Antônio Monteiro. Boa noite também para o Rogério Lúcio, Pedro Luiz e para todo mundo que está acompanhando mais uma edição do Esporte Total aqui na Rádio Muriaé. Como é que vascaíno não já tá meio ressabiado, né? Falou assim, não, tá bem, por enquanto. Mas vitória importante, né? O Vasco tinha começado o jogo, não a rodada, mas o jogo quando...
0: Na zona de rebaixamento.
1: Então, assim, porque os jogos de mais cedo, né, tinham determinado, o Vasco estava na zona de rebaixamento, precisava desse resultado, né? Uma vitória importantíssima, como foi o empate do Botafogo, porque se o Botafogo não empata contra o Atlético numa bola ao apagar das luzes, aos 45 do segundo tempo, o Botafogo teria pontuação de time da zona de rebaixamento, que o Grêmio perdeu pro Flamengo, estaria o Grêmio no Z4, mas o Botafogo teria a mesma pontuação. E aí aquele bololô no meio da classificação que a gente já tinha mencionado aqui em algumas edições passadas, né? Tá interessante o brasileiro ali. Não sei se tá tão interessante para quem tá no meio ali da confusão, mas é realmente um campeonato que tá com muito equilíbrio ali do meio. Tem já o bloquinho lá da frente, né? E o pessoal do meio, realmente poucos pontos, né? Separando o 7º colocado, o 8º colocado pro 17º, que tá aí abrindo o Z4. Vamos falar bastante aí do Nacional, que empatou em casa. Falar do Tombense, que empatou fora, mas um sabor amargo do Tombense.
0: Tava vencendo, né?
1: O Tombense ganhava até os 40 do segundo tempo. O Tombense tava ganhando por 2x0 lá no Kleber Andrade em Cariacica, ganhando do Rio Branco 2x0 com um jogador a mais. Até 40 do segundo tempo. Ele tomou o 2x2 com um jogador a mais ainda. Enfim, a gente vai contar aí a classificação, que também tá embolada na Série D do Campeonato Brasileiro, Monteiro.
0: Um abraço e boa noite para Pedro Luiz, Rogério Lúcio. Boa noite, meu querido.
2: Boa noite, Antônio Monteiro. Boa noite, Silvério Machado, Pedro, ouvinte da Rádio Mulher. Vamos lá na segunda, né, Monteiro? Vamos bater essa bolinha aí.
0: Com certeza. Vamos botar essa bola na marca da calça e chutar pra gol, hein? Com certeza. Estamos juntos, agora exatamente 18h09. Aquela paradinha tradicional, vem aí os nossos comerciais. Em seguida voltaremos com o programa Esporte Total.
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0: Tá nessa segundona, né? 11 de maio de 2026. É aí, tá chegando a meado do ano praticamente. Estamos no quinto mês e praticamente no meio do mês de maio, né? Muitas coisas realmente acontecendo e o tempo vai passando. Mas antes de começarmos a falar do Nacional, que entrou em campo no último sábado pelo sub-20 do Campeonato Mineiro, primeira divisão, vamos falar aí. O Silveira recebe agora nesse exato momento informações e vamos destacar para os nossos ouvintes.
1: Exato, deixa eu primeiro mandar um abraço aqui pro Vandinho, ele que tá participando lá também do Campeonato Municipal de Barão do Monte Alto, o campeonato que começa neste fim de semana, tá, Monteiro? O Campeonato Municipal, então, a bola vai rolar,
0: o Vandinho. Barão do Monte Alto.
1: É, tá na escuta, houve até um desencontro, ele estaria aqui hoje, mas aí na sexta-feira estará presente toda a turma para falar desse campeonato que começa neste final de semana. 1 hora da tarde tem Cruzeirinho contra o Entre Amigos e 3 horas da tarde o Mineiro contra a Fazendinha. Os dois jogos serão realizados lá no campo do Mineiro, lá em Barão, e claro, na sexta-feira, com todos os detalhes aqui de como vai ser o campeonato, tudo especificado, explicado direitinho pelo Vandinho na sexta-feira. Um abraço aí pro Vandinho, desculpa aí, mas novamente já falei com ele aqui, né, pelo WhatsApp, mas faço aqui também no ar, nesse desencontro que aconteceu, mas na sexta-feira, todas as informações desse grande campeonato, o Campeonato Municipal de Barão do Monte Alto, Monteiro.
0: É, você falando em Barão do Monte Alto, manda um abraço pra aquela galera de lá, né? Fernando, Márcio, Sadi, Pedrinho, né?
1: Ó, gente,
0: Luiz Alberto, que também é ali da região de Silveira Carvalho, tudo pertencente ao Barão do Monte Alto, um abraço pra esse pessoal todo legal aí ligado pra gente, o Eduardo, o Dudu, o Pezão, todo mundo ligado com a gente aqui no programa Esporte Atual, obrigado pelo carinho e pela audiência. Agora sim, vamos começar a falar de futebol da nossa região. Tivemos no último sábado, né, mais uma rodada do Campeonato Mineiro Sub-20 da primeira divisão e o Nacional entrou em campo. Detalhe e destaques para esse jogo que aconteceu no sábado aqui em Muriaé.

0: Vamos lá, vamos falar do NAC, né? A equipe sub-20 que foi a campo neste final de semana para enfrentar o Social pela sexta rodada do Campeonato Mineiro da categoria, o Campeonato Mineiro sub-20. Nacional, que vinha de vitórias importantes contra Cruzeiro e contra Uberabinha, contava, né, com esse bom resultado dentro de casa para ficar em uma situação ainda melhor dentro da classificação do campeonato. Não foi possível, tá, Monteiro? Um jogo bastante movimentado. Nós estivemos lá para acompanhar, né, para transmitir esse jogo. Um jogo bastante movimentado. O Nacional esteve duas vezes atrás no placar, mas no final das contas conseguiu ao menos um empate, né? Se não consegue a vitória, pelo menos não perdeu um ponto somado. Claro, né, fica esse sentimento um pouco decepcionante, porque o jogo foi em casa. Ainda assim, o Nacional tá bem colocado na classificação geral. Antes de a gente falar de classificação geral, próximos jogos, explicar tudo direitinho como que tá o campeonato, vamos ouvir aí as entrevistas que a gente realizou pós-jogo, começando com o André, o autor do segundo gol, ele que entrou ali no intervalo.
1: Aliás, um golaço, hein?
0: Foi um golaço, né? Fez um golaço, ele já tinha colocado uma bola na trave, né? E depois de fora da área também acertou um belo chute para dar números finais à partida. Vamos ouvir então o meio campista André, do Nacional.
2: O sentimento é de um empate amargo, né? Que mesmo assim, a gente saindo atrás no jogo, mas o sentimento é amargo porque a gente sabe a qualidade que a gente tem, da nossa equipe, sabe que a gente poderia sair daqui com mais 3 pontos, mas infelizmente não veio. Trabalhar para na próxima partida a gente conseguir esses 3 pontos.
0: André, conta pra gente, é uma característica sua essas batidas fora da área? Foi uma recomendação também ali da comissão técnica?
2: Sim, no intervalo o professor pediu para estar de fora da área, que é uma característica minha também. E aí acabou dando certo, uma na travessão e outra no gol, mas é isso. A gente vai focar nos treinamentos para na próxima partida vir com os 3 pontos.
0: Tá certo, tá então o André, o meio-campista do Nacional, que deu números finais à partida. Quem também trabalhou bem foi o goleiro do Nacional, né? O Arthur. Lembrando, os dois goleiros tiveram destaque. Foi um jogo muito movimentado, né? 4 gols. 2 para cada lado. Além disso, os goleiros trabalhando bastante, o Vinícius pelo lado do Social e o Arthur também fazendo intervenções importantes para pelo menos garantir esse empate pro Nacional. Vamos acompanhar o que ele disse após o jogo.
3: Levantar a cabeça e seguir, que tem muito campeonato ainda.
0: Só pegamos.
3: Acho que agora é difícil falar, porque a gente ainda tá com sangue quente, né? Os nervos a flor da pele da partida. A gente não gosta de desperdiçar ponto em casa, a gente sabe que todo jogo fora de casa é um jogo difícil, duro, como foi no jogo passado, mas a gente conseguiu buscar a vitória e acho que dentro de casa a gente não pode admitir, né? Não pode se conformar com pontos perdidos. Acho que era um jogo sim que a gente podia ganhar e agora a gente tem que levantar a cabeça e continuar para a sequência do campeonato.

0: A gente tem bastante campeonato ainda pela frente, a gente não pode abaixar a cabeça. O sentimento que fica é de que a gente poderia ter ido além, poderia ter ganhado o jogo sim. Mas agora não tem mais o que fazer. O que a gente poderia fazer era durante os 90 minutos aqui dentro do campo, levantar a cabeça e seguir, que tem muito campeonato ainda.
1: Tá certo, tá? Então, o goleiro do Nacional, Arthur Ventura, falando, né, sobre o jogo, o Pedro Arthur abriu o placar pro Social já no finzinho, acréscimo do primeiro tempo, um pênalti marcado e convertido pelo Pedro Arthur. No segundo tempo, aos 13 minutos, o Nacional empatou também, através de uma cobrança de penalidade com o Gui, terceiro gol do Gui no campeonato. Aos 32 do segundo tempo, o Jonathan também cobrando pênalti, né? Três pênaltis assinalados e convertidos no jogo. O Jonathan colocou o Social novamente à frente. E aos 42 do segundo tempo, o gol do André para dar números finais ao jogo. 2-2, Monteiro.
2: É um jogo muito movimentado. Inclusive, nós comentamos isso aí, eu e o Rogério, no pós-jogo. E a verdade é que as duas equipes vieram para fazer um bom espetáculo e conseguiram fazer o que os torcedores que lá estiveram, tanto do Nacional e os poucos que estiveram lá do Social, saíram felizes, porque as equipes proporcionaram isso, né, Rogério?
3: É, Monteiro, o jogo proporcionou ao torcedor um misto de alegria, de tensão, de situações de torcer, de fazer pressão, né? Um jogo bem interessante. As duas equipes buscando o ataque, né? Nenhuma delas assim se furtaram a não jogar. O Nacional no segundo tempo teve mais posse de bola, rondou mais, criou até, finalizou mais a gol, mas assim, igual o Silvério citou, como ficou duas vezes atrás do placar, né? E o Social, ele teve na reta final mesmo a bola do jogo para fazer 3-2. Eu acho que foi um resultado justo para as duas equipes que se empenharam.
2: Com certeza. Mais algum detalhe, Silvio?
1: Vamos dar uma passada no campeonato, né? A sexta rodada realizada neste fim de semana, começou na verdade na sexta-feira, com Boston City 0, Atlético 3, Itabirito 1, Minas Boca 0. No sábado tivemos, além de Nacional 2, Social 2, também a bola rolou em Itaúna para Inter de Minas 0, Cruzeiro 1. Já no domingo, clássico Atlético 2-0 para cima do América, Betim e Vila Real ficaram no empate em 0-0, empate também para São João del Rei e Uberabinha por 1-1. A classificação do campeonato tem aquela classificação por grupos, mas eu já expliquei aqui, ela importa muito pouco, porque o que importa mesmo é a classificação geral. E na classificação geral, o Nacional é o quarto colocado, tá, Monteiro? A liderança é do Atlético, que tem 15 pontos, o Atlético é o segundo com 13, o Cruzeiro é o terceiro com 12, o Nacional aparecendo na quarta colocação com 10 pontos. 10 pontos também pro Itabirito, o Coimbra tem 9, o Social tem 8, o América tem 7, o Betim tem 7 e o Boston City tem 5. São essas equipes aí, digamos, fechando, né, o G10, porque são 10 times que avançam na primeira fase. A gente tem também com 5 pontos Minas Boca, Vila Real, São João del Rei, Inter de Minas tem 4 pontos e Uberabinha da Lanterna com apenas 1 ponto ganho. Então o Nacional é o quarto colocado na classificação geral, né, lembrando, classificam-se 10, e em aproveitamento o Nacional tem a terceira melhor colocação ao lado do Cruzeiro, 67% de aproveitamento. O Atlético lidera com 83% de aproveitamento, o Atlético tem 72% de aproveitamento, Nacional e Cruzeiro 67% de aproveitamento. Portanto, o Nacional tem um jogo a menos, né, que essas equipes, portanto, esse aproveitamento, apesar de ter uma pontuação menor, é um aproveitamento também muito bom. De novo, não foi o melhor resultado, acho que o torcedor que foi esperava um resultado melhor também, mas, né, Nacional ainda tá bem colocado no campeonato, tem um jogo dificílimo agora pela frente. Lembrando, final de semana que vem é folga, próximo jogo na sexta, dia 22 de maio, o Nacional vai até Contagem enfrentar o Coimbra lá no CT, no CT Flávio Guimarães, o Coimbra que tá jogando muito em casa, né? Ganhou os dois jogos que fez até agora jogando em casa, é um adversário difícil pro Nacional, próximo desafio, portanto, fora de casa, Monteiro.
2: Tá aí, Nacional, mais algum detalhe?
1: Só para terminar o assunto de Nacional, antes de passar pro Tombense, esse é o Campeonato Mineiro Sub-20, mas o Nacional já começa no final de semana a disputa dos Campeonatos Mineiros 13 e Sub-13 e Sub-14, que são conjuntos, né? O 15 e o 17 vai começar depois, também são conjuntos, mas o Sub-13 e o Sub-14 também. Quando a gente fala campeonatos conjuntos, porque enfrentam sempre os mesmos adversários naquela rodada, e as pontuações são somadas para a definição de classificação para a fase seguinte. É a primeira divisão dos campeonatos sub-13 e sub-14. O Nacional estreia em casa neste final de semana. No sábado, 2 horas, tem a categoria sub-13 e logo depois, tá marcado lá às 3:30, a categoria sub-14, tá? Então, a partir de 2 horas, a gente vai falar também ao longo da semana sobre essas novas competições. O Nacional disputando tudo que tem direito, né, Monteiro? Sub-13, sub-14, sub-15, sub-17, sub-20 e o profissional, que vai ser apenas no segundo semestre, provavelmente em agosto, Monteiro.
2: Ou falta de futebol, o Muriaense não fica sem ir ao estádio, né,
1: meu? Não dá pra reclamar, né, Monteiro?
2: Não
1: tem.
2: Muito bem, saindo do Nacional, quem também entrou em campo no final de semana buscando pontuação e teve muita chance, muita oportunidade de sair de lá com 3 pontos, vem aí o noticiário do Tombense.

0: Falar do Tombense, né? O Gavião Carcará que foi até o Espírito Santo, ao estádio Kleber Andrade, em Cariacica, para encarar o Rio Branco na sexta rodada do Campeonato Brasileiro da Série D. O início, o retorno, vai, porque dentro dos grupos, né, os enfrentamentos, as equipes já tinham jogado na semana passada em Tombos, ficaram no empate em 0-0 e agora empataram novamente em 2-2. Foi fora de casa, mas fica o gosto amargo do Tombense, porque, como eu disse agora há pouco, né, o Tombense vencia até 40 do segundo tempo por 2-0 e com um jogador a mais. Acabou tomando o empate do Rio Branco. Tombense fez os dois primeiros gols com Cezinha. Entre os dois gols, teve um pênalti desperdiçado pelo Rio Branco. Então foi um jogo também movimentado e, no final das contas, um empate em 2-2. O Cezinha marcou os dois gols da equipe do Tombense. Com o resultado, o Tombense caiu para a quarta colocação do grupo, que tá muito embolado, tá, Monteiro? O grupo 12 está na seguinte situação. Os resultados da rodada foram Porto 1, Real Noroeste 2, que foi uma zebra.
1: Real Noroeste ganhou?
0: Primeira vitória no campeonato contra o Porto, que era o líder do campeonato, líder da chave, vai. Então, Porto 1, Real Noroeste 2, Vitória 2, Democrata de Valadares 1, Rio Branco 2, Tombense 2. Classificação do campeonato, o Democrata tem 10 pontos na liderança do grupo, o Vitória é o segundo com 9, o Porto é o terceiro com 9, o Tombense também 9 pontos, é o quarto colocado, o Rio Branco também 9 pontos, é o quinto colocado. E aí dá um...
1: Isso, bolou tudo.
0: Dá um pulo aí pro Real Noroeste, que tem 4 pontos somados agora em 6 rodadas, faltam 4 jogos. A boa notícia pro Tombense, se a gente pode dizer assim, é porque dos 4 jogos que restam, ele faz 3 em casa. Foi o único time que jogou a maioria dos 6 jogos, 4 foram longe de Tombos. E em Tombos, né, mal ou bem, o Tombense ganhou um e empatou outro. Então, tem pelo menos essa esperança, vai, de jogando mais em casa, poder confirmar a classificação nesse grupo que embolou e embolou muito, Monteiro.
1: Com certeza. Agora, esperar que o Tombense faça o seu papel jogando dentro dos seus domínios. É um jogo que o Tombense poderia ter saído de lá com 3 pontos, né, Rogério?
2: Monteiro,
1: vai explicar.
2: Exatamente. É uma situação que a gente pode enrolar, falar que o futebol é assim, assim. Cara, mas não tem.
1: Não é assim, assim.
2: Não tem como você. Eu acho que se o Cristóvão Borges está no vestiário, ou até o presidente chamar e falar, cara, não pode.
1: Tem jeito.
2: Cara, não tem como. Porque assim, você tem. Olha lá, você consegue fazer 2 gols nos números iguais de jogadores. Quando você tem um a mais, obviamente você tem mais espaço para jogar, o adversário tem que correr mais para cobrir os espaços, obviamente ele vai largar contra-ataques. Então assim, se você girar a bola com controle, você gira o jogo e sai da pressão. Então assim, normalmente não tem como explicar. Tá? Só a gente assistindo o jogo, ver o que aconteceu, ver se o técnico tirou o zagueiro, botou jogador pequenininho lá, igual o Fluminense fez sábado. Alguma é nesse sentido, porque o futebol tem lógica, cara, tem muita lógica. E uma dessas aí tem que ter uma explicação lógica.
0: Sinceramente, o jogo teve transmissão e eu só vi os gols, né? Mal vi, não, na verdade eu nem vi os gols depois porque eu não vi os gols na hora, né? Mas enfim. Eu não acompanhei o jogo, mas a descrição, no grupo do Tombense que eu participo, tem alguns grupos do Tombense que eu participo, de um deles que é mais ativo, digamos assim. Inclusive, abraço pro Mula, né, que sempre nos acompanha, tá lá nesse grupo, sempre participa lá também. O pessoal reclamando muito de gols perdidos, né, que o Cássio perdeu um gol feito, que o Rubens também teria perdido um gol, que não dá, aquele famoso que não dá pra perder. Então, isso foi uma somatória, porque o Rio Branco, imagino que teve que se expor, né, perdendo por 2-0, né, deve ter se exposto, foi pro ataque.
1: O jogador a menos,
0: e dando espaço, né? Dando espaço, que o Tombense acabou não aproveitando. E aí, ô Monteiro, 7 jogos sem vencer na temporada. Foram 3 na Copa Sul-Sudeste. Na Copa Sul-Sudeste foram até mais, né? Ele ganhou o primeiro, depois não ganhou mais. Mas desde a última vitória dele, que foi na Série D, aquele 3-0 contra o Porto, na segunda rodada do campeonato, o Tombense não ganhou mais na Série D. Foram 4, são 4 jogos sem ganhar e 3 jogos nessa sequência na Copa Sul-Sudeste. Então são 7 partidas sem vitórias, o que levou o Tombense da liderança do grupo para a quarta colocação e ameaçado. Precisa fazer esses resultados em casa. Próximo confronto, sábado, 6 horas, contra o Democrata de Valadares, que é o líder do grupo. Jogo que acontece no

0: Almeidão Monteiro.
1: Tá certo, então o noticiário do Tombense também aqui no programa Esporte Total é o Campeonato Brasileiro da Série D. Saindo aí dos nossos clubes regionais, quem entrou em campo também no final de semana foi a dupla, né? Atlético e Cruzeiro. O Atlético, o Botafogo, né? Não saiu com vitória, assim como o Botafogo também não. Vamos destacar o Galo?

0: Pra falar do Galo, né? O Atlético que ontem recebeu o Botafogo na Arena MRV numa tarde de despedida pro Hulk, né? Não em campo, mas o Hulk foi até ali ao gramado, recebeu várias homenagens, tinha mosaico 3D na arquibancada, enfim, a festa tava preparada e tava dando certo, né, Monteiro? Até 45 do segundo tempo, quando uma bobeada da defesa, o cobrante de lateral, tomar gol de lateral é um sofrimento, né? Bola levantada na área, a bola bate nas costas do zagueiro do Galo, sobra pro Arthur Cabral deixar tudo igual. O Atlético, que tinha aberto o placar no primeiro tempo com Cassierra, segurou o resultado, né, ao longo do jogo, mas tomou esse gol no final, o que, claro, né, deixou o torcedor bastante decepcionado que esteve presente na Arena MRV. Vamos ouvir aí o técnico, o Eduardo Domingues, do Galo, porque mais um empate sofrido, reta final do jogo, que já tinha acontecido essa semana na Sul-Americana. O Atlético chegou a abrir 2-0 contra o Juventud lá no Uruguai, tomou 2-2 e dessa vez tomou um empate 1-1 diante do Botafogo. O Domingues falou sobre essa questão que nessa semana foi rotineira.
1: Sí, los últimos dos partidos se dieron con esas características y lamentablemente nos quedamos con ese sabor a derrota, pero no es una derrota, pero el sabor y la sensación, claro que cuando el equipo hizo un gran esfuerzo, hizo un buen partido con un equipo que viene creciendo y lo difícil que es abrir el marcador. Y lo estamos consiguiendo, estamos generando situaciones para aumentarlo, no lo pudimos conseguir y nada, tenemos que hablar, mostrar jugadas, ver situaciones, pero no deja de ser de un rebote. Teníamos superioridad en el área, un rebote. Lamentablemente en estos momentos sensibles o delicados estamos pagando muy caro un rebote, muy caro, muy caro. Siento que lo podemos hacer mejor, pero no deja de ser lamentablemente un rebote.
0: Aí o Eduardo Domingues revoltado, né? Falando, é um rebote. Repetiu várias vezes, né? O lance, que essa bola que ficou rebatida dentro da área pro gol do Arthur Cabral. Com o resultado, o Atlético foi a 18 pontos, muito próximo da zona de rebaixamento, né? Aquele bolo que tá na classificação, só pra exemplificar, né, Monteiro? Do sétimo colocado, o Bragantino, pro 17º Grêmio, são apenas 3 pontos de distância. O Bragantino tem 20 e o Grêmio tem 17. O Grêmio tá na 17ª posição na zona de rebaixamento e o Bragantino tá em 7º. Então, tem uma distância, mas não dá para cochilar, né? Até porque o Botafogo começou a rodada em 10º, caiu para 12º, o Atlético começou em 11º, caiu para 13º, mas se, por exemplo, eu tô dando um exemplo do Botafogo porque tava perdendo até 45. Se o Botafogo tivesse perdido o jogo, né? Ele teria agora, o Monteiro, ele não estaria na zona de rebaixamento apenas pelos gols marcados. Ah, o Botafogo tem um jogo a menos, mas dentro da classificação, né? Ele estaria fechando a rodada hoje na 16ª posição. É, o que é um gol, né? O que é o gol do Arthur Cabral significou pro Botafogo e o que o gol sofrido aí do Atlético também significou, porque o Galo estaria indo a 20 pontos, estaria um pouco mais confortável na classificação. O Galo agora enfrenta no Campeonato Brasileiro a equipe do Mirassol no sábado às 18h30 da noite, lembrando, meio de semana, são jogos da Copa do Brasil. O Atlético terá pela frente o Ceará na quarta-feira, 9h30 da noite, lá no Castelão, no jogo de ida na Arena MRV. O Galo venceu por 2-1, portanto, confronto ainda muito em aberto, Monteiro.
2: A Galo e Botafogo com certeza fariam um grande jogo e não foi diferente. Agora, ruim para as duas equipes o empate, né, Rogério?
3: No fritar dos ovos, ou no fritar dos ovos, foi pior pro Atlético, né? Sim. Porque ele faz um gol no primeiro tempo, ele tem duas possibilidades de ampliar o placar, né? E não consegue. E ele igual tomou um gol praticamente no último minuto, num lateral em que o Júnior Alonso ele vai. É o Júnior Alonso, velho.
0: A bola bateu nas costas dele. Eu fiquei na dúvida se foi ele que tava, mas acho que foi.
3: Acho que foi. Ele fica brigando com o Barbosa, parece,

0: esquece de olhar a bola, né? Não sei se o Barbosa é grande, então atrapalhou a visão dele. Ele esqueceu da bola. Não era pra ter esquecido, né? Ele era pra ter preocupado primeiro com a bola. Ele se preocupou primeiro com o Barbosa. Aí, quer dizer, o Barbosa girou, ele ficou de costas pro lance e deu uma assistência pro Arthur. O Atlético, ele tem buscado, igual ontem, seu Monteiro e Silvério, não sei se vocês concordam, o Atlético conseguiu encaixar um time mais leve, mais rápido. Mas não resolveu o jogo, Monteiro. E os times são muito... Gente, você tem o Flamengo, você tem o Palmeiras, que é líder, que tem um baita elenco, e você tem um Flamengo que subindo de produção absurdamente. Do terceiro para baixo, os times são muito iguais. São muito parecidos. O jogo vai ser aquele momento ali que você vai bem ou mal. E se você tá jogando em gás, igual o Cruzeiro, o Atlético, tá naquele processo de remontagem da equipe, faz uma equipe, a equipe corre legal direitinho, tem duas chances claras de gol. O Neto, o cara fala assim, pô, o Neto vim aqui e ser considerado o melhor jogador.
1: É, federal, hein?
0: O negócio complicou, ele fez uma baita defesa. Eu acho particularmente, no meu conhecimento de gesto técnico do goleiro, acho que o Neto erra no gol do Atlético. O Neto tenta dar um tapa de mão trocada na bola. E não dá tempo. Então você vê que ela passa muito próximo. Na minha interpretação, o Neto era para ter explodido e amortecido a bola. Ela foi forte, mas...
1: Fazer o mais difícil.
0: Mais difícil. Ele foi no movimento, Monteiro e Silvério, aquele de mão trocada e dar um tapa. Só que não deu tempo, não era momento para aquilo, que a bola era mais baixa. Ele era para ter voado e explodido as duas mãos e jogado para escanteio ou para lateral. Eu acho que ele atrasou nesse gesto que é... Errou a bola. Mas ele fez do Coelho, foi um defesaço, né? Mas ele é inseguro demais, né, Silvério?
2: Nossa,
0: a bola vem, ele amortece, ele não segura ela de bate pronto, então ela solta, ele assusta, ele sai catando ela, mas garantiu aí o Botafogo vivo até o final, o empate, né? Então pro Botafogo, ele sai de lá satisfeito, o Atlético negativo, né?
1: Com certeza, pro Atlético foi muito ruim, o Botafogo até ainda sai de lá com um ponto precioso, porque já estava perdido mesmo.
2: Por ser fora de casa e pela circunstância do jogo, né? Era um jogo que você já fala, aí você já foi, né? Vamos pensar no próximo e tal. Porque...
0: Mas é igual eu falei, não sei se o Vero concorda, os times de terceiro para baixo, você tem um Cruzeiro que dá uma sinalização de que pode jogar um pouquinho mais. Jogo contra o Bahia, o Cruzeiro foi muito competitivo. O Fluminense para baixo... Tudo igual, pode um ou outro ganhar o jogo, isso depende do encaixe do jogo.
1: Você vê que o campeonato tá tão complicado, vamos chegar no Ceará do Vasco, e o Vasco venceu praticamente todos que estavam lá no grupo dos cinco.
2: Ele só não ganhou do Flamengo.
1: Não ganhou do Flamengo, empatou.
0: Exatamente.
1: Praticamente, ele hoje tá fazendo a mesma pontuação do que os cinco primeiros lá.
0: E ele sai no jogo contra o Flamengo, empata, mas ele sai com a sensação de vitória.
1: Acabou de vitória, porque competiu muito, né? Muito bem, tá aí mais algum detalhe? O Botafogo pega quem no meio de semana?
2: Acho que pode falar do Botafogo, pode, depois, né? Mas vai pegar a Chapecoense. O jogo vai ser na quinta-feira fora de casa, Monteiro.
1: Tá certo. Só pra não esquecer.
2: Vai lá, né? Tá registrado, depois a gente repete, não tem problema.
1: Depois do Atlético, quem também saiu aí foi buscar pontos preciosíssimos, dito-se de passagem, enfrentando uma das grandes equipes na atualidade do futebol brasileiro. Vem aí o noticiário do Cruzeiro.
3: Cruzeiro!

0: É isso, né? O Cruzeiro conseguiu uma grande vitória, né? O jogo contra o Bahia, depois de sair atrás no marcador, conseguiu essa virada. Os gols do Cruzeiro marcados pelo Cauã Moraes e pelo Kaique Kenji, né? O Kaique que entrou no segundo tempo e fez um golaço, né? Pedalou ali, bateu no canto, sem chances pro goleiro Léo Vieira do Bahia. O Bahia tinha aberto o placar com o Luciano Juba cobrando o pênalti e o Cruzeiro, portanto, virou. Empatou no primeiro tempo e virou no finzinho do jogo, né? 40 do segundo tempo, não foi tão finzinho assim, mas aos 40 da segunda etapa, vitória que levou o Cruzeiro a 20 pontos no campeonato, a 19 pontos, melhor dizendo, Cruzeiro já aparecendo na 11ª posição. Nos últimos 5 jogos do Cruzeiro no campeonato, ele ganhou 4, perdeu pro Atlético, aquele clássico de forma surpreendente, né, vamos dizer, na semana passada, mas o Cruzeiro em franca recuperação dentro do campeonato. Vamos ouvir a análise do Arthur Jorge, que falou sobre essa vitória fora de casa.
1: Uma exibição muito bem conseguida, os jogadores entregaram-se de corpo e alma àquilo que foi o jogo em si, o plano de jogo que tínhamos traçado, foi de uma entrega por completo. Soubemos também manter a serenidade no segundo tempo para poder continuar, porque a primeira metade, com tantas oportunidades criadas e nenhuma concretizada, poderia levar a equipa para uma zona de desconforto. Tentámos corrigir ou tentar

0: que isso não se perdesse durante o intervalo, para que a equipa voltasse a entrar na segunda metade com a mesma vontade, com a mesma intensidade, buscando aquilo que era para nós o essencial, porque para mim não me acrescenta nada dominar jogos ou ter mais tempo a bola, interessa-me marcar golos, e aquilo que eu disse foi que faltava só colocar a bola lá dentro, porque fizemos um jogo, primeira parte, segunda parte, muito bem conseguida, sendo que obviamente na segunda, depois de fazer os golos, tivemos mais baixos um pouco, não deixando criar nenhuma oportunidade, à exceção desta aos 90 e qualquer coisa, o que é também um registro muito importante para mim, poder destacar não só o que criamos, mas aquilo que não deixamos criar também.
1: Tá certo, até então Arthur Jorge falando após a vitória no sábado, e não tem nem muito tempo nem para comemorar, tá, Monteiro? Porque o Cruzeiro já volta a campo amanhã pela Copa do Brasil, enfrentando o Goiás, 9:30 da noite no Mineirão. Primeiro jogo lá no Serra Dourada, 2-2, tá tudo em aberto, mas o Cruzeiro agora jogando diante da sua torcida, Monteiro.
2: É uma vitória maiúscula, né, do Cruzeiro contra a equipe do Bahia. A gente sabe o quanto é difícil jogar lá e pelo que o Bahia representa hoje no futebol brasileiro. Realmente uma vitória que merece respeito, né, Rogério?
3: É, e como foi, né, Monteiro? Ele começa perdendo o jogo, né? Toma um gol de pênalti. É, ele consegue empatar no primeiro tempo ainda e virar no segundo com dois jogadores da base, né? É, que foram pro jogo e fizeram a presença, definiram o jogo. Então, assim, foi como o Arthur Jorge falou, um baita jogo do Cruzeiro. A nível, você vê, o Cruzeiro era um dos últimos, assim, velho. 5 pontos, o negócio.
1: Quando ele assumiu, ele era lanterna do campeonato.
3: Lanterna, então ele tem 19 agora, né? 19, desce primeiro e vai alavancando. Porque seja, o Bahia não tem um momento bom no campeonato. O meu xará tá meio balançando, né? Mas assim, jogar contra o Bahia lá, com torcida, dentro da Fonte Nova, não é fácil. Eles impõem um jogo de velocidade. E o Cruzeiro até que respondeu bem, mesmo no início. O Bahia melhora, o Cruzeiro consegue equilibrar, consegue empatar e ganhar o jogo no segundo tempo, um jogo interessante do Cruzeiro sábado.
1: E com muitos desfalques, né? Se você for ver, o Kaique não jogou, tava suspenso, o Arroio, que vem sendo titular, tava suspenso, o Christian e o Caio Jorge foram poupados, né, desse jogo, então, sem 4 titulares do time, então, não dá pra chamar de time misto, né, na verdade, mas era um time com modificações e mesmo assim conseguiu essa vitória de virada. O Cruzeiro, como eu disse, né, joga amanhã contra o Goiás pela Copa do Brasil e pelo Campeonato Brasileiro, próximo confronto. E esse duelo promete também, vai ser contra o Palmeiras no sábado, 9:00 da noite, lá na Arena Barueri. Não vai ser lá no... nem vai ser, não tá mais chamando de Allianz Parque, né? Mudou lá, não mudou ainda oficialmente pra Nubank Parque, mas ainda chama de Allianz Parque, não vai ser no Allianz Parque, porque o jogo deve ter show lá, então a Arena Barueri será o palco de Palmeiras e Cruzeiro, sábado, 9:00 da noite, Monteiro.
3: É, isso só pra complementar o que o Silveira citou, a Arena Barueri, né, Silveira? Ela foi preparada ao status do primeiro campo do Palmeiras, né? Grama sintética, tudo certinho. Gastou 8 milhões, né? Com a reforma.
1: É, dinheiro deve ser bom, né? Tem um estádio auxiliar, né?
3: É auxiliar.
1: Produz
3: o estádio reserva, né?
1: Pra poder fazer show tranquilo.
3: Estádio reserva, com grama sintética. Então, às vezes você olha, né? Do jeito que tá agora, você olha, você tem que observar, né, mano, Silveira? Se realmente, se é na Barueri ou não, porque é muita coisa parecida. Quando a câmera abre, você vê que não tem aquele espaço atrás do palco.
1: É, mas tem aquele telão grande, aqueles LED grandes de propaganda, né, que é maior que o jogador, né? Os caras passam do lado, fica pequenininho, é parecido mesmo, mas eles conseguiram replicar, né? Por isso que eu tô falando, tô brincando com o negócio de dinheiro, porque, assim, uma das questões do gramado sintético é pra facilitar a recuperação quando tem show. Né, porque os estádios recebiam shows e o Palmeiras, o Palmeiras, ele não tem a gestão ainda, né? A W Torre que tem a gestão, claro que ele tem algumas gerências sobre o que é decidido ali, mas é a W Torre. Então, muitos shows eram marcados, então decidiu-se pela... por isso que quando muita gente... O presidente do Flamengo, é o BAP, né? Ele, de vez em quando, ele fala, não, tem estádio aí que é estádio de show, de vez em quando tem futebol, dá uma provocada assim. Então o Palmeiras pensando nisso, que toda vez que não vai jogar no Allianz Parque, tinha que mandar o jogo em outro lugar, e aí muda a grama, muda... Aí ele falou, vamos fazer o seguinte, com dinheiro, né? Foi a Leila mesmo, né? A presidente, com a empresa dela, adquiriu a Arena Barueri, foi lá, comprou, acho que era da prefeitura, enfim, mas comprou o espaço, reformou, fez o que o Rogério falou. Do jeito que vamos replicar o máximo possível da nossa casa, pra sentir menos, né? Lógico, não é tão grande quanto no Allianz Parque, não tá, não é a mesma coisa, mas é o mais parecido possível, né?
3: E talvez a acústica, Silveira, seja até melhor, porque ele é menor, você consegue fazer o barulho. E era um prejuízo técnico, né? Porque, você imagina, eu trabalho no gramado sintético. A minha referência é o gramado sintético. Aí tem o show, tem que levar pro, por exemplo, o estádio do Corinthians, pro Morumbi, eu vou ter um prejuízo técnico. Isso aí é andar para trás.
2: É do jeito que eu treino, né?
3: Exatamente.
1: É, só um exemplo, por exemplo... Um

0: Exemplo, por exemplo, o Botafogo contra o Internacional tava tendo um show lá no Nilton Santos. Mandou pra Brasília o jogo. Né? Ele poderia ter mandado mais perto? Pode. Aí tem uma questão também comercial, vai jogar em Brasília, onde tem a presença de torcedores e tal, mas é gramado natural. Então, o sintético dá vantagem? Pode ser que dê, e aí você perde também essa vantagem. Além de você perder a torcida e tal, você perde a vantagem do sintético, que você vai jogar em gramado natural, né, como mandante. Não é por isso, tá? Mas o Botafogo empatou aquele jogo, por exemplo, contra o Inter 2-2.
1: Legal, estamos chegando ao final do primeiro bloco do programa Esporte Total, mas já tem a galera participando com a gente via WhatsApp. Deixa eu cumprimentar o primeiro, Vicente André, boa noite.
2: Boa noite para todo o Esporte Total. Quem tá falando é Vicente André, Bico Doce. Boa noite para todos os ouvintes, para vocês da rádio e da bancada do Esporte Total. E aí, gente, Renato Gaúcho acertou o Vasco mesmo, hein? O Vasco fez um gol, partiu para cima, o Vascão tá... melhorou. É isso aí, né? Tô oitavo, hein? 20 pontos, é isso aí. Bora, bora, bora pra cima. Mandar um abraço pro Binha da banca, flamenguista, ganhou também ontem. Pra todo da bancada do Binha da banca lá, pra todos lá. Então, 20 também pra vocês aí. Mandar um abraço pro tio Flávio Botafoguense. Mandar um abraço pro Godinho Botafoguense, Santo Antônio também. Meu primo Fabiano Botafoguense também de Santo Antônio. E para todos os ouvintes da Esporte Total. Vascão, vamos que vamos, vamos para cima. Quarta-feira tem um Paysandu. Vamos junto. Pra todos nós caindo aí.
1: Pelo menos um monte de Botafoguense rumou para cima, né, Silvio? Tá vendo? Viu como é que o torcedor do Botafogo cresceu? Eita! Boa noite, galera do Esporte Total. Arthur Cunha, corintiano do bairro do Rosário. Ontem tivemos o clássico majestoso Corinthians e São Paulo e mais uma vez polêmica de arbitragem. Eu queria saber da mesa aí do Esporte Total. O gesto executado pelo Bobadilla após o gol do Luciano não se enquadra em gesto obsceno? É para expulsar ou não? O árbitro Anderson Daronco interpretou como gesto de raça e não o expulsou. Qual a opinião dos amigos? Abraços, Arthur Cunha do Rosário. Aí falando a gente.
0: Não, e é bom que eu tô rindo aqui, né? É porque é bom que o Rogério tá aqui. Porque quando não tá, eu falo, o Rogério que tá, eu tivesse aqui que é melhor. Porque aí essas, deixa pro lado do Rogério. Só explicar, tá? O Corinthians sofreu, entre aspas, com essas questões, né? De mostrar a genitália contra o adversário. Teve duas expulsões do Alan. Foi contra o Fluminense, né? Foi no Maracanã ou foi contra o Flamengo? Foi contra...
3: foi no Maracanã. Palmeiras.
0: Mas eu acho que o do Palmeiras foi o André, né?
3: O Alan foi contra o Fluminense.
0: Contra o Fluminense. Então, o Alan primeiro, depois o André. Ontem, o Corinthians faz 1-0, o jogo terminou 3-2 pro Corinthians. O Corinthians faz 1-0, o São Paulo empata, uma bobeada na saída de bola ali do Ranieri. O Bobadilla dá o passe, o Luciano faz o gol e o Bobadilla sai comemorando. O Bobadilla é paraguaio. Eles têm um gesto e tal... Que leva as mãos ali próximo, né? A gente tá. E aí é interessante que o Daronco, ele vai e ele tem que pronunciar, né? Uma frase que fica estranha, falando, ele não encosta na genitália, pra poder descrever que o lance, que a situação ali não era passiva de cartão vermelho. Que era, como, né, o próprio Arthur disse aqui, né? O Arthur Cunha, obrigado aí pela mensagem, ele interpretou como um gesto de raça. Mas aí tem torcedores do Corinthians, fala, pra gente não é, né? É obsceno, pros outros é raça. Enfim, deixa pro Rogério responder, que ele sabe melhor que eu.
3: O Silvério foi bem, bem categórico, né? Acho que o Daronco, queria também ali na hora que o cara acha as palavras legais, mas ele poderia ter falado.
0: Mas a discussão não, era essa mesmo.
3: Ele descreve, mas ele poderia ter falado. Não interpretei como gesto obsceno. Seria mais suave. Então ele ficou todo cheio de dedos.
1: Mas o que veio na cabeça
3: é
1: aquilo.
3: Porque é ali naquele momento, né, gente? Você vê ali a torcida cheia e tal. Eu acho que seria um exagero a expulsão. Eu acho que a gente tá indo por um caminho que... A gente tem que ter um limiar, né, cara? Não tem como. Você enquadraria, puniria o cara e prenderia o cara por aquele gesto? Não. Não, eu acho que não. Eu, na minha concepção, não entendo. Ele faz o gol, ali é torcida única. Pra onde você for, você tem torcedor do Corinthians. Quer dizer, o cara foi comemorar, ele não fez nenhum gesto nesse sentido. Então, assim, eu acho que o Daronco, ele ficou no limiar, na fio da navalha. Expulso ou não expulso? Não, peraí, eu acho que se eu expulsar, eu tô indo acima do limite que a lei me permite.
0: Ainda mais na situação, porque o Corinthians era que já tinha sofrido com tal situação, o torcedor na casa do Corinthians, então a pressão era toda para que aquilo acontecesse. Argentinos, né? Na verdade, o pessoal mais latino, eles têm realmente um gesto daquele, eu lembro muito do Louco Abreu, né? Botafoguense que sou,

0: torcedor do Botafogo vai lembrar algumas vezes, não foi uma ou duas, o Louco Abreu comemorava assim também, ele fazia assim e falava lá, axete cojones, que é uma expressão em espanhol. É isso, não acho que ele foi ofender ninguém, ele não mostrou, eu acho também que foi um gesto. É claro que o torcedor do Corinthians tá vacinado, né? Tipo assim, tá... Né, bravo com o que aconteceu anteriormente, mas ao Arthur aí respondendo, o Rogério já deu a interpretação dele, na qual eu concordo, tá? Eu acho que ali não foi um gesto obsceno, não foi... até porque ele não faz direcionado a alguém específico, ele faz ali meio que uma comemoração. Eu acho que é bom até evitar essas comemorações, pra evitar porque o Daronco interpretou, mas às vezes na pressão da torcida, ele falou, não, deixa eu expulsar esse cara, e aí complicaria ainda mais a situação do São Paulo.
1: E o adversário, gente, o adversário ali, você viu, os jogadores do Corinthians, até o Garro, poxa, que é... argentino, né, Silvério? Exigindo a expulsão. Por quê? Porque o jogador quer ali que o outro fique um a menos, que o jogo um a um, que ele favoreça.
2: Ele é o gesto, assim, diretamente falando.
1: Ele, não, tem que expulsar, porque ele já imagina assim, com o jogador a menos, dá pra ganhar o jogo. E o Corinthians foi muito soberano no jogo de ontem, né?
2: Muito bem, tá então também o nosso querido Arthur Cunha, né, mandando essa mensagem pra nós, tá aí a explicação de quem entende de arbitragem, nosso querido Rogério Lúcio, e claro, abonada pela explicação também do Silvério Machado. Sérgio José Vascaíno, boa noite.
3: Boa noite, meus amigos Monteiro, Silvério Machado, Rogério Lúcio, Pedrão, nosso amigão. Monteirão, o Vascão tá indo, hein? Vamos ver até onde vai isso aí. Aqui, o Diniz tá começando a apresentar o dedinho dele lá no Corinthians. Hein? Duas saídas de bola errada, dois gols. A sorte que ele ganhou. Quando começar a zedar pro lado de lá, a torcida do Corinthians vai ter paciência com ele não, vai. Quer fazer o time sair julgando. Não tem time, tá igual o Vasco mesmo. O Corinthians tá uma barca furada também. Entendeu? Aqui, fiquem todos com Deus aí, Sérgio José, aqui do bairro Gaspar.
2: Tá aí o Sérgio José e o Maspuri Botafoguense já está na linha comigo. Boa noite.
4: Boa noite, amigo Monteiro, Vascão. Vascão tá todo poderoso, né? Meu amigo Silvério Machado, Botafogão, campeão. Rogério, meu goleirão, tricolor, o Hulk tá lá agora, né? Isso mesmo. Pedrão, campeão, Flamengão, a todos os ouvintes, Porto Total, Rádio Muriaé, vai meu abraço, firme e forte, que tô na escuta, hein? Só isso. E aquele negócio, o Botafogo fez bonito, hein? Lá no campo do Galinho lá. Mas o Botafogo jogou muito melhor do que o Atlético. Então fica com Deus aí, vamos ser curto e grosso, tá bom? Vamos torcer, ô Silveirão, pro nosso fogão, hein? Fica com Deus aí, todos os ouvintes aí do Sport Total.
2: Valeu, faltando 11 minutinhos para 19 horas.
0: Mandei um abraço pro Bula e só registrar aqui que ele tá sempre acompanhando, sempre que fala um abraço pro Bula, ele sempre manda aqui de volta. Ele tá desejando boa noite pra gente aqui e falou: pra quem começou bem o primeiro tempo, terminar o jogo da forma que você já mencionou, foi um balde de água bem gelada pro torcedor que comemorava a liderança. Mas sem comentários. Um abraço e falando, vai Flamengo! Abraço aí pro Bula, ele que acompanhou a partida e tem mais propriedade pra falar, Monteiro.
2: Tá certo. Então, faltando aí 11 minutos para 19 horas, vamos aos nossos comerciais. Já voltaremos com o segundo bloco.
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2: Agora sim, falta 8 minutos para as 19 horas. Vamos falar de futebol de novo, agora sim, destacando os 4 grandes clubes do Rio de Janeiro. E o primeiro a ser destaque vem aí o Gigante da Colina.
10: Vasco! Vamos todos cantar de coração. 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
0: Para falar do Vasco, né? O Vasco que tá reagindo no Campeonato Brasileiro, né? Como disse aí o Vicente, quando falou, o Renato deu jeito no time. O Vasco vai para a primeira parte da classificação, ainda naquele bolo e tal, mas é o 8º colocado com 20 pontos ganhos. Vitória ontem contra o Atlético Paranaense, jogo complicado, jogo difícil em São Januário, e o gol único do jogo marcado pelo Thiago Mendes. Uma bela tabela ali, né? Do Thiago Mendes, tocou...
2: Toque do Pumita, foi, né? Perfeito, né?
0: É, ele toca, o Pumita devolve, ele mete um chute seco, né? O Santos ficou só olhando, né? Não teve o que fazer. Golaço do Vasco, golaço pela construção da jogada. E vitória por 1-0, que, como a gente já disse, leva o Vasco a 20 pontos na classificação. O Renato tá gripado, tá, Monteiro? O Renato Gaúcho.
2: Tá gripado?
0: Tá gripado. Ele não viajou, ele não foi lá pro Chile, mas deve ter ficado muito ar-condicionado, né? Durante a semana. Tá gripado, e a gente vai ouvir. Por que que eu tô falando isso? Porque a gente vai ouvir o Renato falando após o jogo de ontem, e aí a gente vai perceber que a voz dele tá falhando. Vamos ouvir o Renato.
11: Quanto ao jogo, nós fizemos um bom jogo. Tivemos desde o início do jogo a vontade de vencer, que eu tanto peço para eles, não dando muitas chances ao nosso adversário. E conseguimos com muita entrega o resultado que nos interessava, até para sair daquela zona perigosa. Damos um salto na tabela. Isso foi bastante importante. Mas como falei, o mais importante de tudo foi a entrega desse. A gente conseguiu essa vitória que hoje nos coloca em 8º lugar. É os 5 primeiros colocados, nós tivemos 4 vitórias e um empate. Mas o que a gente não pode ser é Robin Hood, né? Tirar dos grandes para entregar com todo o respeito aos pequenos. Então, a gente tem que dar essa sequência de bons resultados para que a gente possa brigar a partir do segundo turno. Lógico que faltam ainda 3 jogos, coisas maiores no campeonato. Tem que pensar grande. Pensar grande é pensar no mínimo em termos de Libertadores. Para isso a gente precisa dessa sequência.
0: Tá certo, tá então o gripado Renato, né? Boa recuperação para ele ali, falando após o jogo. E aí, a situação que já foi citada aqui, né? Você citou, né? Que o Vasco, dos 5 primeiros colocados, o campeonato tem o seguinte: Palmeiras, líder, 34, Flamengo, segundo, 30, Fluminense, terceiro, 27, São Paulo, quarto, 24, e o Atlético Paranaense fechando o G5 com 23. Desses 5, o Vasco ganhou 4. Empatou com o Flamengo. Ele ganhou do Palmeiras, ganhou do Fluminense, ganhou do São Paulo e ganhou ontem do Atlético.
2: E é bom lembrar que quase tudo de virada, né?
0: É. E ontem nem precisou fazer gol pra virar o jogo, né? Ontem ganhou sem precisar tomar gol primeiro. É, mais tranquilo nesse aspecto. Mas, enfim, né? O Vasco bem em jogos grandes. Aí é que o Renato até brincou, né? A gente não pode ser Robin Hood, né? Roubar lá dos grandes pra... Ele falou, com todo respeito, entregar pros pequenos. Então, é isso, né? O Vasco vence, deixa a sua torcida, enorme torcida, bem feliz. E agora, no sábado que vem, o Monteiro volta a campo pelo Campeonato Brasileiro. Vai até Porto Alegre enfrentar o Internacional, sábado, 6:30. Antes disso, enfrenta o Paysandu, quarta, 7 horas, pela Copa do Brasil. Vai ser uma situação muito tranquila na Copa do Brasil. Confortável, vai, tranquilo, acho que é uma palavra difícil, mas ele venceu lá na ida no Mangueirão por 2-0, joga em São Januário, joga em casa, podendo perder até por um gol de diferença, Monteiro.
2: Aí o problema detalhe do jogo contra o Internacional é que não vai contar com a sua peça que realmente vem fazendo um bom jogo, que é o Thiago Mendes. Ontem acabou levando aí o 3º cartão amarelo. Um jogo bem disputado, o Atlético não sabemos que é uma equipe também que ela é muito competitiva e não foi diferente, mesmo jogando em São Januário, né, Rogério?
1: É, as duas equipes muito parecidas. Você tinha o Atlético ontem sem o Viveiros, né, Silveira?
0: Que é o... Ele estava com muitos desfalques.
1: Isso, né? Principal jogador, é um time aplicado também, não tem um investimento, um elenco estelar. E é um time que dá tá bem colocado no brasileiro, dá trabalho para as outras equipes, né? A gente viu jogos aí, Palmeiras, Corinthians, então a gente vê que o Atlético Paranaense é um time que dá trabalho. O time do Vasco é ontem muito competitivo, né? O Renato Gaúcho, ele arrumou uma forma de

0: do Vasco jogar, eu acho que tem que dar méritos. Eu, quando tinha aquela história de contratar ou não, eu não contrataria, mas ele conseguiu. Dentro das dificuldades que ele teve, das limitações do Vasco, ele consegue fazer um time que compete. Ele conseguiu tirar um jogador que, na minha concepção, era primeiro volante, que é o Thiago Mendes, colocou como segundo volante. Um apoiador que vai e volta, entra na área, pisa na área, começou a pisar na área, começou a fazer gols, gols decisivos contra o Palmeiras. De ontem, então, você vê, mesmo estilo, né? Aquele do Palmeiras da virada e ontem, aquela jogada de pivô, né? Ontem foi do Pumita, que melhora o Pumita, ele é muito melhor no ataque, ele tem uma qualidade de passe. Você vê que o Thiago Mendes faz a tabela, penetra e faz o gol. Então, é um jogador que cresceu muito. O Adson estava abandonado lá no Vasco, a lesão de esforço repetitivo, voltou, conseguiu dar um movimento. Ali meio, ele é aquele jogador meio Armandinho, né, Severo?
1: Pega
0: a bola, né? Levinho, dá movimentação, então, assim, tem qualidade no passe. Andrés Gomes pela esquerda, movimentando bem, fazendo aqueles dribles malucos dele. E o Spinelli virou um jogador que dá trabalho lá dentro da área, deu um volume. Então, assim.
1: Você é meio doidão, né?
0: É, mas é aí que tá, Monteiro. Mas ele dá volume dentro da área. Então, todo cruzamento ele tá pulando, mesmo que não dê, ele tá disputando.
1: Não acerta nenhum,
0: mas tá lá. É, mas tá lá, ele tá criando o volume dele. Não tem muita altura pra ser aquele centroavante, mas dá trabalho. Então, o Renato, é mérito do Renato, essa competitividade que o Vasco tá apresentando até agora.
1: Mas o detalhe do Vasco é isso, velho.
2: Não, só repetindo, quarta-feira contra o Paysandu, Copa do Brasil, e final de semana, no sábado, contra o Inter pelo Campeonato Brasileiro, é a agenda do Vasco.
1: Outro grande jogo que aconteceu ontem, mais uma vitória da nação rubro-negra e agora encosta definitivamente lá em cima no líder Palmeiras, noticiário do Mengão. Flamengo!

0: lá, vamos falar do Flamengo, né? O Flamengo que foi ontem a Porto Alegre enfrentar o Grêmio e venceu por 1-0. O gol marcado pelo Carrascal no segundo tempo, mas quem olha só o placar pode ter imaginado. É, o jogo foi difícil, né? Foi equilibrado. Nada disso. O Flamengo poderia ter feito um placar muito mais elástico. Só o Flamengo jogou, a verdade é essa, tá? Apesar do jogo ter sido lá na arena do Grêmio, números de finalizações, algumas fontes citam 18 pro Flamengo, outras citam 20. E o Grêmio teve 6 finalizações. O jogo foi lá na casa do Grêmio, tá, gente? É uma disparidade, uma discrepância enorme. E o Grêmio em quase nenhum momento ameaçou o Flamengo, por isso vitória mais do que justa, que poderia ser um placar até mais elástico. Sobre isso falou o Leonardo Jardim após a partida, vamos acompanhar.
1: Mais uma vitória importante, 3 pontos importantes fora de casa, num confronto que é sempre difícil. A história diz que o Grêmio já há algum tempo, 100 dias, que não perdia aqui. Nos últimos 12 confrontos, o Flamengo somente tinha ganho 3 aqui na Arena. Por isso, a importância do jogo. E acho que o jogo foi extremamente, a vitória é extremamente meritória, porque fomos a melhor equipa, quer na primeira parte, quer na segunda. A pena minha com o aproveitamento em termos ofensivos não foi maior, ainda tivemos 2 bolas na trave, mas uma vitória extremamente justificada por aquilo que a equipa produziu ao longo das 2 etapas, e os jogadores estão de parabéns.
0: Tá certo, tá então o Leonardo Jardim, treinador rubro-negro, falando. Com o resultado, o Flamengo mantém a segunda colocação, mas é mais próximo do Palmeiras. Palmeiras que ficou no empate ontem contra o Remo, e o Palmeiras, só abrir um parênteses aqui, o Palmeiras tá reclamando muito com canais oficiais sobre o gol anulado do Bruno Fux, né? Pegou até o vídeo lá do árbitro, que é o Rafael Klein, né? Explicando no jogo anterior contra o Santos, por que anularam o gol do Gabigol, e falando, ó, se fosse outro que fizesse o gol, não ia ser anulado, mas foi o jogador que faz o gol de mão, não pode. E aí o Palmeiras tá alegando isso. Voltando aqui, retrocedendo, era só um parênteses já fechado. O Flamengo, 30 pontos, ele encosta, digamos assim, no Palmeiras, que tem 34. Lembrando que o Flamengo tem um jogo a menos. E tem confronto, Monteiro, grava essa data aqui, daqui 2 rodadas. Próxima rodada, o Flamengo joga contra o Atlético Paranaense, lá na Arena da Baixada, no domingo, às 7:30 da noite. Mas no dia 23, é um sábado, 9 horas da noite, apenas esse horário, né? Podia ser um horário mais destacado. Tem Flamengo e Palmeiras no Maracanã. Então, o Flamengo tem um jogo a menos e tem um confronto direto contra o Palmeiras. Eu sei, gente, que a gente tá só no primeiro turno e tal. E geralmente a gente faz essas contas todas, quando já tá no segundo turno. Mas, pra dar a dimensão que o Flamengo tá... O Palmeiras tá ao alcance do Flamengo agora. Porque antes o Palmeiras tava com uma distância...

0: um pouquinho mais confortável. Então, 34 pontos pro Palmeiras, 30 pro Flamengo. O Flamengo encosta e já começa a pressionar. E aí eu sempre brinco, né? Quando você tá ali, você é o Palmeiras, você olha no retrovisor, vê um Flamengo dando seta. Ah, meu amigão, não sei não, hein?
1: Ou sai da pista ou morre atropelado.
0: Assusta, pelo menos te assusta, né, Matheus?
1: A história do jogo do Grêmio e Flamengo, praticamente houve um massacre do Flamengo. Por coincidência feliz do Grêmio, não foi resultados em gols, né, meu?
2: A atuação do Flamengo, eu acho que novamente...
1: A superioridade, não tem
2: como falar. Nós destacamos aqui, novamente, a melhor atuação da rodada. Não sei se o Vero concorda, não sei se você concorda. O Flamengo foi soberano no jogo contra o Grêmio ontem. É um time muito intenso e defendendo muito bem quando tinha a bola.
1: Massacre geral, né?
2: Não, é vertical, rápido, né? Uma intensidade, né? Bola na trave, o Everton só assustava dela voltando. E a plástica do gol também, né? Belo gol, sempre de primeira até a finalização. Então, assim, o destaque do jogo do Flamengo ontem, pra mim, é melhor atuação da rodada. Se o Vero citou aí do Palmeiras, né? Não é essa questão. Se a gente... Não é só isso. Se a gente olhar o ano passado, você pegar quantos pontos ficaram e pegar os confrontos direto do Flamengo, né, Silveira?
0: O Palmeiras não ganha do Flamengo em Brasileiro desde 2015.
2: Eu acho que caiu porque o Flamengo jogou com o Mirassol, aí empatou naquele tal, perdeu uns pontos ali, parece que ficou o quê? 3 pontos? A última rodada. Mas o Flamengo ganha os dois jogos do confronto direto contra o Palmeiras no ano passado.
0: É a última vitória do Palmeiras sobre o Flamengo no Brasileiro 2017.
2: Então, eu falei. Se a gente tem que tomar cuidado, tomara que o Maninho esteja dormindo. Você pegar a atuação do Flamengo contra o Grêmio ontem e pegar a atuação do Palmeiras contra o Remo, que está na zona do rebaixamento, com a menos. Se a gente colocar na mesa aí, cara. Não, tá.
1: Aí fica a qualidade.
2: Qualidade. E a gente sempre fala, o projeto do Palmeiras é muito bom, né, Silvério? Tem um profissionalismo enorme, muito organizado, tem muito dinheiro. Silvério até falou no negócio do
1: dinheiro
2: do
1: é
2: estádio,
1: bom.
2: Estádio reserva, muito dinheiro. Mas esse time do Palmeiras tinha que jogar os jogos mais fáceis, cara.
1: Ainda não saiu todo o sumo do limão?
2: Não, ou não vai ter, né? Aquele limão com a casca mais grossa que você corta e o limão bom é aquele lisinho, né?
1: Que você espreme e sai caldo.
2: Aí é aquele... Então, essa situação. Aí o Palmeiras vai e não consegue jogar. E essa situação aí vai. O jogo de ontem do Palmeiras, tá certo que choveu muito, mas também esperou. O gramado lá é muito bom. O negócio é que no Pará é só depois da chuva ou antes da chuva. Você marca o encontro. Vou marcar um encontro na tarde, antes da chuva ou depois da chuva.
1: Quando o Vasco fazia mesmo chuvaiada também.
2: Afinal...
0: Supercopa do Brasil no ano passado.
2: Flamengo e Botafogo esperou bem. Também nesse sentido. Mas o gramado é muito bom, porque é muita chuva. Gente, chove muito nesse período. Agora já vai começando agora no Pará a ficar mais seco daqui uns tempos, né? Aí vai até setembro seco, sem chuva, e depois é chuva pauleira. O gramado é muito bom. Você analisa bem, Silveira. Tem esse lance polêmico aí, mas, poxa, vamos colocar o Palmeiras, o outro time, o vestimento, a zona do rebaixamento, com um a mais, Monteiro. Será que ficou só na conta da arbitragem?
0: Pra você ter uma ideia, o Cruzeiro foi lá e poupando muitos jogadores, ganhou do Remo de
2: ontem. O Fluminense foi lá. O Fluminense, que tem um investimento menor do que o Palmeiras, ganhou. Eu lembro a entrevista do Marlon, o zagueiro, né? E falou assim, cara... Nós não conseguimos marcar o Fluminense. A forma de jogar do Fluminense, quando jogava um futebol melhor, o Fluminense falou, nós não conseguimos marcar o Fluminense. Perdemos fácil de 2-0, poderia ter perdido mais. Né? Aí, Palmeiras vai ontem lá e não ganha o jogo.
0: Enquanto isso, o Flamengo tá chegando. Próximo jogo do Flamengo, eu falei, no Campeonato Brasileiro, contra o Atlético Paranaense no domingo, fora de casa. Ele joga fora de casa também na Copa do Brasil, vai até o Barradão enfrentar o Vitória, quinta, 9:30, na ida 2-1. Tá em aberto, né? O Vitória é um time de Série A do brasileiro, tende a ser um jogo difícil, vai, pelo menos difícil pra essa definição da Copa do Brasil. Flamengo e Vitória, Vitória e Flamengo, quinta-feira, 9:30 da noite, Monteiro.
1: Muito bem, tá então o noticiário do Flamengo, né? Que vai muito bem, obrigado, no Campeonato Brasileiro. O torcedor do Flamengo já começa realmente a pensar aí na possibilidade de ultrapassar o Palmeiras. Esperar pra ver. Vem aí o noticiário do Botafogo.
3: Botafogo!

0: vamos falar do Botafogo, né? A gente já, na verdade, já mencionou, já conversou sobre o jogo. Então vamos ouvir o lado alvinegro do empate 1-1 contra o Atlético ontem no, na Arena MRV. O empate conquistado pelo Botafogo já aos 45 do segundo tempo, foi marcado pelo Arthur Cabral. O Franklin Carvalho falou dessa forma sobre a partida.
1: Saímos daqui insatisfeitos, porque não ganhamos, obviamente. Nós buscamos sempre a vitória, agora parece-me que frisou um ponto importante. Tivemos sempre em busca do empate, depois de estarmos a perder, conseguimos aos 90. Parece-me claro que o segundo tempo da nossa parte foi melhor que a primeira. Tínhamos uma ideia para a primeira parte, a responsabilidade minha que não correu bem, principalmente com a bola. A segunda parte melhorámos, parece-me que melhorámos em todos os aspectos, com e sem a bola, e conseguimos o empate na parte final. Não nos satisfaz, obviamente, porque queremos os 3 pontos, mas é mais um ponto na nossa caminhada.
0: Tá certo, mais um ponto na caminhada do Botafogo, agora chegando aos 18 pontos no Brasileirão, 12º colocado. Pela competição, pelo Campeonato Brasileiro, Botafogo volta a campo, Monteiro, agora no final de semana, no domingo, 16h, contra o Corinthians, jogo que acontece no Rio de Janeiro, no estádio Nilton Santos. Mas antes disso, tem Copa do Brasil na quinta-feira, 18h, um horário meio esquisito, em quinta, 18h, tem Chapecoense e Botafogo lá na Arena Condá. No primeiro jogo, o Botafogo ganhou de 1-0, aquele gol do Alex Telles de cabeça no finalzinho, né? Foi 1-0 pro Botafogo apenas. Confronto também aberto quinta-feira às 18h, Monteiro.
2: O empate do Botafogo não foi tão ruim assim, devido ao fato que o Atlético já estava praticamente vencendo a partida, né, Rogério?
3: E foi um jogo, a gente imaginava um jogo difícil, né? O Atlético nessa busca de um time titular ainda, e o Botafogo nessa instabilidade, né? Tem dificuldade de controlar o jogo. O Atlético sofreu muito com o Atlético, né? O Atlético tentou castigar o Botafogo, e no final, igual nós comentamos anteriormente, a situação do Atlético, e o Botafogo saiu feliz ainda, achou um gol, e para o Botafogo foi um resultado até positivo, pela circunstância do jogo.
2: Como o próprio treinador disse, mais um ponto, né, cara?
3: Mais um ponto.
2: Muito bem, saindo do Botafogo, vamos fechar o programa destacando, eu acho até que o Fluminense teve chance de vencer o jogo contra o Vitória, vacilou jogando nos seus domínios, poderia realmente ter conquistado algo melhor. Destaque para o Tricolor. Fluminense.

0: Vamos lá. Nem ele saiu satisfeito, nem a torcida saiu satisfeita com ele. Cara, eu vou fazer. É a minha visão do jogo, né? Talvez eu esteja errado e não seja isso. É, o Fluminense não fez uma boa apresentação. Ele abre o placar de 1-0 no primeiro tempo, termina 1-0, depois toma uma virada muito rápida. Qual que é a leitura que eu fiz do jogo? O Vitória é um time com um investimento pequeno, né? Organizado pelo Jair lá. Só que o Vitória é um time, Monteiro e Silveira, que joga no físico. É, porque é natural isso. O Fluminense colocou um time fisicamente muito baixo. Você imaginou, ó, ele jogou sem volante, jogou com o Alisson, com o Nonato, Lúcio Acosta, Savarino, John Kennedy e Soteldo. 6 jogadores pequenininhos, tudo de 1,70m para baixo. Então não conseguia ficar com a bola, não conseguia marcar o Vitória, mesmo saindo com o placar na frente de 1-0, não conseguiu manter o resultado. Todo cruzamento na área do Vitória ou escanteio era um Deus nos acudos. Aí o Alisson, que tem 1,70m, marcando o Luan Cândido, que tem 1,90m. Teve um lance no Silveira, teve um lance no primeiro tempo, que o cara cruzou a bola pela direita, não sei se é o Luan Cândido, pro Luan Cândido. O Soteldo tava lá pra disputar a bola com ele. O Soteldo olhou pra bola, olhou pra ele e tentou ir no corpo dele.
1: Boa não, é.
0: Aí ele toma virado, o resultado já tava praticamente assim, difícil. Falou, o Fluminense não consegue empatar. Aí o Zubeldía muda um pouco, ele coloca o Hércules, que já é mais forte no meio, começa a trombar, coloca na frente lá o Castilho, traz o John Kennedy um pouquinho pra ser um ponta de lança, coloca o Serna e colocou o menino da base, o Riquelme Felipe. O time ganhou, incorporou, né? Começou a ganhar fisicamente do Vitória, começou a empurrar o Vitória lá pra trás e faz o gol.
1: A primeira tem que sofrer, né?
0: É, mas se tivesse tipo assim, mais 10 minutos de jogo, o Fluminense virava, porque começou a ficar com a bola, começou a empurrar o Vitória mais lá pra trás. Então, assim, eu acho que o Zubeldía tem que ter uma noção, percepção, cara. Eu não posso colocar Soteldo, Savarino, Lúcio Acosta. E o Alisson. Não tem como. O futebol, ele
1: tem hora que tem que ser.
0: Ele, né? É porque ele precisa, pra você colocar a técnica funcionar, você precisa ter força física. E o Fluminense foi sucumbido nesse sentido. Então tá um futebol meio esquisito. Eu falei assim, ó, é terceiro lugar, mas também não tá jogando nada nesse momento pra estar lá em terceiro lugar. Então é um momento de estabilidade do Fluminense. E o Zubeldía precisa repensar nessa. Ele tem algumas peças, então o que ele tem? Tem que fazer o rodízio, utilizar jogadores, fazer uma adaptação melhor. Você colocar 3, 4, 5 jogadores com 1,60m, fica difícil.
1: Manda um abraço pro Manina, vascaíno ligado comigo. Obrigado pelo carinho e pela audiência. Mas antes, Silveira, eu sei que você até já desligou as máquinas aí, né? Fluminense volta a campo na quarta-feira.
2: Fluminense joga contra o Operário amanhã. O jogo é amanhã.
1: Essa amanhã.
2: É, o primeiro jogo, o Fluminense empatou em 0-0, então amanhã já tem jogo do Tricolor pela Copa do Brasil, pelo Campeonato Brasileiro. Deixa eu só confirmar aqui, Monteiro. Próximo jogo, se o Rogério puder.
0: São Paulo?
2: Quanto São Paulo, né? De cabeça, porque realmente eu tava desligando sem dar a agenda dos próximos jogos. Amanhã contra o Operário pela Copa do Brasil e depois contra o São Paulo no sábado, 8:30 da noite, também no Maracanã.
0: É, e essa aí, pronto, São Paulo, é pra apresentação do Hulk, né, Silvério?
1: Hulk.
2: O Rogério vai estar lá, empolgado.
0: Eita.
1: Opa, estamos chegando ao final do programa Esporte Total. Opa, 19 horas e 16 minutos. Vieram Machado, boa noite.
2: Boa noite, Monteiro, Rogério, Pedrão, a todos. E até amanhã, se Deus quiser.
1: Boa noite, Pedro Luiz. Começou a piscar por aqui. Boa noite, Rogério.
0: Boa noite, Monteiro, Silvério, Pedro, ouvinte, Rádio Mulher. Até a próxima.
1: Boa noite a todos. Bom descanso e até amanhã.
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